0: mudanças que vão ocorrendo ao longo do nosso planeta. Infelizmente, até em algumas áreas que já havia sido eliminada a malária, portanto não havia transmissão da malária, começa a haver alguns relatos de alguma transmissão a ocorrer nesses locais. Portanto, tanto o mosquito como o parasita, que ele carrega o parasita causador da malária, vai se adaptando também às constantes mudanças ambientais que vão ocorrendo. Infelizmente, grande parte dessas mudanças tem se relacionado à ocorrência de temperaturas muito altas, a ciclones, a cheias, que acabam favorecendo a reprodução do mosquito vetor. Temos estado a observar também algumas áreas em que há alguma ressurgência, mesmo que houvesse alguma diminuição de casos, mas começa a haver alguma ressurgência de casos de malária, o que é bastante preocupante. Portanto, as alterações climáticas que estão a ocorrer um pouco por todo o mundo põem em risco aquilo que é a geografia da malária ou a geografia do mosquito transmissor da malária.
1: Aquelas estratégias tradicionais de controlo, como os mosquiteiros, a pulverização ou os inseticidas, continuam a ser suficientes ou é preciso procurar outro tipo de método, outro tipo de estratégia para efetivamente combater o mosquito vetor da malária?
0: Temos que nos adaptar também, temos que nos reinventar, porque os métodos habituais começam a não ser suficientes para conseguir reduzir a transmissão da malária. Os mosquitos têm estado se adaptando à pressão que é exercida ao longo desses últimos anos pelos inseticidas. Por exemplo, o seu comportamento dos próprios mosquitos tende a mudar, por exemplo, picando no interior das casas e descansando fora das casas. Esta adaptação dos mosquitos já põe em causa a estratégia da pulverização intradomiciliar, portanto, que é feita no interior das casas. Esta estratégia está direcionada àqueles mosquitos que picam no interior das casas, portanto, onde nós dormimos, e descansam sobre as paredes na mesma casa. Portanto, esta estratégia acaba ficando ineficaz. O mesmo acontece com as redes mosquiteiras tratadas por inseticidas. A rede mosquiteira está destinada a proteger a pessoa que dorme entre as 21 a 22 horas da noite até, por exemplo, às 7 ou 8 horas da manhã. Portanto, uma pessoa debaixo de uma rede mosquiteira está protegida contra os mosquitos que atuam no interior das casas. Se estes próprios mosquitos mudam o seu comportamento, passam a picar mais fora ou pelo menos a descansar fora das casas, há um espaço de tempo que não temos esta proteção oferecida pelas redes mosquiteiras, assim como pela pulverização intradomiciliar. Daí que algumas iniciativas que estão a ser desenvolvidas um pouco pelo mundo, como por exemplo a questão dos mosquitos geneticamente modificados, que é alguma modificação que se faz à estrutura genética do próprio mosquito, de modo que ele seja incapaz de transmitir a malária, eventualmente possa ser uma das estratégias também a considerar. Ainda há alguns estudos que devem determinar a sua efetividade, não necessariamente a sua eficácia, porque já está demonstrado que sim, essa estratégia é eficaz, mas são estratégias desse tipo inovadoras, que têm estado a ser desenvolvidas um pouco pelo mundo, de modo a contrabalançar esta tendência, porque os mosquitos, assim como o parasita, se adaptam à pressão que nós exercemos contra eles. É uma questão de vida ou morte também para os mosquitos.
1: A urbanização rápida e muitas vezes desordenada, ou também da própria pobreza, da habitação precária, da falta de saneamento, da dificuldade de acesso aos serviços de saúde, tudo isto contribui para a proliferação de mosquitos e para a transmissão do paludismo.
0: O que está a acontecer um pouco por toda a África, de um modo geral, o que é bom para o desenvolvimento das pessoas, das comunidades, mas acarreta um outro problema que tem a ver exatamente como é que o mosquito se comporta. Por exemplo, só a maneira como se constroem as casas. Por exemplo, em muitas zonas rurais em África, a maior parte das habitações são construídas de forma não conveniente para a proteção contra os mosquitos. Há alguns buracos que são deixados, por exemplo, em relação ao teto e às paredes das casas, ou em relação às janelas e às portas das casas, que permitem a entrada do mosquito no interior dessas habitações. E isso constitui um problema sério, porque já está provado, já está demonstrado por alguns estudos, que a capacidade, infelizmente, do mosquito se adaptar aos diversos ambientes está constante. Portanto, um mosquito penetra por essas entradas e acaba picando aquela pessoa que vai se deitar no interior dessas casas ou habitações que não estão apropriadamente construídas. Para além da construção ordenada e urbanizada, diria assim, das casas, tem a questão com a gestão das fontes de crescimento larvário. Muitas zonas de África, essas construções são feitas em áreas, por exemplo, altamente pantanosas ou com rios, coleções de água que permitem a reprodução e o crescimento dos mosquitos que causam malária. Infelizmente, é uma realidade que não se pode vencer somente com uma abordagem do tipo saúde como tal. Há que haver uma abordagem estrutural.

0: portanto, compondo todas as outras áreas, a começar, por exemplo, pela agricultura, pelo departamento de urbanização, pela questão dos transportes, como é que se fazem as valas, como é que se fazem as ruas, as valetas, etc. A questão da malária não é apenas uma questão que diz aos Ministérios da Saúde, é uma questão que diz a todo um país, a como um país se organiza, a como um país se estrutura e a como um país prioriza as suas questões em relação ao combate da malária.
1: Parece que a vacina contra a malária custa a ser eficaz, custa a ser aquela que vai solucionar o problema. O que é que se passa? Quais são as limitações?
0: Bom, infelizmente, as vacinas que temos atualmente em uso contra a malária, disse-o muito bem, não tem uma eficácia muito elevada, portanto há ao redor de 40, 50% da sua eficácia para proteger a malária.
1: Se não me engano, em Moçambique, em 2024, foi introduzida a R21, certo?
0: Exatamente. Moçambique já está a administrar a R21 em quase todo o país, desde o ano passado, e esta é uma estratégia que vem somar-se às outras estratégias que já vêm sendo implementadas pelo Ministério da Saúde. Portanto, a vacina contra a malária ainda não é a bala mágica que vai combater o problema da malária. É uma questão da combinação das diferentes estratégias que existem para o combate da malária, para que juntas possam todas apresentar uma alta efetividade.
1: Moçambique continua a ser um dos países mais afetados pelo paludismo no mundo. Quais são os números do país?
0: Continuamos a ser o quinto país a nível mundial com o maior peso da malária, tanto em termos de casos clínicos, portanto, doença causada pela malária, como em termos de mortalidade. O nosso país tem reportado milhões de casos de internamentos por malária ao longo de cada ano e também ao redor de quase 500 mil de mortes por malária a cada todo ano.
1: Era Pedro Waide, investigador e diretor científico da área da malária do Centro de Investigação de Saúde de Manhissa, no sul de Moçambique, ele que foi o nosso convidado deste magazine Ciência.
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1: Ponto final nesta emissão. A informação continua aqui na antena da RFI. 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

0: 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São 18 horas em Paris.
1: Marco Martins.
0: A marcar a atualidade desta terça-feira, 25 de agosto, no Irão, os Estados Unidos juraram asfixiar economicamente a República Islâmica com sanções, ameaçando também os seus aliados comerciais. O primeiro-ministro do Mali efetuou uma visita à Argel esta segunda-feira, 24 de agosto, marcando mais um passo rumo a um aproximamento entre os dois países depois de vários meses de tensão. Em Cabo Verde, o engenheiro hidrogeológico, mas também antigo futebolista internacional e primeiro selecionador nacional de futebol do arquipélago, Alberto Mota Gomes, vai enterrar hoje. Estes e outros títulos a desenvolver já a seguir no bloco informativo sob o comando técnico de Quentin Moulin. O jornal começa agora.
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0: Começamos com a atualidade internacional. No Irão, os Estados Unidos juraram asfixiar economicamente a República Islâmica com sanções, ameaçando também os seus aliados comerciais. A China, parceiro estratégico e econômico de Teherão, disse que ia defender firmemente os seus interesses. Mais pormenores com Mateus Santa Rita.
3: As últimas imagens que chegam de Teherão são as de filas de pessoas à porta de postos de abastecimento após Washington ter jurado asfixiar economicamente o Irão com sanções. O secretário do Tesouro norte-americano, Scott Benson, disse na segunda-feira que a Casa Branca ia decretar um dia de económico contra o Irão, apresentando um novo pacote de sanções ditas secundárias que afetariam parceiros comerciais da República Islâmica, sem especificar quando estas entrariam em vigor nem quais os países que poderiam ser afetados. A China, parceiro estratégico e económico da República Islâmica, reagiu prontamente, dizendo que defenderia firmemente os seus interesses. Já a República Islâmica, sujeita a sanções internacionais há décadas, reagiu manifestando a sua determinação em não ceder. Na televisão estatal iraniana, o ministro da Economia afirmou que Teherão dispunha de um plano de 2 anos para contrariar as sanções norte-americanas, prevendo que esta seria uma nova derrota para Washington. O Estreito de Hormuz continua fechado e o Irão discute um acordo sobre as condições da sua travessia com Oman, país com que partilha as margens do Estreito. Esta travessia ainda é arriscada. Na noite de segunda para terça-feira, um petroleiro foi atingido por um projétil desconhecido enquanto navegava no largo do Oman.
0: Na Síria, o presidente Ahmad al-Sharaa afirmou hoje que o seu país se libertou de um pesado fardo após o anúncio nesta segunda-feira pelos Estados Unidos da retirada do país da lista de estados que apoiam o terrorismo. Mais para nós com Lijanjos.
4: O chefe de Estado da Síria afirmou que o país vira agora a página dolorosa do passado para se comprometer no caminho do desenvolvimento e da reconstrução. Há 47 anos que a Síria constava na lista norte-americana de países acusados de apoiar o terrorismo. Este facto limitava, em grande escala, os investimentos num país que, em dezembro de 2024, derrubou o antigo presidente Bashar al-Assad. Ora, Damasco procura agora atrair investimento por forma a conseguir financiar a reconstrução das infraestruturas devastadas por uma guerra civil que durou mais de 10 anos. De fora da lista norte-americana fica também a organização Hayat Tahrir al-Sham, ou a antiga Frente al-Nosra, no passado dirigida pelo atual chefe de Estado. A Turquia, através de um comunicado do seu chefe da diplomacia, alega que a medida norte-americana vai reforçar os laços da Síria com a comunidade internacional, isto enquanto o secretário de Estado norte-americano, Marco Rubio, alega que esta decisão oferece aos sírios uma nova via rumo à prosperidade.
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0: Continuamos com a atualidade no continente africano. O primeiro-ministro do Mali efetuou uma visita à Argel esta segunda-feira, 24 de agosto, marcando mais um passo rumo a um aproximamento entre os dois países depois de vários meses de tensão. O Mali debate-se com uma insurreição jihadista e poderá procurar novos apoios para além da presença da Africa Corps no seu território, que não tem sido muito frutuosa. Para o politólogo arabista Raul Braga Pires, este aproximamento entre os dois países poderá tornar público o debate segundo o qual os russos vão ter que sair do Mali.
5: Eu parece-me que esta aproximação, este descongelar das relações entre Mali e Argélia é a primeira fase de tornar público o debate que os russos vão ter que sair. mais cedo ou mais tarde. Os russos, antigos Wagner, agora Africa Corps, portanto, os mercenários, que já não são mercenários, passaram de oficiosos a oficiais desde a morte de Prigozhin, há mais de um ano, ou desde a morte de Prigozhin, que já se tinha percebido que não tinham sido uma boa solução na substituição dos franceses, não vieram melhorar nada do que estava anterior, fizeram a dilapidação que tinham que fazer, aí sim, dos seus interesses económicos para sustentar a guerra na Ucrânia e, portanto, este debate ou esta conversa tem surgido em surdina há mais de um ano e tem ganhado crescendo nos corredores e no espaço público.
0: Era Raul Braga Pires, politólogo arabista, entrevistado por Eva Massi. Em Cabo Verde, o engenheiro hidrogeológico, mas também antigo futebolista internacional e primeiro selecionador nacional de futebol do arquipélago, Alberto Mota Gomes, vai enterrar hoje às 16 horas, hora local, 19 horas, em Paris, no cemitério da Várzea, na cidade da Praia. Mais pormenores com Odeir Santos, o nosso correspondente.
6: O geólogo Alberto Mota Gomes, considerado o primeiro cabo-verdiano nesta área e uma das figuras de referência no estudo do vulcanismo da Ilha do Fogo, morreu aos 91 anos, deixando um importante legado nas áreas de geociência, geografia e vulcanologia, tendo marcado várias gerações de jovens. A docente e investigadora da Faculdade de Ciências e Tecnologias da Unicef, Sónia Silva, disse à RFI que Mota Gomes partilhou o seu conhecimento com muitas gerações.
7: A sua partida deixa-nos com um grande vazio, não apenas no seio da comunidade académica e científica, mas também entre todos aqueles que tiveram o privilégio de com ele conviver, trabalhar e aprender. Ao longo da sua vida, o professor Alberto Mota Gomes partilhou o seu conhecimento com várias gerações de colegas, professores e estudantes, partilhando os seus saberes e sua paixão e experiência nas áreas da geologia, vulcanologia e hidrogeologia, mas mais do que partilhar ou transmitir, ele incentivava o nosso pensamento crítico, nos apoiando nos nossos trabalhos também como colegas e professores, e posso dizer que uma das aulas mais fantásticas que pude assistir do professor Alberto Mota Gomes foram as aulas de campo sobre geologia de Cabo Verde, nomeadamente sobre a geologia de Santiago e a geologia de Ilha do Fogo.
6: Entre os momentos marcantes no percurso do engenheiro hidrogeológico, destaca-se o acompanhamento científico da erupção vulcânica da Ilha do Fogo em 1995. A sua ligação à ilha ficou simbolicamente perpetuada no Monte Mota Gomes, designação atribuída ao cone formado durante aquela erupção. Alberto Mota Gomes foi condecorado pelo governo de Cabo Verde em junho de 2020 com a medalha de primeiro grau de mérito profissional devido à sua luta pelo acesso à sustentabilidade da água no país. Também entrou para a história do desporto nacional ao assumir o comando técnico da primeira seleção nacional de futebol de Cabo Verde em 1978 e foi considerado um dos melhores futebolistas da sua geração. De Cabo Verde para a RFI, Odair Santos.
0: O mosquito é o animal mais mortífero para o ser humano e em Moçambique continua a alimentar uma das maiores ameaças à saúde pública, a malária. O inseto está a adaptar-se às alterações climáticas, como referiu ao microfone da RFI Pedro Aide, investigador e diretor científico da área de malária do Centro de Investigação em Saúde de Manhissa, no sul do país.
8: O mosquito também vai se adaptando e vai se reinventando de acordo com as mudanças que vão ocorrendo ao longo do nosso planeta. Infelizmente, até em algumas áreas que já havia sido eliminada a malária, portanto não havia transmissão da malária, começa a haver alguns relatos de alguma transmissão a ocorrer nesses locais. Portanto, tanto o mosquito como o parasita que ele carrega, o parasita causador da malária, vai se adaptando também às constantes mudanças ambientais que vão ocorrendo. Infelizmente, grande parte dessas mudanças tem se relacionado à ocorrência de temperaturas muito altas, a ciclones, a cheias, que acabam favorecendo a reprodução do mosquito vetor. Temos estado a observar também algumas áreas em que há alguma ressurgência, mesmo que houvesse alguma diminuição de casos, mas começa a haver alguma ressurgência de casos de malária, o que é bastante preocupante. Portanto, as alterações climáticas que estão a ocorrer um pouco por todo o mundo põem em risco aquilo que é a geografia da malária ou a geografia do mosquito transmissor da malária.
0: Era Pedro Aide, investigador e diretor científico da área de malária do Centro de Investigação em Saúde de Manhissa, no sul de Moçambique, entrevistado por Cristiana Soares. Chegamos assim ao fim deste jornal.
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0: Bem-vindos à segunda parte da nossa emissão. Nos próximos 20 minutos propomos o magazine convidado, bem como o magazine ciência. Mas fique desde já com o convidado de Eva Massi.
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9: Depois de meses de tensão, Argélia e Mali reforçam as suas relações. Vários passos foram dados nesse sentido. O último em data sendo a visita de trabalho do primeiro-ministro do Mali, Abdoulaye Maiga, à Argélia. A visita incidiu largamente sobre questões de defesa e de cooperação em questões de segurança entre os dois países. E para vincar esta normalização, o presidente da Argélia, Abdelmadjid Tebboune, convidou o seu homólogo maliano, Assimi Goïta, para uma visita oficial, com data ainda não marcada. Recordo que o Mali, como outros países do Sahel, se debate com uma insurreição jihadista. A capital maliana está sob bloqueio há vários meses. O norte está quase isolado do resto do país e com forte presença do GNIM, grupo islamista, e da Azawad, grupo rebelde Tuareg, e existem dificuldades para transportar de um ponto para outro combustível e alimentação. Face às dificuldades, Bamako vê-se forçada, talvez, a procurar soluções outras que as de uma resposta armada. Coloco estas perguntas ao politólogo e arabista, professor no Instituto Piaget de Almada em Portugal, Raul Braga Pires. Bom dia.
5: Bom dia. Começar por dizer que a Argélia é a verdadeira raposa deste deserto. E este deserto começou a ser negligenciado pela Argélia a partir do agravamento do estado de saúde do antigo presidente Bouteflika. A situação que a Argélia tinha até ontem com o Mali de relações diplomáticas cortadas é a que tem atualmente com o Níger e, portanto, vai ter que ultrapassar o país seguinte, certamente, que a Argélia vai restabelecer relações diplomáticas, vai ser com o Níger, e isto obedece, de facto, aqui a um queimar, a um picar de tarefas na lista de tarefas a fazer para pacificar o mais possível a região para que o projeto deste gasoduto avance sem grandes interferências, sem grandes recursos adicionais de segurança, sem boicotes, etc.
9: Portanto, aqui o que está a dizer é que nesse objetivo que é a pacificação da região há um interesse económico subjacente, o corredor, o transsaariano para os hidrocarbonetos, portanto, a benefício da Argélia. Percebemos também qual é o benefício que a Argélia tira desta relação com o Mali, mas para o Mali, porque é que o diálogo com a Argélia é tão estratégico e tão importante?
5: Olha, porque, salvo erro, foi em janeiro deste ano que o ministro da Defesa foi assassinado a poucos metros do próprio Assimi Goïta. Dormiam não muito longe um do outro na Academia Militar. Há, desde logo, esta questão. As coisas mudaram a partir do momento em que o sítio mais seguro do Mali foi atacado, teve vítimas. Um pouco tempo depois, estamos a falar de uma questão de semanas, Bamako fica refém dos jihadistas.
9: Mas como é que a Argélia assim, pode ajudar o Mali a lutar contra essa situação?
5: A Argélia é quem domina naturalmente o Mali e o Níger, são o quintal da Argélia. De facto, se este espaço gigantesco, e até ontem estava vazio no sentido de a Argélia estava fora do jogo, este espaço não pode ficar vazio. E se não tem a Argélia, vai ter que ter outro. E quem se estava a colocar melhor nessa posição era Marrocos. E percebe-se que aqui há, obviamente, um interesse económico. Os interesses são sempre económicos. E mesmo onde não há economia, ou onde aparentemente não há economia, há sempre economia, porque a segurança não tem preço. Mas a conclusão final deste raciocínio todo é o seguinte. Eu parece-me que esta aproximação, este descongelar das relações entre Mali e Argélia é a primeira fase de tornar público o debate que os russos vão ter que sair, mais cedo ou mais tarde. Os russos, antigos Wagner, agora Africa Corps, portanto, os mercenários, que já não são mercenários, cenários passaram de oficiosos a oficiais desde a morte de Prigozhin. Há mais de um ano, ou desde a morte de Prigozhin, que já se tinha percebido que não tinham sido uma boa solução na substituição dos franceses, não vieram melhorar nada do que estava anterior, fizeram a dilapidação que tinham que fazer, aí sim, dos seus interesses económicos para sustentar a guerra na Ucrânia. E, portanto, este debate ou esta conversa tem surgido em surdina há mais de um ano e tem ganhado crescendo nos corredores e no espaço público.
9: Portanto, Bamako poderia vir a prescindir da presença da Africa Corps, antigamente a Wagner, no seu território. É isto que está a levantar?
5: Terá todo o interesse nisso, e o próprio Putin também tem todo o interesse em que estes homens estejam ocupados noutra prioridade.
9: Na Ucrânia?
5: Que não o Mali, na Ucrânia, eventualmente.
9: O Mali, portanto, procura estabilidade no seu país e a Argélia espera retomar também o seu papel de mediador no norte do Mali. Recordo que chegou ao fim há mais de 2 anos o Acordo de Argel para a Paz e a Reconciliação, que foi assinado em 2015 entre o governo do Mali e grupos independentistas que estão no norte do Mali. Mas o acordo foi mais ou menos quebrado quando Bamako alegou, entre outros motivos, a instrumentalização do acordo pelas autoridades argelinas e uma alegada ingerência da Argélia nos seus assuntos internos. A insegurança no norte do Mali poderá também ser uma ameaça qualquer dia, se não atualmente, para a Argélia e, portanto, ser esta uma questão de defesa também interna ou não de todo?
5: Ah, sim, com certeza que sim, mas aí também convém dizer uma coisa. A aliança entre jihadistas e tuaregues é algo de completamente contra a natura. Só resulta agora porque os objetivos são comuns, porque os tuaregues querem a independência do Azawad e os jihadistas querem uma cotada desse Azawad para fazerem o seu califadozinho. Mas quando, vamos imaginar que isto acontece, depois este califado vai querer proselitar, vai querer islamizar aqueles que os protegeram e com quem lutaram a seu lado, e que são laicos, são muçulmanos, mas são laicos. Uma vez mais, Eva, a questão da segurança é essencial, não tem preço, são menos públicos para preservar a operacionalidade das coisas, e tudo isto é economia. Porquê? Porque tudo isto não tem preço. Vai ser assinado um novo acordo em substituição do acordo da Argel que acabou de referir, e há interesse de ambas as partes, de facto, em que seja uma negociação nova, com um espírito novo, com um novo presidente, e que seja benéfica para ambas as partes.
9: Como é que os antigos aliados ou outras potências com presença atual no Mali podem olhar para a situação? A França, por exemplo, que já não fala com a junta maliana há algum tempo, a Rússia com a Africa Corps, mas também os outros países da Aliança dos Estados do Sahel, que são o Burkina Faso e o Níger. Como é que todos eles olham para a aproximação atual entre o Mali e a Argélia?
5: Há uma inevitabilidade para a saída dos russos e que têm que ser substituídos por outros elementos, por outra tropa, por um outro contingente. E também há uma perspectiva que é como dar vida à Aliança dos Estados do Sahel. A Aliança dos Estados do Sahel é isto, com estes 3 países. Mas como é que isto podia levar aqui uma volta de 180 graus? A perspectiva é precisamente essa. É a Argélia aderir à Aliança dos Estados do Sahel e passar a ser o motor da economia do Sahel Ocidental, rivalizando com este projeto marroquino da porta do Atlântico para o interior da África. E, ao mesmo tempo, garantia a paz no Níger, que é fundamental em toda a região, que é por onde passa o gasoduto argelino no sentido da Nigéria.
9: Ouvimos o professor Raul Braga Pires, politólogo e arabista, docente no Instituto Piaget de Almada.
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4: Yasmine.

0: Prosseguimos a nossa emissão com o Magazine Ciência, da autoria de Cristiana Soares.
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2: Assinalou-se na semana passada, no dia 20 de agosto, o Dia Mundial do Mosquito. O inseto é o animal mais mortífero para o ser humano. E em Moçambique continua a alimentar uma das maiores ameaças à saúde pública, a malária. O mosquito está a adaptar-se aos inseticidas e a alterar o seu comportamento. As alterações climáticas, a urbanização desordenada e a habitação precária dificultam o controlo da doença. Apesar dos avanços no combate à malária, a doença continua entre as principais causas de morte e internamento em Moçambique, como referiu à entrevista da RFI, Pedro Waide, investigador e diretor científico da área da malária do Centro de Investigação em Saúde de Manhissa, no sul de Moçambique.
3: Continua a ser uma das principais causas de morte e internamentos nos nossos hospitais e nas nossas comunidades, apesar dos grandes e alguns avanços que obtivemos em relação à luta contra a malária. Infelizmente, o próprio mosquito e o parasita que reside em si também vai se adaptando, portanto, contra as estratégias de prevenção e controle da malária. E, portanto, existem alguns desafios, tanto relacionados com a cobertura das intervenções, que queremos que sejam amplamente abrangentes em todo o país, mas também há outros fatores dependentes da natureza biológica do próprio mosquito e do parasita causador de malária, que também acaba desenvolvendo sua capacidade de resistência aos inseticidas, por exemplo, usados para pulverização e também nas redes mosquiteiras.
2: As alterações climáticas estão a modificar a temperatura, estão a modificar a precipitação, estão a modificar a disponibilidade de água. Estas mudanças alteram também o comportamento e a reprodução dos próprios mosquitos?
3: Naturalmente, sim. O mosquito também vai se adaptando e vai se reinventando de acordo com as mudanças que vão ocorrendo ao longo do nosso planeta. Infelizmente, até em algumas áreas que já havia sido eliminada a malária, portanto não havia transmissão da malária, começa a haver alguns relatos de alguma transmissão a ocorrer nesses locais. Portanto, tanto o mosquito como o parasita, que ele carrega, o parasita causador da malária, vai se adaptando também às constantes mudanças ambientais que vão ocorrendo. Infelizmente, grande parte dessas mudanças tem se relacionado à ocorrência de temperaturas muito altas, a ciclones, a cheias, que acabam favorecendo a reprodução do mosquito vetor. Temos estado a observar também algumas áreas em que há alguma ressurgência, mesmo que houvesse alguma diminuição de casos, mas começa a ter alguma ressurgência de casos de malária, o que é bastante preocupante. Portanto, as alterações climáticas que estão a ocorrer um pouco por todo o mundo põem em risco aquilo que é a geografia da malária ou a geografia do mosquito transmissor da malária.
2: Aquelas estratégias tradicionais de controlo, como os mosquiteiros, a pulverização ou os inseticidas, continuam a ser suficientes ou é preciso procurar outro tipo de método, outro tipo de estratégia para efetivamente combater o mosquito vetor da malária?
3: Temos que nos adaptar também, temos que nos reinventar, porque os métodos habituais começam a não ser suficientes para conseguir reduzir a transmissão da malária. Os mosquitos têm estado se adaptando a pressão que é exercida ao longo desses últimos anos pelos inseticidas. Por exemplo, o seu comportamento dos próprios mosquitos tende a mudar, por exemplo, picando no interior das casas e descansando fora das casas. Esta adaptação dos mosquitos já põe em causa a estratégia da pulverização intradomiciliária, portanto, que é feita no interior das casas. Esta estratégia está direcionada àqueles mosquitos que picam no interior das casas, portanto, onde nós dormimos, e descansam sobre as paredes na mesma casa. Portanto, esta estratégia acaba ficando ineficaz. O mesmo acontece com as redes mosquiteiras tratadas por inseticidas. A rede mosquiteira está destinada a proteger a pessoa que dorme entre as 21 e 22 horas da noite até, por exemplo, as 7 ou 8 horas da manhã. Portanto, uma pessoa debaixo de uma rede mosquiteira está protegida contra os mosquitos que atuam no interior das casas. Se estes próprios mosquitos mudam o seu comportamento, passam a picar mais fora ou pelo menos a descansar fora das casas, há um espaço de tempo que não temos esta proteção oferecida pelas redes mosquiteiras, assim como pela pulverização interdomiciliária. Daí que algumas iniciativas que estão a ser desenvolvidas um pouco pelo mundo, como por exemplo a questão dos mosquitos geneticamente modificados, que é alguma modificação que se faz à estrutura genética do próprio mosquito, de modo que ele seja incapaz de transmitir a malária, eventualmente possa ser uma das estratégias também a considerar. Ainda há alguns estudos que devem determinar a sua efetividade, não necessariamente a sua eficácia, porque já está demonstrado que sim, esta estratégia é eficaz, mas são estratégias desse tipo inovadoras, que têm estado a ser desenvolvidas um pouco pelo mundo, de modo a contrabalançar esta tendência, porque os mosquitos, assim como o parasita, se adaptam à pressão que nós exercemos contra eles. É uma questão de vida ou morte também para os mosquitos.
1: A urbanização rápida e muitas vezes desordenada, ou também da própria pobreza, da habitação precária, da falta de saneamento, da dificuldade de acesso aos serviços de saúde, tudo isto contribui para a proliferação de mosquitos e para a transmissão do paludismo.
3: O que está a acontecer um pouco por toda a África, de um modo geral, o que é bom para o desenvolvimento das pessoas, das comunidades, mas acarreta um outro problema que tem a ver exatamente como é que o mosquito se comporta. Por exemplo, só a maneira como se constroem as casas. Por exemplo, em muitas zonas rurais em África, a maior parte das habitações são construídas de forma não conveniente para a proteção contra os mosquitos. Há alguns buracos que são deixados, por exemplo, em relação ao teto e às paredes das casas, ou em relação às janelas e às portas das casas, que permitem a entrada do mosquito no interior dessas habitações. E isso constitui um problema sério, porque já está provado, já está demonstrado por alguns estudos, que a capacidade, infelizmente, do mosquito se adaptar aos diversos ambientes está constante. Portanto, um mosquito penetra por essas entradas e acaba picando aquela pessoa que vai se deitar no interior dessas casas ou habitações que não estão apropriadamente construídas. Para além da construção ordenada e urbanizada, diria assim, das casas, tem a questão com a gestão das fontes de crescimento larvário. Muitas zonas de África, essas construções são feitas em áreas, por exemplo, altamente pantanosas ou com rios, coleções de água que permitem a reprodução e o crescimento dos mosquitos que causam malária. Infelizmente, é uma realidade que não se pode vencer somente com uma abordagem do tipo saúde como tal. Há que haver uma abordagem estruturada, portanto, compondo todas as outras áreas, a começar, por exemplo, pela agricultura, pelo departamento de urbanização, pela questão dos transportes, como é que se fazem as valas, como é que se fazem as ruas, as valetas, etc. A questão da malária não é apenas uma questão que diz aos ministérios da saúde, é uma questão que diz a todo um país, a como um país se organiza, a como um país se estrutura e a como um país prioriza as suas questões em relação ao combate da malária.
1: Parece que a vacina contra a malária custa a ser eficaz, custa a ser aquela que vai solucionar o problema. O que é que se passa? Quais são as limitações?
3: Bom, infelizmente, as vacinas que temos atualmente em uso contra a malária, disse-o muito bem, não têm uma eficácia muito elevada. Portanto, há ao redor de 40, 50% da sua eficácia para proteger a malária.
1: Se não me engano, em Moçambique, em 2024, foi introduzida a R21, certo?
3: Exatamente. Moçambique já está a administrar a R21 em quase todo o país, desde o ano passado, e esta é uma estratégia que vem somar-se às outras estratégias que já vêm sendo implementadas pelo Ministério da Saúde. Portanto, a vacina contra a malária ainda não é a bala mágica que vai combater o problema da malária. É uma questão da combinação das diferentes estratégias que existem para o combate da malária para que juntas possam todas apresentar uma alta efetividade.
1: Moçambique continua a ser um dos países mais afetados pelo paludismo no mundo. Quais são os números do país?
3: Continuamos a ser o quinto país a nível mundial com o maior peso da malária, tanto em termos de casos clínicos, portanto, doença causada pela malária, como em termos de mortalidade. O nosso país tem reportado milhões de casos de internamentos por malária ao longo de cada ano e também ao redor de quase 500 mil de mortes por malária a cada todo ano.
2: Era Pedro Waida, investigador e diretor científico da área da malária do Centro de Investigação de Saúde de Manhissa, no sul de Moçambique, ele que foi o nosso convidado deste magazine Ciência.
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1: Marco Martins.
0: A marcar a atualidade desta terça-feira, 25 de agosto, no Irão, os Estados Unidos juraram asfixiar economicamente a República Islâmica com sanções, ameaçando também os seus aliados comerciais. O primeiro-ministro do Mali efetuou uma visita a Argel esta segunda-feira, 24 de agosto, marcando mais um passo rumo a um aproximamento entre os dois países depois de vários meses de tensão. Em Cabo Verde, o engenheiro hidrogeológico, mas também antigo futebolista internacional e primeiro selecionador nacional de futebol do arquipélago, Alberto Mota Gomes, vai enterrar hoje. Estes e outros títulos a desenvolver já a seguir no bloco informativo sob o comando técnico de Quentin Moulin. O jornal começa agora.
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0: Começamos com a atualidade internacional. No Irão, os Estados Unidos juraram asfixiar economicamente a República Islâmica com sanções, ameaçando também os seus aliados comerciais. A China, parceiro estratégico e econômico de Teherão, disse que ia defender firmemente os seus interesses. Mais pormenores com Mateus Santa Rita.
3: As últimas imagens que chegam de Teherão são as de filas de pessoas à porta de postos de abastecimento após Washington ter jurado asfixiar economicamente o Irão com sanções. O secretário do Tesouro norte-americano, Scott Benson, disse na segunda-feira que a Casa Branca ia decretar um dia de económico contra o Irão, apresentando um novo pacote de sanções ditas secundárias que afetariam parceiros comerciais da República Islâmica, sem especificar quando estas entrariam em vigor nem quais os países que poderiam ser afetados. A China, parceiro estratégico e económico da República Islâmica, reagiu prontamente, dizendo que defenderia firmemente os seus interesses. Já a República Islâmica, sujeita a sanções internacionais há décadas, reagiu manifestando a sua determinação em não ceder. Na televisão estatal iraniana, o ministro da Economia afirmou que Teherão dispunha de um plano de 2 anos para contrariar as sanções norte-americanas, prevendo que esta seria uma nova derrota para Washington. O Estreito de Hormuz continua fechado e o Irão discute um acordo sobre as condições da sua travessia com Oman, país com que partilha as margens do Estreito. Esta travessia ainda é arriscada. Na noite de segunda para terça-feira, um petroleiro foi atingido por um projétil desconhecido enquanto navegava no largo do Oman.
0: Na Síria, o presidente Ahmad al-Sharaa afirmou hoje que o seu país se libertou de um pesado fardo após o anúncio nesta segunda-feira pelos Estados Unidos da retirada do país da lista de estados que apoiam o terrorismo. Mais pormenores com Lijanjos.
4: O chefe de Estado da Síria afirmou que o país vira agora a página dolorosa do passado para se comprometer no caminho do desenvolvimento e da reconstrução. Há 47 anos que a Síria constava na lista norte-americana de países acusados de apoiar o terrorismo. Este facto limitava, em grande escala, os investimentos num país que, em dezembro de 2024, derrubou o antigo presidente Bashar al-Assad. Ora, Damasco procura agora atrair investimento por forma a conseguir financiar a reconstrução das infraestruturas devastadas por uma guerra civil que durou mais de 10 anos. De fora da lista norte-americana fica também a organização Hayat Tahrir al-Sham, ou a antiga Frente al-Nosra, no passado dirigida pelo atual chefe de Estado. A Turquia, através de um comunicado do seu chefe da diplomacia, alega que a medida norte-americana vai reforçar os laços da Síria com a comunidade internacional, e isto enquanto o secretário de Estado norte-americano, Marco Rubio, alega que esta decisão oferece aos sírios uma nova via rumo à prosperidade.
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0: Continuamos com a atualidade no continente africano. O primeiro-ministro do Mali efetuou uma visita a Argel esta segunda-feira, 24 de agosto, marcando mais um passo rumo a um aproximamento entre os dois países depois de vários meses de tensão. O Mali debate-se com uma insurreição jihadista e poderá procurar novos apoios para além da presença da Africa Corps no seu território, que não tem sido muito frutuosa. Para o politólogo arabista Raul Braga Pires, este aproximamento entre os dois países poderá tornar público o debate segundo o qual os russos vão ter que sair do Mali.
5: Eu parece-me que esta aproximação, este descongelar das relações entre Mali e Argélia é a primeira fase de tornar público o debate que os russos vão ter que sair. mais cedo ou mais tarde. Os russos, antigos Wagner, agora Africa Corps, portanto, os mercenários, que já não são mercenários, passaram de oficiosos a oficiais desde a morte de Prigozhin, há mais de um ano, ou desde a morte de Prigozhin, que já se tinha percebido que não tinham sido uma boa solução na substituição dos franceses, não vieram melhorar nada do que estava anterior, fizeram a dilapidação que tinham que fazer, aí sim, dos seus interesses económicos para sustentar a guerra na Ucrânia, e portanto este debate ou esta conversa tem surgido em surdina há mais de um ano e tem ganhado crescendo nos corredores e no espaço público.
0: Era Raul Braga Pires, politólogo arabista, entrevistado por Eva Massi. Em Cabo Verde, o engenheiro hidrogeológico, mas também antigo futebolista internacional e primeiro selecionador nacional de futebol do arquipélago, Alberto Mota Gomes, vai enterrar hoje às 16 horas, hora local, 19 horas, em Paris, no cemitério da Várzea, na cidade da Praia. Mais pormenores com Odeir Santos, o nosso correspondente.
6: O geólogo Alberto Mota Gomes, considerado o primeiro cabo-verdiano nesta área e uma das figuras de referência no estudo do vulcanismo da Ilha do Fogo, morreu aos 91 anos, deixando um importante legado nas áreas de geociência, geografia e vulcanologia, tendo marcado várias gerações de jovens. A docente e investigadora da Faculdade de Ciências e Tecnologias da Unicef, Sónia Silva, disse à RFI que Mota Gomes partilhou o seu conhecimento com muitas gerações.
7: A sua partida deixa-nos com um grande vazio, não apenas no seio da comunidade académica e científica, mas também entre todos aqueles que tiveram o privilégio de com ele conviver, trabalhar e aprender. Ao longo da sua vida, o professor Alberto Mota Gomes partilhou o seu conhecimento com várias gerações de colegas, professores e estudantes, partilhando os seus saberes e sua paixão e experiência nas áreas da geologia, vulcanologia e hidrogeologia, mas mais do que partilhar ou transmitir, ele incentivava o nosso pensamento crítico, nos apoiando nos nossos trabalhos também como colegas e professores, e posso dizer que uma das aulas mais fantásticas que pude assistir do professor Alberto Mota Gomes foram as aulas de campo sobre geologia de Cabo Verde, nomeadamente sobre a geologia de Santiago e a geologia de Ilha do Fogo.
6: Entre os momentos marcantes no percurso do engenheiro hidrogeológico, destaca-se o acompanhamento científico da erupção vulcânica da Ilha do Fogo em 1995. A sua ligação à ilha ficou simbolicamente perpetuada no Monte Mota Gomes, designação atribuída ao cone formado durante aquela erupção. Alberto Mota Gomes foi condecorado pelo governo de Cabo Verde em junho de 2020 com a medalha de primeiro grau de mérito profissional devido à sua luta pelo acesso à sustentabilidade da água no país. Também entrou para a história do desporto nacional ao assumir o comando técnico da primeira seleção nacional de futebol de Cabo Verde em 1978 e foi considerado um dos melhores futebolistas da sua geração. De Cabo Verde para a RFI, Odair Santos.
0: O mosquito é o animal mais mortífero para o ser humano e em Moçambique continua a alimentar uma das maiores ameaças à saúde pública, a malária. O inseto está a adaptar-se às alterações climáticas, como referiu ao microfone da RFI Pedro Aide, investigador e diretor científico da área de malária do Centro de Investigação em Saúde de Manhissa, no sul do país.
8: O mosquito também vai se adaptando e vai se reinventando de acordo com as mudanças que vão ocorrendo ao longo do nosso planeta. Infelizmente, até em algumas áreas que já havia sido eliminada a malária, portanto não havia transmissão da malária, começa a haver alguns relatos de alguma transmissão a ocorrer nesses locais. Portanto, tanto o mosquito como o parasita que ele carrega, o parasita causador da malária, vai se adaptando também às constantes mudanças ambientais que vão ocorrendo. Infelizmente, grande parte dessas mudanças tem se relacionado à ocorrência de temperaturas muito altas, a ciclones, a cheias, que acabam favorecendo a reprodução do mosquito vetor. Temos estado a observar também algumas áreas em que há alguma ressurgência, mesmo que houvesse alguma diminuição de casos, mas começa a haver alguma ressurgência de casos de malária, o que é bastante preocupante. Portanto, as alterações climáticas que estão a ocorrer um pouco por todo o mundo põem em risco aquilo que é a geografia da malária ou a geografia do mosquito transmissor da malária.
0: Era Pedro Aide, investigador e diretor científico da área de malária do Centro de Investigação em Saúde de Manhissa, no sul de Moçambique, entrevistado por Cristiana Soares. Chegamos assim ao fim deste jornal.
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0: Bem-vindos à segunda parte da nossa emissão. Nos próximos 20 minutos propomos o magazine convidado, bem como o magazine ciência. Mas fique desde já com o convidado de Eva Massi.
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9: Depois de meses de tensão, Argélia e Mali reforçam as suas relações. Vários passos foram dados nesse sentido. O último em data sendo a visita de trabalho do primeiro-ministro do Mali, Abdoulaye Maiga, à Argélia. A visita incidiu largamente sobre questões de defesa e de cooperação em questões de segurança entre os dois países. E para vincar esta normalização, o presidente da Argélia, Abdelmajid Tebboune, convidou o seu homólogo maliano, Assimi Goïta, para uma visita oficial, com data ainda não marcada. Recordo que o Mali, como outros países do Sahel, se debate com uma insurreição jihadista. A capital maliana está sob bloqueio há vários meses. O norte está quase isolado do resto do país e com forte presença do GNIM, grupo islamista, e da Azawad, grupo rebelde Tuareg, e existem dificuldades para transportar de um ponto para outro combustível e alimentação. Face às dificuldades, Bamako vê-se forçada, talvez, a procurar soluções outras que as de uma resposta armada. Coloco estas perguntas ao politólogo e arabista, professor no Instituto Piaget de Almada em Portugal, Raul Braga Pires. Bom dia.
5: Bom dia. Começar por dizer que a Argélia é a verdadeira raposa deste deserto. E este deserto começou a ser negligenciado pela Argélia a partir do agravamento do estado de saúde do antigo presidente Bouteflika. A situação que a Argélia tinha até ontem com o Mali de relações diplomáticas cortadas é a que tem atualmente com o Níger e, portanto, vai ter que ultrapassar o país seguinte, certamente, que a Argélia vai restabelecer relações diplomáticas, vai ser com o Níger, e isto obedece, de facto, aqui a um queimar, a um picar de tarefas na lista de tarefas a fazer para pacificar o mais possível a região, para que o projeto deste gasoduto avance sem grandes interferências, sem grandes recursos adicionais de segurança, sem boicotes, etc.
9: Portanto, aqui o que está a dizer é que nesse objetivo, que é a pacificação da região, há um interesse económico subjacente, o corredor transsaariano para os hidrocarbonetos, portanto, a benefício da Argélia. Percebemos também qual é o benefício que a Argélia tira desta relação com o Mali, mas para o Mali, porque é que o diálogo com a Argélia é tão estratégico e tão importante?
5: Olha, porque, salvo erro, foi em janeiro deste ano que o ministro da Defesa foi assassinado a poucos metros do próprio Assimi Goïta. Dormiam não muito longe um do outro na Academia Militar. Há, desde logo, esta questão. As coisas mudaram a partir do momento em que o sítio mais seguro do Mali foi atacado, teve vítimas. Um pouco tempo depois, estamos a falar de uma questão de semanas, Bamako fica refém dos jihadistas.
9: Mas como é que a Argélia assim, pode ajudar o Mali a lutar contra essa situação?
5: A Argélia é quem domina naturalmente o Mali e o Níger, são o quintal da Argélia. De facto, se este espaço gigantesco, e até ontem estava vazio no sentido de a Argélia estava fora do jogo, este espaço não pode ficar vazio. E se não tem a Argélia, vai ter que ter outro. E quem se estava a colocar melhor nessa posição era Marrocos. E percebe-se que aqui há, obviamente, um interesse económico. Os interesses são sempre económicos. E mesmo onde não há economia, ou onde aparentemente não há economia, há sempre economia, porque a segurança não tem preço. Mas a conclusão final deste raciocínio todo é o seguinte. Eu parece-me que esta aproximação, este descongelar das relações entre Mali e Argélia é a primeira fase de tornar público o debate que os russos vão ter que sair, mais cedo ou mais tarde. Os russos, antigos Wagner, agora Africa Corps, portanto, os mercenários, que já não são mercenários, cenários passaram de oficiosos a oficiais desde a morte de Prigozhin. Há mais de um ano, ou desde a morte de Prigozhin, que já se tinha percebido que não tinham sido uma boa solução na substituição dos franceses, não vieram melhorar nada do que estava anterior, fizeram a dilapidação que tinham que fazer, aí sim, dos seus interesses económicos para sustentar a guerra na Ucrânia, e portanto este debate ou esta conversa tem surgido em surdina há mais de um ano e tem ganhado crescendo nos corredores e no espaço público.
9: Portanto, Bamako poderia vir a prescindir da presença da Africa Corps, antigamente a Wagner, no seu território. É isto que está a levantar?
5: Terá todo o interesse nisso, e o próprio Putin também tem todo o interesse em que estes homens estejam ocupados noutra prioridade.
9: Na Ucrânia?
5: Que não o Mali, na Ucrânia, eventualmente.
9: O Mali, portanto, procura estabilidade no seu país e a Argélia espera retomar também o seu papel de mediador no norte do Mali. Recordo que chegou ao fim há mais de 2 anos o Acordo de Argel para a Paz e a Reconciliação, que foi assinado em 2015 entre o governo do Mali e grupos independentistas que estão no norte do Mali. Mas o acordo foi mais ou menos quebrado quando Bamako alegou, entre outros motivos, a instrumentalização do acordo pelas autoridades argelinas e uma alegada ingerência da Argélia nos seus assuntos internos. A insegurança no norte do Mali poderá também ser uma ameaça qualquer dia, se não atualmente, para a Argélia e, portanto, ser esta uma questão de defesa também interna ou não de todo?
5: Ah, sim, com certeza que sim, mas aí também convém dizer uma coisa. A aliança entre jihadistas e tuaregs é algo de completamente contra a natura. Só resulta agora porque os objetivos são comuns, porque os tuaregs querem a independência do Azawad e os jihadistas querem uma cotada desse Azawad para fazerem o seu califadozinho. Mas quando, vamos imaginar que isto acontece, depois este califado vai querer proselitar, vai querer islamizar aqueles que os protegeram e com quem lutaram a seu lado e que são laicos. São muçulmanos, mas são laicos. Uma vez mais, Eva, a questão da segurança é essencial, não tem preço, são menos públicos para preservar a operacionalidade das coisas, e tudo isto é economia. Porquê? Porque tudo isto não tem preço. Vai ser assinado um novo acordo em substituição do acordo da Argel que acabou de referir, e há interesse de ambas as partes, de facto, em que seja uma negociação nova, com um espírito novo, com um novo presidente, e que seja benéfica para ambas as partes.
9: Como é que os antigos aliados ou outras potências com presença atual no Mali podem olhar para a situação? A França, por exemplo, que já não fala com a junta maliana há algum tempo, a Rússia com a Africa Corps, mas também os outros países da Aliança dos Estados do Sahel, que são o Burkina Faso e o Níger. Como é que todos eles olham para a aproximação atual entre o Mali e a Argélia?
5: Há uma inevitabilidade para a saída dos e que têm que ser substituídos por outros elementos, por outra tropa, por um outro contingente. E também há uma perspectiva que é como dar vida à Aliança dos Estados do Sahel. A Aliança dos Estados do Sahel é isto, com estes três países. Mas como é que isto podia levar aqui uma volta de 180 graus? A perspectiva é precisamente essa. É a Argélia aderir à Aliança dos Estados do Sahel e passar a ser o motor da economia do Sahel Ocidental, rivalizando com este projeto marroquino da porta do Atlântico para o interior da África. E, ao mesmo tempo, garantia a paz no Níger, que é fundamental em toda a região, que é por onde passa o gasoduto argelino no sentido da Nigéria.
9: Ouvimos o professor Raul Braga Pires, politólogo e arabista, docente no Instituto Piaget de Almada.
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4: Yasmine.

0: Prosseguimos a nossa emissão com o Magazine Ciência, da autoria de Cristiana Soares.
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2: Assinalou-se na semana passada, no dia 20 de agosto, o Dia Mundial do Mosquito. O inseto é o animal mais mortífero para o ser humano. E em Moçambique continua a alimentar uma das maiores ameaças à saúde pública, a malária. O mosquito está a adaptar-se aos inseticidas e a alterar o seu comportamento. As alterações climáticas, a urbanização desordenada e a habitação precária dificultam o controlo da doença. Apesar dos avanços no combate à malária, a doença continua entre as principais causas de morte e internamento em Moçambique, como referiu à entrevista da RFI, Pedro Waide, investigador e diretor científico da área da malária do Centro de Investigação em Saúde de Manhissa, no sul de Moçambique.
3: Continua a ser uma das principais causas de morte e internamentos nos nossos hospitais e nas nossas comunidades, apesar dos grandes e alguns avanços que obtivemos em relação à luta contra a malária. Infelizmente, o próprio mosquito e o parasita que reside em si também vai se adaptando, portanto, contra as estratégias de prevenção e controle da malária. E, portanto, existem alguns desafios, tanto relacionados com a cobertura das intervenções, que queremos que sejam amplamente abrangentes em todo o país, mas também há outros fatores dependentes da natureza biológica do próprio mosquito e do parasita causador de malária, que também acaba desenvolvendo sua capacidade de resistência aos inseticidas, por exemplo, usados para pulverização e também nas redes mosquiteiras.
2: As alterações climáticas estão a modificar a temperatura, estão a modificar a precipitação, estão a modificar a disponibilidade de água. Estas mudanças alteram também o comportamento e a reprodução dos próprios mosquitos?
3: Naturalmente, sim. O mosquito também vai se adaptando e vai se reinventando de acordo com as mudanças que vão ocorrendo ao longo do nosso planeta. Infelizmente, até em algumas áreas que já havia sido eliminada a malária, portanto não havia transmissão da malária, começa a haver alguns relatos de alguma transmissão a ocorrer nesse sentido com as mudanças que vão ocorrendo ao longo do nosso planeta. Infelizmente, até em algumas áreas que já havia sido eliminada a malária, portanto não havia transmissão da malária, começa a haver alguns relatos de alguma transmissão a ocorrer nesses locais. Portanto, tanto o mosquito como o

0: rurais em África, a maior parte das habitações são construídas de forma não conveniente para a proteção contra os mosquitos. Há alguns buracos que são deixados, por exemplo, em relação ao teto e às paredes das casas, ou em relação às janelas e às portas das casas, que permitem a entrada do mosquito no interior dessas habitações. E isso constitui um problema sério, porque já está provado, já está demonstrado por alguns estudos, que a capacidade, infelizmente, do mosquito se adaptar aos diversos ambientes está constante. Portanto, um mosquito penetra por essas entradas e acaba picando aquela pessoa que vai se deitar no interior dessas casas ou habitações que não estão apropriadamente construídas. Para além da construção ordenada e urbanizada, diria assim, das casas, tem a questão com a gestão das fontes de crescimento larvário. Muitas zonas de África, essas construções são feitas em áreas, por exemplo, altamente pantanosas ou com rios, coleções de água que permitem a reprodução e o crescimento dos mosquitos que causam malária. Infelizmente, é uma realidade que não se pode vencer somente com uma abordagem do tipo saúde como tal. Há que haver uma abordagem estruturada, portanto, compondo todas as outras áreas, a começar, por exemplo, pela agricultura, pelo departamento de urbanização, pela questão dos transportes, como é que se fazem as valas, como é que se fazem as ruas, as valetas, etc. A questão da malária não é apenas uma questão que diz aos ministérios da saúde, é uma questão que diz a todo um país, a como um país se organiza, a como um país se estrutura e a como um país prioriza as suas questões em relação ao combate da malária.
1: Parece que a vacina contra a malária custa a ser eficaz, custa a ser aquela que vai solucionar o problema. O que é que se passa? Quais são as limitações?
0: Bom, infelizmente, as vacinas que temos atualmente em uso contra a malária, disse-o muito bem, não têm uma eficácia muito elevada. Portanto, há ao redor de 40% a 50% da sua eficácia para proteger a malária.
1: Se não me engano, em Moçambique, em 2024, foi introduzida a R21, certo?
0: Exatamente. Moçambique já está a administrar a R21 em quase todo o país, desde o ano passado, e esta é uma estratégia que vem somar-se às outras estratégias que já vêm sendo implementadas pelo Ministério da Saúde. Portanto, a vacina contra a malária ainda não é a bala mágica que vai combater o problema da malária. É uma questão da combinação das diferentes estratégias que existem para o combate da malária, para que juntas possam todas apresentar uma alta efetividade.
1: Moçambique continua a ser um dos países mais afetados pelo paludismo no mundo. Quais são os números do país?
0: Continuamos a ser o quinto país a nível mundial com o maior peso da malária, tanto em termos de casos clínicos, portanto, doença causada pela malária, como em termos de mortalidade. O nosso país tem reportado milhões de casos de internamentos por malária ao longo de cada ano e também ao redor de quase 500 mil de mortes por malária a cada todo ano.
1: Era Pedro Waide, investigador e diretor científico da área da malária do Centro de Investigação de Saúde de Manhissa, no sul de Moçambique, ele que foi o nosso convidado deste Magazine Ciência.
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1: Marco Martins.
0: A marcar a atualidade desta terça-feira, 25 de agosto, no Irão, os Estados Unidos juraram a classificação.

0: financiar economicamente a República Islâmica, com sanções ameaçando também os seus aliados comerciais. O primeiro-ministro do Mali efetuou uma visita a Argel esta segunda-feira, 24 de agosto, marcando mais um passo rumo a um aproximamento entre os dois países depois de vários meses de tensão. Em Cabo Verde, o engenheiro hidrogeológico, mas também antigo futebolista internacional e primeiro selecionador nacional de futebol do arquipélago, Alberto Mota Gomes, vai enterrar hoje. Estes e outros títulos a desenvolver já a seguir no bloco informativo sob o comando técnico de Quentin Moulin. O jornal começa agora.
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0: Começamos com a atualidade internacional. No Irão, os Estados Unidos juraram asfixiar economicamente a República Islâmica com sanções, ameaçando também os seus aliados comerciais. A China, parceiro estratégico e econômico de Teherã, disse que ia defender firmemente os seus interesses. Mais pormenores com Mateus Santa Rita.
2: As últimas imagens que chegam de Teherã são as de filas de pessoas à porta de postos de abastecimento após Washington ter jurado asfixiar economicamente o Irã com sanções. O secretário do Tesouro norte-americano, Scott Bessent, disse na segunda-feira que a Casa Branca ia decretar um dia de económico contra o Irã, apresentando um novo pacote de sanções ditas secundárias que afetariam parceiros comerciais da República Islâmica, sem especificar quando estas entrariam em vigor nem quais os países que poderiam ser afetados. A China, parceiro estratégico e económico da República Islâmica, reagiu prontamente, dizendo que defenderia firmemente os seus interesses. Já a República Islâmica, sujeita a sanções internacionais há décadas, reagiu manifestando a sua determinação em não ceder. Na televisão estatal iraniana, o ministro da Economia afirmou que Teherã dispunha de um plano de 2 anos para contrariar as sanções norte-americanas, prevendo que esta seria uma nova derrota para Washington. O Estreito de Hormuz continua fechado e o Irão discute um acordo sobre as condições da sua travessia com Omã, país com que partilha as margens do Estreito. Esta travessia ainda é arriscada. Na noite segunda para terça-feira, um petroleiro foi atingido por um projétil desconhecido enquanto navegava no largo do Omã.
0: Na Síria, o presidente Ahmad al-Sharé afirmou hoje que o seu país se libertou de um pesado fardo após o anúncio nesta segunda-feira pelos Estados Unidos da retirada do país da lista de estados que apoiam o terrorismo. Mais pormenores com Lijanjos.
3: O chefe de Estado da Síria afirmou que o país vira agora a página dolorosa do passado para se comprometer no caminho do desenvolvimento e da reconstrução. Há 47 anos que a Síria constava na lista norte-americana de países acusados de apoiar o terrorismo. Este facto limitava, em grande escala, os investimentos num país que, em dezembro de 2024, derrubou o antigo presidente Bashar al-Assad. Ora, Damasco procura agora atrair investimento por forma a conseguir financiar a reconstrução das infraestruturas devastadas por uma guerra civil que durou mais de 10 anos. De fora da lista norte-americana fica também a organização Hayat Tahrir al-Sham, ou a antiga Frente al-Nosra, no passado dirigida pelo atual chefe de Estado. A Turquia, através de um comunicado do seu chefe da diplomacia, alega que a medida norte-americana vai reforçar os laços da Síria com a comunidade internacional, e isto enquanto o secretário de Estado norte-americano, Marco Rubio, alega que esta decisão oferece aos sírios uma nova via rumo à prosperidade.
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0: Continuamos com a atualidade no continente africano. O primeiro-ministro do Mali efetuou uma visita a Argel esta segunda-feira, 24 de agosto, marcando mais um passo rumo a um aproximamento entre os dois países depois de vários meses de tensão. O Mali debate-se com uma insurreição jihadista e poderá procurar novos apoios para além da presença da Africa Corps no seu território, que não tem sido muito frutuosa. Para o politólogo arabista Raul Braga Pires, este aproximamento entre os dois países poderá tornar público o debate segundo o qual os russos vão ter que sair do Mali.
5: Eu parece-me que esta aproximação, este descongelar das relações entre Mali e Argélia é a primeira fase de tornar público o debate que os russos vão ter que sair, mais cedo ou mais tarde. Os russos, antigos Wagner, agora Africa Corps, Portanto, os mercenários, que já não são mercenários, passaram de oficiosos a oficiais desde a morte de Prigozhin, há mais de um ano, ou desde a morte de Prigozhin, que já se tinha percebido que não tinham sido uma boa solução na substituição dos franceses, não vieram melhorar nada do que estava anterior, fizeram a dilapidação que tinham que fazer, aí sim, dos seus interesses económicos para sustentar a guerra na Ucrânia, e portanto este debate ou esta conversa tem surgido em surdina há mais de um ano e tem ganhado crescendo nos corredores e no espaço público.
0: Era Raul Braga Pires, politólogo arabista, entrevistado por Eva Massi. Em Cabo Verde, o engenheiro hidrogeológico, mas também antigo futebolista internacional e primeiro selecionador nacional de futebol do arquipélago, Alberto Mota Gomes, vai enterrar hoje às 16 horas, hora local, 19 horas, em Paris, no cemitério da Várzea, na cidade da Praia. Mais pormenores com Odeir Santos, nosso correspondente.
6: O geólogo Alberto Mota Gomes, considerado o primeiro cabo-verdiano nesta área e uma das figuras de referência no estudo do vulcanismo da Ilha do Fogo, morreu aos 91 anos, deixando um importante legado nas áreas de geociência, geografia e vulcanologia, tendo marcado várias gerações de jovens. A docente e investigadora da Faculdade de Ciências e Tecnologias da Unicef, Sónia Silva, disse à RFI que Mota Gomes partilhou o seu conhecimento com muitas gerações.
7: A sua partida deixa-nos com um grande vazio, não apenas no seio da comunidade académica e científica, mas também entre todos aqueles que tiveram o privilégio de com ele conviver, trabalhar e aprender. Ao longo da sua vida, o professor Alberto Mota Gomes partilhou o seu conhecimento com várias gerações de colegas, professores e estudantes, partilhando os seus saberes e a sua paixão e experiência nas áreas da geologia, vulcanologia e hidrogeologia, mas mais do que partilhar ou transmitir, ele incentivava o nosso pensamento crítico, nos apoiando nos nossos trabalhos também como colegas e professores, e posso dizer que uma das aulas mais fantásticas que pude assistir do professor Alberto Mota Gomes foram as aulas de campo sobre geologia de Cabo Verde, nomeadamente sobre a geologia de Santiago e a geologia de Ilha do Fogo.
6: Entre os momentos marcantes no percurso do engenheiro hidrogeológico destaca-se o acompanhamento científico da erupção vulcânica da Ilha do Fogo em 1995. A sua ligação à ilha ficou simbolicamente perpetuada no Monte Mota Gomes, designação atribuída ao CON formado durante aquela erupção. Alberto Mota Gomes foi condecorado pelo governo de Cabo Verde em junho de 2020 com a medalha de primeiro grau de mérito profissional devido à sua luta pelo acesso à sustentabilidade da água no país. Também entrou para a história do desporto nacional ao assumir o comando técnico da primeira seleção nacional de futebol de Cabo Verde em 1978 e foi considerado um dos melhores futebolistas da sua geração. De Cabo Verde para a RFI, Odair Santos.
0: O mosquito é o animal mais mortífero para o ser humano e em Moçambique continua a alimentar uma das maiores ameaças à saúde pública, a malária. O inseto está a adaptar-se às alterações climáticas, como referiu ao microfone da RFI Pedro Aide, investigador e diretor científico da área de malária do Centro de Investigação em Saúde de Manhissa, no sul do país.
8: O mosquito também vai se adaptando e vai se reinventando de acordo com as mudanças que vão ocorrendo ao longo do nosso planeta. Infelizmente, até em algumas áreas que já havia sido eliminada a malária, portanto não havia transmissão da malária, começa a haver alguns relatos de alguma transmissão a ocorrer nesses locais. Portanto, tanto o mosquito como o parasita que ele carrega, o parasita causador da malária, vai se adaptando também às constantes mudanças ambientais que vão ocorrendo. Infelizmente, grande parte dessas mudanças tem se relacionado à ocorrência de temperaturas muito altas, a ciclones, a cheias, que acabam favorecendo a reprodução do mosquito vetor. Temos estado a observar também algumas áreas em que há alguma ressurgência, mesmo que houvesse alguma diminuição de casos, mas começa a haver alguma ressurgência de casos de malária, o que é bastante preocupante. Portanto, as alterações climáticas que estão a ocorrer um pouco por todo o mundo põem em risco aquilo que é a geografia da malária ou a geografia do mosquito transmissor da malária.
0: Era Pedro Aide, investigador e diretor científico da área de malária do Centro de Investigação em Saúde de Manhissa, no sul de Moçambique, entrevistado por Cristiana Soares. Chegamos assim ao fim deste jornal.
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0: Bem-vindos à segunda parte da nossa emissão. Nos próximos 20 minutos propomos o magazine convidado, bem como o magazine Ciência. Mas fique desde já com o convidado de Eva Massi.
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10: Depois de meses de tensão, Argélia e Mali reforçam as suas relações. Vários passos foram dados nesse sentido. O último em data sendo a visita de trabalho do primeiro-ministro do Mali, Abdoulaye Maiga, à Argélia. A visita incidiu largamente sobre questões de defesa e de cooperação em questões de segurança entre os dois países. E para vincar esta normalização, o presidente da Argélia, Abdelmajid Tebboune, convidou o seu homólogo maliano, Assimi Goïta, para uma visita oficial, com data ainda não marcada. Recordo que o Mali, como outros países do Sahel, se debate com uma insurreição jihadista. A capital maliana está sob bloqueio há vários meses. O norte está quase isolado do resto do país e com forte presença do GNIM, grupo islamista, e da Azawad, grupo rebelde Tuareg, e existem dificuldades para transportar de um ponto para outro combustível e alimentação. Face às dificuldades, Bamako vê-se forçada, talvez, a procurar soluções outras que as de uma resposta armada. Coloco estas perguntas ao politólogo e arabista, professor no Instituto Piaget de Almada em Portugal, Raul Braga Pires. Bom dia.
5: Bom dia. Começar por dizer que a Argélia é a verdadeira raposa deste deserto. E este deserto começou a ser negligenciado pela Argélia a partir do agravamento do estado de saúde do antigo presidente Bouteflika. A situação que a Argélia tinha até ontem com o Mali de relações diplomáticas cortadas é a que tem atualmente com o Níger e, portanto, vai ter que ultrapassar o país seguinte, certamente, que a Argélia vai restabelecer relações diplomáticas, vai ser com o Níger, e isto obedece, de facto, aqui a um picar de tarefas na lista de tarefas a fazer para pacificar o mais possível a região, para que o projeto deste gasoduto avance sem grandes interferências, sem grandes custos adicionais de segurança, sem boicotes, etc.
10: Portanto, aqui o que está a dizer é que nesse objetivo, que é a pacificação da região, há um interesse económico subjacente, o corredor transsaariano para os hidrocarbonetos, portanto, a benefício da Argélia. Percebemos também qual é o benefício que a Argélia tira desta relação com o Mali, mas para o Mali, porque é que o diálogo com a Argélia é tão estratégico e tão importante?
5: Olha, porque, salvo erro, foi em janeiro deste ano que o ministro da Defesa foi assassinado a poucos metros do próprio Assimi Goïta. Dormiam não muito longe um do outro na Academia Militar. Há, desde logo, esta questão. As coisas mudaram a partir do momento em que o sítio mais seguro do Mali foi atacado, teve vítimas. E pouco tempo depois, estamos a falar de uma questão de semanas, Bamako fica refém dos jihadistas.
10: Mas como é que a Argélia assim, pode ajudar o Mali a lutar contra essa situação?
5: A Argélia é quem domina naturalmente o Mali e o Níger, são o quintal da Argélia. De facto, se este espaço gigantesco, e até ontem estava vazio no sentido de a Argélia estava fora do jogo, este espaço não pode ficar vazio. E se não tem a Argélia, vai ter que ter outro. E quem se estava a colocar melhor nessa posição era Marrocos. E percebe-se que aqui há, obviamente, um interesse económico. Os interesses são sempre económicos. E mesmo onde não há economia, ou onde aparentemente não há economia, há sempre economia, porque a segurança não tem preço. Mas a conclusão final deste raciocínio todo é o seguinte. Eu parece-me que esta aproximação, este descongelar das relações entre Mali e Argélia é a primeira fase de tornar público o debate que os russos vão ter que sair, mais cedo ou mais tarde. Os russos, antigos Wagner, agora Africa Corps, portanto, os mercenários, que já não são mercenários, cenários passaram de oficiosos a oficiais desde a morte de Prigozhin. Há mais de um ano, ou desde a morte de Prigozhin, que já se tinha percebido que não tinham sido uma boa solução na substituição dos franceses, não vieram melhorar nada do que estava anterior, fizeram a dilapidação que tinham que fazer, aí sim, dos seus interesses económicos para sustentar a guerra na Ucrânia. E, portanto, este debate ou esta conversa tem surgido em surdina há mais de um ano e tem ganhado crescendo nos corredores e no espaço público.
10: Portanto, Bamako poderia vir a prescindir da presença da Africa Corps, antigamente a Wagner, no seu território. É isto que está a levantar?
5: Terá todo o interesse nisso, e o próprio Putin também tem todo o interesse em que estes homens estejam ocupados noutra prioridade.
10: Na Ucrânia?
5: Que não o Mali, na Ucrânia, eventualmente.
10: O Mali, portanto, procura estabilidade no seu país e a Argélia espera retomar também o seu papel de mediador no norte do Mali. Recordo que chegou ao fim há mais de 2 anos o Acordo de Argel para a Paz e a Reconciliação, que foi assinado em 2015 entre o governo do Mali e grupos independentistas que estão no norte do Mali. Mas o acordo foi mais ou menos quebrado quando Bamako alegou, entre outros motivos, a instrumentalização do acordo pelas autoridades argelinas e uma alegada ingerência da Argélia nos seus assuntos internos. A insegurança no norte do Mali poderá também ser uma ameaça qualquer dia, se não atualmente, para a Argélia e, portanto, ser esta uma questão de defesa também interna ou não de todo?
5: Ah, sim, com certeza que sim, mas aí também convém dizer uma coisa. A aliança entre jihadistas e tuaregues é algo de completamente contra a natura, só resulta agora porque os objetivos são comuns, porque os tuaregues querem a independência do Azawad e os jihadistas querem uma cotada desse Azawad para fazerem o seu califadozinho. Mas quando, vamos imaginar que isto acontece, depois este califado vai querer proselitar, vai querer islamizar aqueles que os protegeram e com quem lutaram a seu lado e que são laicos. São muçulmanos, mas são laicos. Uma vez mais, Eva, a questão da segurança é essencial, não tem preço, são menos públicos para preservar a operacionalidade das coisas, e tudo isto é economia. Porquê? Porque tudo isto não tem preço. Vai ser assinado um novo acordo em substituição do acordo da Argel que acabou de referir, e há interesse de ambas as partes, de facto, em que seja uma negociação nova, com um espírito novo, com um novo presidente, e que seja benéfica para ambas as partes.
10: Como é que os antigos aliados ou outras potências com presença atual no Mali podem olhar para a situação? A França, por exemplo, que já não fala com a junta maliana há algum tempo, a Rússia com a Africa Corps, mas também os outros países da Aliança dos Estados do Sahel, que são o Burkina Faso e o Níger, como é que todos eles olham para a aproximação atual entre o Mali e a Argélia?
5: Há uma inevitabilidade para a saída dos e que têm que ser substituídos por outros elementos, por outra tropa, por um outro contingente. E também há uma perspectiva que é como dar vida à Aliança dos Estados do Sahel. A Aliança dos Estados do Sahel é isto, com estes três países. Mas como é que isto podia levar aqui uma volta de 180 graus? A perspectiva é precisamente essa. É a Argélia aderir à Aliança dos Estados do Sahel e passar a ser o motor da economia do Sahel Ocidental, rivalizando com este projeto marroquino da porta do Atlântico para o interior da África. E, ao mesmo tempo, garantia a paz no Níger, que é fundamental em toda a região, que é por onde passa o gasoduto argelino no sentido da Nigéria.
10: Ouvimos o professor Raul Braga Pires, politólogo e arabista, docente no Instituto Piaget de Almada.
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9: Yasmine.

0: Prosseguimos a nossa emissão com o Magazine Ciência, da autoria de Cristiana Soares.
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2: Assinalou-se na semana passada, no dia 20 de agosto, o Dia Mundial do Mosquito. O inseto é o animal mais mortífero para o ser humano. E em Moçambique continua a alimentar uma das maiores ameaças à saúde pública, a malária. O mosquito está a adaptar-se aos inseticidas e a alterar o seu comportamento. As alterações climáticas, a urbanização desordenada e a habitação precária dificultam o controlo da doença. Apesar dos avanços no combate à malária, a doença continua entre as principais causas de morte e internamento em Moçambique, como referiu à entrevista da RFI, Pedro Waide, investigador e diretor científico da área da malária do Centro de Investigação em Saúde de Manhissa, no sul de Moçambique.
3: Continua a ser uma das principais causas de morte e internamentos nos nossos hospitais e nas nossas comunidades, apesar dos grandes e alguns avanços que obtivemos em relação à luta contra a malária. Infelizmente, o próprio mosquito e o parasita que reside em si também vai se adaptando, portanto, contra as estratégias de prevenção e controle da malária. E, portanto, existem alguns desafios, tanto relacionados com a cobertura das intervenções, que queremos que sejam amplamente abrangentes em todo o país, mas também há outros fatores dependentes da natureza biológica do próprio mosquito e do parasita causador de malária, que também acaba desenvolvendo sua capacidade de resistência aos inseticidas, por exemplo, usados para pulverização e também nas redes mosquiteiras.
2: As alterações climáticas estão a modificar a temperatura, estão a modificar a precipitação, estão a modificar a disponibilidade de água. Estas mudanças alteram também o comportamento e a reprodução dos próprios mosquitos?
3: Naturalmente, sim. O mosquito também vai se adaptando e vai se reinventando de acordo com as mudanças que vão ocorrendo ao longo do nosso planeta. Infelizmente, até em algumas áreas que já havia sido eliminada a malária, portanto não havia transmissão da malária, começa a haver alguns relatos de alguma transmissão a ocorrer nesses locais. Portanto, tanto o mosquito como o parasita, que ele carrega o parasita causador da malária, vai se adaptando também às constantes mudanças ambientais que vão ocorrendo. Infelizmente, grande parte dessas mudanças tem se relacionado à ocorrência de temperaturas muito altas, a ciclones, a cheias, que acabam favorecendo a reprodução do mosquito vetor. Temos estado a observar também algumas áreas em que há alguma ressurgência, mesmo que houvesse alguma diminuição de casos, mas começa a haver alguma ressurgência de casos de malária, o que é bastante preocupante. Portanto, as alterações climáticas que estão a ocorrer um pouco por todo o mundo põem em risco aquilo que é a geografia da malária ou a geografia do mosquito transmissor da malária.
2: Aquelas estratégias tradicionais de controlo, como os mosquiteiros, a pulverização ou os inseticidas, continuam a ser suficientes ou é preciso procurar outro tipo de método, outro tipo de estratégia para efetivamente combater o mosquito vetor da malária?
3: Temos que nos adaptar também, temos que nos reinventar, porque os métodos habituais começam a não ser suficientes para conseguir reduzir a transmissão da malária. Os mosquitos têm estado se adaptando à pressão que é exercida ao longo desses últimos anos pelos inseticidas. Por exemplo, o seu comportamento dos próprios mosquitos tende a mudar, por exemplo, picando no interior das casas e descansando fora das casas. Esta adaptação dos mosquitos já põe em causa a estratégia da pulverização intradomiciliária, portanto, que é feita no interior das casas. Esta estratégia está direcionada àqueles mosquitos que picam no interior das casas, portanto, onde nós dormimos, e descansam sobre as paredes da mesma casa. Portanto, esta estratégia acaba ficando ineficaz. O mesmo acontece com as redes mosquiteiras tratadas por inseticidas. A rede mosquiteira está destinada a proteger a pessoa que dorme entre as 21 e 22 horas da noite até, por exemplo, as 7 ou 8 horas da manhã. Portanto, uma pessoa debaixo de uma rede mosquiteira está protegida contra os mosquitos que atuam no interior das casas. Se estes próprios mosquitos mudam o seu comportamento, passam a picar mais fora ou pelo menos a descansar fora das casas, há um espaço de tempo que não temos esta proteção oferecida pelas redes mosquiteiras, assim como pela pulverização interdomiciliária. Daí que algumas iniciativas que estão a ser desenvolvidas um pouco pelo mundo, como por exemplo a questão dos mosquitos geneticamente modificados, que é alguma modificação que se faz à estrutura genética do próprio mosquito, de modo que ele seja incapaz de transmitir a malária, eventualmente possa possa ser uma das estratégias também a considerar. Ainda há alguns estudos que devem determinar a sua efetividade, não necessariamente a sua eficácia, porque já está demonstrado que sim, essa estratégia é eficaz, mas são estratégias desse tipo inovadoras, que têm estado a ser desenvolvidas um pouco pelo mundo, de modo a contrabalançar esta tendência, porque os mosquitos, assim como o parasita, se adaptam à pressão que nós exercemos contra eles. É uma questão de vida ou morte também para os mosquitos.
2: A urbanização rápida e muitas vezes desordenada, ou também da própria pobreza, da habitação precária, da falta de saneamento, da dificuldade de acesso aos serviços de saúde, tudo isto contribui para a proliferação de mosquitos e para a transmissão do paludismo.
3: O que está a acontecer um pouco por toda a África, de um modo geral, o que é bom para o desenvolvimento das pessoas, das comunidades, mas acarreta um outro problema que tem a ver exatamente com como é que o mosquito se comporta. Por exemplo, só a maneira como se constroem as casas. Por exemplo, em muitas zonas rurais em África, a maior parte das habitações são construídas de forma não conveniente para a proteção contra os mosquitos. Há alguns buracos que são deixados, por exemplo, em relação ao teto e às paredes das casas, ou em relação às janelas e às portas das casas, que permitem a entrada do mosquito no interior dessas habitações. E isso constitui um problema sério, porque já está provado, já está demonstrado por alguns estudos, que a capacidade, infelizmente, do mosquito se adaptar aos diversos ambientes está constante. Portanto, um mosquito penetra por essas entradas e acaba picando aquela pessoa que vai se deitar no interior dessas casas ou habitações que não estão apropriadamente construídas. Para além da construção ordenada e urbanizada, diria assim, das casas, tem a questão com a gestão das fontes de crescimento larvar. Muitas zonas de África, essas construções são feitas em áreas, por exemplo, altamente pantanosas ou com rios, coleções de água que permitem a reprodução e o crescimento dos mosquitos que causam malária. Infelizmente, é uma realidade que não se pode vencer somente com uma abordagem do tipo saúde como tal. Há que haver uma abordagem estruturada, portanto, compondo todas as outras áreas, a começar, por exemplo, pela agricultura, pelo departamento de urbanização, pela questão dos transportes, como é que se fazem as valas, como é que se fazem as ruas, as valetas, etc. A questão da malária não é apenas uma questão que diz aos ministérios da saúde, é uma questão que diz a todo um país, a como um país se organiza, a como um país se estrutura e a como um país prioriza as suas questões em relação ao combate da malária.
2: Parece que a vacina contra a malária custa a ser eficaz, custa a ser aquela que vai solucionar o problema. O que é que se passa? Quais são as limitações?
3: Bom, infelizmente, as vacinas que temos atualmente em uso contra a malária, disse-o muito bem, não têm uma eficácia muito elevada. Portanto, há ao redor de 40% a 50% da sua eficácia para proteger a malária.
2: Se não me engano, em Moçambique, em 2024, foi introduzida a R21, certo?
3: Exatamente. Moçambique já está a administrar a R21 em quase todo o país, desde o ano passado, e esta é uma estratégia que vem somar-se às outras estratégias que já vêm sendo implementadas pelo Ministério da Saúde. Portanto, a vacina contra a malária ainda não é a bala mágica que vai combater o problema da malária. É uma questão da combinação das diferentes estratégias que existem para o combate da malária, para que juntas possam todas apresentar uma alta efetividade.
2: Moçambique continua a ser um dos países mais afetados pelo paludismo no mundo. Quais são os números do país?
3: Continuamos a ser o quinto país a nível mundial com o maior peso da malária, tanto em termos de casos clínicos, portanto, doença causada pela malária, como em termos de mortalidade. O nosso país tem reportado milhões de casos de internamentos por malária ao longo de cada ano e também ao redor de quase 500 mil de mortes por malária a cada todo ano.
2: Era Pedro Waide, investigador e diretor científico da área da malária do Centro de Investigação de Saúde de Manhissa, no sul de Moçambique, ele que foi o nosso convidado deste magazine Ciência.
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0: 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São 18 horas em Paris.
1: Marco Martins.
0: A marcar a atualidade desta terça-feira, 25 de agosto, no Irão, os Estados Unidos juraram asfixiar economicamente a República Islâmica com sanções, ameaçando também os seus aliados comerciais. O primeiro-ministro do Mali efetuou uma visita a Argel esta segunda-feira, 24 de agosto, marcando mais um passo rumo a um aproximamento entre os dois países depois de vários meses de tensão. Em Cabo Verde, o engenheiro hidrogeológico, mas também antigo futebolista internacional e primeiro selecionador nacional de futebol do arquipélago, Alberto Mota Gomes, vai enterrar hoje. Estes e outros títulos a desenvolver já a seguir no bloco informativo sob o comando técnico de Quentin Moulin. O jornal começa agora.
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0: Começamos com a atualidade internacional. No Irão, os Estados Unidos juraram asfixiar economicamente a República Islâmica com sanções, ameaçando também os seus aliados comerciais. A China, parceiro estratégico e económico de Teherão, disse que ia defender firmemente os seus interesses. Mais pormenores com Mateus Santa Rita.
3: As últimas imagens que chegam de Teherão são as de filas de pessoas à porta de postos de abastecimento após Washington ter jurado asfixiar economicamente o Irão com sanções. O secretário do Tesouro norte-americano, Scott Benson, disse na segunda-feira que a Casa Branca ia decretar um dia de económico contra o Irão, apresentando um novo pacote de sanções ditas secundárias que afetariam parceiros comerciais da República Islâmica, sem especificar quando estas entrariam em vigor nem quais os países que poderiam ser afetados. A China, parceiro estratégico e económico da República Islâmica, reagiu prontamente, dizendo que defenderia firmemente os seus interesses. Já a República Islâmica, sujeita a sanções internacionais há décadas, reagiu manifestando a sua determinação em não ceder. Na televisão estatal iraniana, o ministro da Economia afirmou que Teherão dispunha de um plano de 2 anos para contrariar as sanções norte-americanas, prevendo que esta seria uma nova derrota para Washington. O Estreito de Hormuz continua fechado e o Irão discute um acordo sobre as condições da sua travessia com Oman, país com que partilha as margens do Estreito. Esta travessia ainda é arriscada. Na noite de segunda para terça-feira, um petroleiro foi atingido por um projétil desconhecido enquanto navegava no largo do Oman.
0: Na Síria, o presidente Ahmad al-Sharaa afirmou hoje que o seu país se libertou de um pesado fardo após o anúncio nesta segunda-feira pelos Estados Unidos da retirada do país da lista de estados que apoiam o terrorismo. Mais pormenores com Lijanjos.
4: O chefe de Estado da Síria afirmou que o país vira agora a página dolorosa do passado para se comprometer no caminho do desenvolvimento e da reconstrução. Há 47 anos que a Síria constava na lista norte-americana de países acusados de apoiar o terrorismo. Este facto limitava, em grande escala, os investimentos num país que, em dezembro de 2024, derrubou o antigo presidente Bashar al-Assad. Ora, Damasco procura agora atrair investimento por forma a conseguir financiar a reconstrução das infraestruturas devastadas por uma guerra civil que durou mais de 10 anos. De fora da lista norte-americana fica também a organização Hayat Tahrir al-Sham, ou a antiga Frente al-Nosra, no passado dirigida pelo atual chefe de Estado. A Turquia, através de um comunicado do seu chefe da diplomacia, alega que a medida norte-americana vai reforçar os laços da Síria com a comunidade internacional, isto enquanto o secretário de Estado norte-americano, Marco Rubio, alega que esta decisão oferece aos sírios uma nova via rumo à prosperidade.
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0: Continuamos com a atualidade no continente africano. O primeiro-ministro do Mali efetuou uma visita a Argel esta segunda-feira, 24 de agosto, marcando mais um passo rumo a um aproximamento entre os dois países depois de vários meses de tensão. O Mali debate-se com uma insurreição jihadista e poderá procurar novos apoios para além da presença da Africa Corps no seu território, que não tem sido muito frutuosa. Para o politólogo arabista Raul Braga Pires, este aproximamento entre os dois países poderá tornar público o debate segundo o qual os russos vão ter que sair do Mali.
5: Eu parece-me que esta aproximação, este descongelar das relações entre Mali e Argélia é a primeira fase de tornar público o debate que os russos vão ter que sair. mais cedo ou mais tarde. Os russos, antigos Wagner, agora Africa Corps, portanto, os mercenários, que já não são mercenários, passaram de oficiosos a oficiais desde a morte de Prigozhin, há mais de um ano, ou desde a morte de Prigozhin, que já se tinha percebido que não tinham sido uma boa solução na substituição dos franceses, não vieram melhorar nada do que estava anterior, fizeram a dilapidação que tinham que fazer, aí sim, dos seus interesses económicos para sustentar a guerra na Ucrânia, e portanto este debate ou esta conversa tem surgido em surdina há mais de um ano e tem ganhado crescendo nos corredores e no espaço público.
0: Era Raul Braga Pires, politólogo arabista, entrevistado por Eva Massi. Em Cabo Verde, o engenheiro hidrogeológico, mas também antigo futebolista internacional e primeiro selecionador nacional do futebol do arquipélago, Alberto Mota Gomes, vai enterrar hoje às 16 horas, hora local, 19 horas, em Paris, no cemitério da Várzea, na cidade da Praia. Mais pormenores com Odeir Santos, o nosso correspondente.
6: O geólogo Alberto Mota Gomes, considerado o primeiro cabo-verdiano nesta área e uma das figuras de referência no estudo do vulcanismo da Ilha do Fogo, morreu aos 91 anos, deixando um importante legado nas áreas de geociência, geografia e vulcanologia, tendo marcado várias gerações de jovens. A docente e investigadora da Faculdade de Ciências e Tecnologias da Unicef, Sónia Silva, disse à RFI que Mota Gomes partilhou o seu conhecimento com muitas gerações.
7: A sua partida deixa-nos com um grande vazio, não apenas no seio da comunidade académica e científica, mas também entre todos aqueles que tiveram o privilégio de com ele conviver, trabalhar e aprender. Ao longo da sua vida, o professor Alberto Mota Gomes partilhou o seu conhecimento com várias gerações de colegas, professores e estudantes, partilhando os seus saberes e sua paixão e experiência nas áreas da geologia, vulcanologia e hidrogeologia, mas mais do que partilhar ou transmitir, ele incentivava o nosso pensamento crítico, nos apoiando nos nossos trabalhos também como colegas e professores, e posso dizer que uma das aulas mais fantásticas que pude assistir do professor Alberto Mota Gomes foram as aulas de campo sobre geologia de Cabo Verde, nomeadamente sobre a geologia de Santiago e a geologia de Ilha do Fogo.
6: Entre os momentos marcantes no percurso do engenheiro hidrogeológico, destaca-se o acompanhamento científico da erupção vulcânica da Ilha do Fogo em 1995. A sua ligação à ilha ficou simbolicamente perpetuada no Monte Mota Gomes, designação atribuída ao cone formado durante aquela erupção. Alberto Mota Gomes foi condecorado pelo governo de Cabo Verde em junho de 2020 com a medalha de primeiro grau de mérito profissional devido à sua luta pelo acesso à sustentabilidade da água no país. Também entrou para a história do desporto nacional ao assumir o comando técnico da primeira seleção nacional de futebol de Cabo Verde em 1978 e foi considerado um dos melhores futebolistas da sua geração. De Cabo Verde para a RFI, Odair Santos.
0: O mosquito é o animal mais mortífero para o ser humano e em Moçambique continua a alimentar uma das maiores ameaças à saúde pública, a malária. O inseto está a adaptar-se às alterações climáticas, como referiu ao microfone da RFI Pedro Aide, investigador e diretor científico da área de malária do Centro de Investigação em Saúde de Manhissa, no sul do país.
8: O mosquito também vai se adaptando e vai se reinventando de acordo com as mudanças que vão ocorrendo ao longo do nosso planeta. Infelizmente, até em algumas áreas que já havia sido eliminada a malária, portanto não havia transmissão da malária, começa a haver alguns relatos de alguma transmissão a ocorrer nesses locais. Portanto, tanto o mosquito como o parasita que ele carrega, o parasita causador da malária, vai se adaptando também às constantes mudanças ambientais que vão ocorrendo. Infelizmente, grande parte dessas mudanças tem se relacionado à ocorrência de temperaturas muito altas, a ciclones, a cheias, que acabam favorecendo a reprodução do mosquito vetor. Temos estado a observar também algumas áreas em que há alguma ressurgência, mesmo que houvesse alguma diminuição de casos, mas começa a haver alguma ressurgência de casos de malária, o que é bastante preocupante. Portanto, as alterações climáticas que estão a ocorrer um pouco por todo o mundo põem em risco aquilo que é a geografia da malária ou a geografia do mosquito transmissor da malária.
0: Era Pedro Aide, investigador e diretor científico da área de malária do Centro de Investigação em Saúde de Manhissa, no sul de Moçambique, entrevistado por Cristiana Soares. Chegamos assim ao fim deste jornal.
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0: Bem-vindos à segunda parte da nossa emissão. Nos próximos 20 minutos propomos o magazine Convidado, bem como o magazine Ciência. Mas fique desde já com o convidado de Eva Massi.
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9: Depois de meses de tensão, Argélia e Mali reforçam as suas relações. Vários passos foram dados nesse sentido. O último em data sendo a visita de trabalho do primeiro-ministro do Mali, Abdoulaye Maiga, à Argélia. A visita incidiu largamente sobre questões de defesa e de cooperação em questões de segurança entre os dois países. E para vincar esta normalização, o presidente da Argélia, Abdelmadjid Tebboune, convidou o seu homólogo maliano, Assimi Goïta, para uma visita oficial, com data ainda não marcada. Recordo que o Mali, como outros países do Sahel, se debate com uma insurreição jihadista. A capital maliana está sob bloqueio há vários meses. O norte está quase isolado do resto do país e com forte presença do GNIM, grupo islamista, e da Azawad, grupo rebelde Tuareg, e existem dificuldades para transportar de um ponto para outro combustível e alimentação. Face às dificuldades, Bamako vê-se forçada, talvez, a procurar soluções outras que as de uma resposta armada. Coloco estas perguntas ao politólogo e arabista, professor no Instituto Piaget de Almada em Portugal, Raul Braga Pires. Bom dia.
5: Bom dia. Começar por dizer que a Argélia é a verdadeira raposa deste deserto. E este deserto começou a ser negligenciado pela Argélia a partir do agravamento do estado de saúde do antigo presidente Bouteflika. A situação que a Argélia tinha até ontem com o Mali de relações diplomáticas cortadas é a que tem atualmente com o Níger e, portanto, vai ter que ultrapassar o país seguinte, certamente, que a Argélia vai restabelecer relações diplomáticas, vai ser com o Níger, e isto obedece, de facto, aqui a um queimar de, a um picar de tarefas na lista de tarefas a fazer para pacificar o mais possível a região, para que o projeto deste gasoduto avance sem grandes interferências, sem grandes custos adicionais de segurança, sem boicotes, etc.
9: Portanto, aqui o que está a dizer é que nesse objetivo, que é a pacificação da região, há um interesse económico subjacente, o corredor, o transsaariano para os hidrocarbonetos, portanto, a benefício da Argélia. Percebemos também qual é o benefício que a Argélia tira desta relação com o Mali, mas para o Mali, porque é que o diálogo com a Argélia é tão estratégico e tão importante?
5: Olha, porque, salvo erro, foi em janeiro deste ano que o ministro da Defesa foi assassinado a poucos metros do próprio Assimi Goïta. Dormiam não muito longe um do outro na Academia Militar. Há, desde logo, esta questão. As coisas mudaram a partir do momento em que o sítio mais seguro do Mali foi atacado, teve vítimas. E pouco tempo depois, estamos a falar de uma questão de semanas, Bamako fica refém dos jihadistas.
9: Mas como é que a Argélia assim, pode ajudar o Mali a lutar contra essa situação?
5: A Argélia é quem domina naturalmente o Mali e o Níger, são o quintal da Argélia. De facto, se este espaço gigantesco, que até ontem estava vazio no sentido de a Argélia estava fora do jogo, este espaço não pode ficar vazio. E se não tem a Argélia, vai ter que ter outro. E quem se estava a colocar melhor nessa posição era Marrocos. E percebe-se que aqui há, obviamente, um interesse económico. Os interesses são sempre económicos. E mesmo onde não há economia, ou onde aparentemente não há economia, há sempre economia, porque a segurança não tem preço. Mas a conclusão final deste raciocínio todo é o seguinte. Eu parece-me que esta aproximação, este descongelar das relações entre Mali e Argélia é a primeira fase de tornar público o debate que os russos vão ter que sair, mais cedo ou mais tarde. Os russos, antigos Wagner, agora Africa Corps, portanto, os mercenários, que já não são mercenários, passaram de oficiosos a oficiais desde a morte de Prigozhin, há mais de um ano, ou desde a morte de Prigozhin, que já se tinha percebido que não tinham sido uma boa solução na substituição dos franceses, não vieram melhorar nada do que estava anterior, fizeram a dilapidação que tinham que fazer, aí sim, dos seus interesses económicos para sustentar a guerra na Ucrânia. E, portanto, este debate ou esta conversa tem surgido em surdina há mais de um ano e tem ganhado crescendo nos corredores e no espaço público.
9: Portanto, Bamako poderia vir a prescindir da presença da Africa Corps, antigamente a Wagner, no seu território. É isto que está a levantar?
5: Terá todo o interesse nisso. E o próprio Putin também tem todo o interesse em que estes homens estejam ocupados noutra prioridade.
9: Na Ucrânia?
5: Que não o Mali, na Ucrânia, eventualmente.
9: O Mali, portanto, procura estabilidade no seu país e a Argélia espera retomar também o seu papel de mediador no norte do Mali. Recordo que chegou ao fim há mais de 2 anos o Acordo de Argel para a Paz e a Reconciliação, que foi assinado em 2015 entre o governo do Mali e grupos independentistas que estão no norte do Mali. Mas o acordo foi mais ou menos quebrado quando Bamako alegou, entre outros motivos, a instrumentalização do acordo pelas autoridades argelinas e uma alegada ingerência da Argélia nos seus assuntos internos. A insegurança no norte do Mali poderá também ser uma ameaça qualquer dia, se não atualmente, para a Argélia e, portanto, ser esta uma questão de defesa também interna ou não de todo?
5: Ah, sim, com certeza que sim, mas aí também convém dizer uma coisa. A aliança entre jihadistas e tuaregs é algo de completamente contra a natura, só resulta agora porque os objetivos são comuns, porque os tuaregs querem a independência do Azawad e os jihadistas querem uma cotada desse Azawad para fazerem o seu califadozinho. Mas quando, vamos imaginar que isto acontece, depois este califado vai querer proselitar, vai querer islamizar aqueles que os protegeram e com quem lutaram a seu lado e que são laicos. São muçulmanos, mas são laicos. Uma vez mais, Eva, a questão da segurança é essencial, não tem preço, são menos públicos para preservar a operacionalidade das coisas, e tudo isto é economia. Porquê? Porque tudo isto não tem preço. Vai ser assinado um novo acordo em substituição do acordo da Argel que acabou de referir, e há interesse de ambas as partes, de facto, em que seja uma negociação nova, com um espírito novo, com um novo presidente e que seja benéfica para ambas as partes.
9: Como é que os antigos aliados ou outras potências com presença atual no Mali podem olhar para a situação? A França, por exemplo, que já não fala com a junta maliana há algum tempo, a Rússia com a Africa Corps, mas também os outros países da Aliança dos Estados do Sahel, que são o Burkina Faso e o Níger. Como é que todos eles olham para a aproximação atual entre o Mali e a Argélia?
5: Há uma inevitabilidade para a saída dos e que têm que ser substituídos por outros elementos, por outra tropa, por um outro contingente. E também há uma perspectiva que é como dar vida à Aliança dos Estados do Sahel. A Aliança dos Estados do Sahel é isto, com estes três países. Mas como é que isto podia levar aqui uma volta de 180 graus? A perspectiva é precisamente essa. É a Argélia aderir à Aliança dos Estados do Sahel e passar a ser o motor da economia do Sahel Ocidental, rivalizando com este projeto marroquino da porta do Atlântico para o interior da África. E, ao mesmo tempo, garantia a paz no Níger, que é fundamental em toda a região, que é por onde passa o gasoduto argelino no sentido da Nigéria.
9: Ouvimos o professor Raul Braga Pires, politólogo e arabista, docente no Instituto Piaget de Almada.
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1: Yasmine.

0: prosseguimos a nossa emissão com o Magazine Ciência, da autoria de Cristiana Soares.
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2: Assinalou-se na semana passada, no dia 20 de agosto, o Dia Mundial do Mosquito. O inseto é o animal mais mortífero para o ser humano. E em Moçambique continua a alimentar uma das maiores ameaças à saúde pública, a malária. O mosquito está a adaptar-se aos inseticidas e a alterar o seu comportamento. As alterações climáticas, a urbanização desordenada e a habitação precária dificultam o controlo da doença. Apesar dos avanços no combate à malária, a doença continua entre as principais causas de morte e internamento em Moçambique, como referiu à entrevista da RFI, Pedro Waide, investigador e diretor científico da área da malária do Centro de Investigação em Saúde de Manhissa, no sul de Moçambique.
3: Continua a ser uma das principais causas de morte e internamentos nos nossos hospitais e nas nossas comunidades, apesar dos grandes e alguns avanços que obtivemos em relação à luta contra a malária. Infelizmente, o próprio mosquito e o parasita que reside em si também vai se adaptando, portanto, contra as estratégias de prevenção e controle da malária. E, portanto, existem alguns desafios, tanto relacionados com a cobertura das intervenções, que queremos que sejam amplamente abrangentes em todo o país, mas também há outros fatores dependentes da natureza biológica do próprio mosquito e do parasita causador de malária, que também acaba desenvolvendo sua capacidade de resistência aos inseticidas, por exemplo, usados para pulverização e também nas redes mosquiteiras.
2: As alterações climáticas estão a modificar a temperatura, estão a modificar a precipitação, estão a modificar a disponibilidade de água. Estas mudanças alteram também o comportamento e a reprodução dos próprios mosquitos?
3: Naturalmente, sim. O mosquito também vai se adaptando e vai se reinventando de acordo com as mudanças que vão ocorrendo ao longo do nosso planeta. Infelizmente, até em algumas áreas que já havia sido eliminada a malária, portanto não havia transmissão da malária, começa a haver alguns relatos de alguma transmissão a ocorrer nesses locais. Portanto, tanto o mosquito como o parasita, que ele carrega o parasita causador da malária, vai se adaptando também às constantes mudanças ambientais que vão ocorrendo. Infelizmente, grande parte dessas mudanças tem se relacionado à ocorrência de temperaturas muito altas, a ciclones, a cheias, que acabam favorecendo a reprodução do mosquito vetor. Temos estado a observar também algumas áreas em que há alguma ressurgência, mesmo que houvesse alguma diminuição de casos, mas começa a haver alguma ressurgência de casos de malária, o que é bastante preocupante. Portanto, as alterações climáticas que estão a ocorrer um pouco por todo o mundo põem em risco aquilo que é a geografia da malária ou a geografia do mosquito transmissor da malária.
2: Aquelas estratégias tradicionais de controlo, como os mosquiteiros, a pulverização ou os inseticidas, continuam a ser suficientes ou é preciso procurar outro tipo de método, outro tipo de estratégia para efetivamente combater o mosquito vetor da malária?
3: Temos que nos adaptar também, temos que nos reinventar, porque os métodos habituais começam a não ser suficientes para conseguir reduzir a transmissão da malária. Os mosquitos têm estado se adaptando à pressão que é exercida ao longo desses últimos anos pelos inseticidas. Por exemplo, o seu comportamento dos próprios mosquitos tende a mudar, por exemplo, picando no interior das casas e descansando fora das casas. Esta adaptação dos mosquitos já põe em causa a estratégia da pulverização intradomiciliária, portanto, que é feita no interior das casas. Esta estratégia está direcionada àqueles mosquitos que picam no interior das casas, portanto, onde nós dormimos, e descansam sobre as paredes da mesma casa. Portanto, esta estratégia acaba ficando ineficaz. O mesmo acontece com as redes mosquiteiras tratadas por inseticidas. A rede mosquiteira está destinada a proteger a pessoa que dorme entre as 21 e 22 horas da noite até, por exemplo, as 7 ou 8 horas da manhã. Portanto, uma pessoa debaixo de uma rede mosquiteira está protegida contra os mosquitos que atuam no interior das casas. Se estes próprios mosquitos mudam o seu comportamento, passam a picar mais fora ou pelo menos a descansar fora das casas, há um espaço de tempo que não temos esta proteção oferecida pelas redes mosquiteiras, assim como pela pulverização interdomiciliária. Daí que algumas iniciativas que estão a ser desenvolvidas um pouco pelo mundo, como por exemplo a questão dos mosquitos geneticamente modificados, que é alguma modificação que se faz à estrutura genética do próprio mosquito, de modo que ele seja incapaz de transmitir a malária, eventualmente possa ser uma das estratégias também a considerar. Ainda há alguns estudos que devem determinar a sua efetividade, não necessariamente a sua eficácia, porque já está demonstrado que sim, esta estratégia é eficaz, mas são estratégias desse tipo inovadoras, que têm estado a ser desenvolvidas um pouco pelo mundo, de modo a contrabalançar esta tendência, porque os mosquitos, assim como o parasita, se adaptam à pressão que nós exercemos contra eles. É uma questão de vida ou morte também para os mosquitos.
2: A urbanização rápida e muitas vezes desordenada, ou também da própria pobreza, da habitação precária, da falta de saneamento, da dificuldade de acesso aos serviços de saúde, tudo isto contribui para a proliferação de mosquitos e para a transmissão do paludismo.
3: O que está a acontecer um pouco por toda a África, de um modo geral, o que é bom para o desenvolvimento das pessoas, das comunidades, mas acarreta um outro problema que tem a ver exatamente com como é que o mosquito se comporta. Por exemplo, só a maneira como se constroem as casas, por exemplo, em muitas zonas

0: impostas pelos norte-americanos aos produtos canadianos. Conosco no estúdio está Contan Mula, na realização e de imediatas notícias.
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0: Abrimos com a atualidade africana. África do Sul, Moçambique, estão a ser expropriados bens de cidadãos moçambicanos que residem e trabalham legalmente no país vizinho. A denúncia é de Celso Carlos Clemente, ativista político e membro da comunidade moçambicana que reside em Joanesburgo. Mais por nós, com Orfeu Lisboa.
2: De Joanesburgo, na África do Sul, chegam relatos de tudo estar a ser feito para se expropriar bens de cidadãos moçambicanos. Um dos casos ocorreu na última noite, como deu conta Celso Clemente Carlos.
3: Mais uma tentativa, apareceram os sul-africanos aqui e querem arrancar a casa. Os moçambicanos não estão seguros na África do Sul, estamos a ser perseguidos dia e noite. O grupo de moçambicanos de alerta, tivemos que despertar e corremos todos por aqui para vir socorrer esta família de moçambicanos.
2: Este membro da comunidade moçambicana, radicado na África do Sul há várias décadas, diz que a situação não é das melhores.
3: Apesar do pedido de desculpa do presidente da República Sul-Africana, nós continuamos aqui sobre um clima de intimidação e pedimos à diplomacia moçambicana para apoiar os moçambicanos na África do Sul.
2: O governo moçambicano ainda não se pronunciou sobre este caso. Dados oficiais indicam que 11 cidadãos moçambicanos morreram na África do Sul vítima de ataques xenófobos registados nos últimos 5 meses. De Maputo para a RFI, Orfeu, Lisboa.
0: Ainda relativamente à atualidade moçambicana, Venâncio Mondlane, líder do Anamola na oposição, anunciou ontem já ter sido notificado pelo Supremo Tribunal para ser julgado no âmbito das manifestações pós-eleitorais de finais de 2024 e início de 2025. O líder político, tendo sido formalmente acusado de 5 crimes, incluindo desobediência e incitamento ao terrorismo. Guiné-Bissau, o movimento político de estudantes e trabalhadores Firkidja Dipubis emitiu hoje um comunicado apelando a que a população não participe no referendo constitucional de domingo. Nexus Faria, jurista deste movimento da sociedade civil, enumera 3 razões para boicotar a consulta popular.
4: O nosso posicionamento é da não participação no referendo. Fundamenta-se em 3 razões. A ausência de legitimidade de quem propõe o referendo. É um regime que resultou do golpe de Estado, um golpe que surgiu horas antes da data prevista para o anúncio dos resultados das eleições de 2025. Surgiu e vedou essa possibilidade do conhecimento dos resultados eleitorais, contrariando a vontade popular. Portanto, uma pessoa que surgiu no quadro do impedimento do conhecimento dos resultados eleitorais não pode, neste momento, colocar-se na posição de convocar o povo guinense para pronunciar democraticamente sobre qualquer assunto. A segunda razão é que não temos garantia de como é que vai ser o processo de apuramento. Os partidos da Guiné-Bissau e as estruturas da sociedade civil credíveis e independentes foram afastados do processo da fiscalização do resultado do referendo. A terceira e última razão, não menos importante, é que a maior parte das pessoas que vivem na Guiné-Bissau, nomeadamente no interior do país, não sabem do que é que se trata. É a primeira vez que se convoca o povo guinense para um referendo. Não havendo esse quadro possível das pessoas serem esclarecidas no sentido de formularem um voto livre, consciente e esclarecida, portanto não há condições para a formação da vontade popular.
0: Ouvimos Nexus Faria, jurista do movimento Firkidja Dipubis, entrevistado por Miguel Martins. Noutro quadrante, a realizadora angolana Pocas Pascoal foi distinguida a 9 de agosto com o The Open Doors OIF Francophony Award no âmbito do Festival de Cinema de Locarno na Suíça, que decorreu de 5 a 15 de agosto. A cineasta, autora nomeadamente de fitas como Alda e Maria em 2011, recebeu este galardão pelo seu projeto de longa-metragem em torno da cineasta francesa Sara Maldoror. Em entrevista concedida à RFI, Pocas Pascoal diz esperar que o prémio que ganhou sirva para dar mais impulso ao cinema lusófono.
5: Bom, há muito bom cinema lusófono, há muito pouco, claro, porque há muito pouco dinheiro, infelizmente, nos nossos países. Não existem fundos financeiros para o cinema, nem em Moçambique, nem em Angola, nem em Cabo Verde. Somos obrigadas a ir buscar dinheiro nos países estrangeiros, na Europa. Portanto, sim, eu espero que este prémio, e fui felicitada pelo Ministro da Cultura em Angola por este prémio, eu espero que haja uma reflexão. Não sei, eu espero que este prémio traga isso também, e não sou

0: meu prémio, porque há outros filmes angolanos que começam agora a ter algum sucesso internacional. Muito poucos, é um ou dois, portanto não é muito. Mas se houvesse um financiamento, nós teríamos muito mais abertura internacional, não é? Os filmes precisam de dinheiro, precisam de qualidade. O problema é o mesmo, não há dinheiro, há poucos filmes. Os filmes que existem viajam. Os filmes que são feitos na lusofonia viajam, porque eu acho que há uma boa qualidade de imagem, de criatividade, de histórias também, não é? Que são mostradas.
1: Ouvimos a realizadora angolana Pocas Pascoal, que voltaremos a ouvir dentro de instantes no Magazine Artes. Na atualidade internacional, Estados Unidos-Canadá, o Canadá vai impor novas taxas aduaneiras a produtos provenientes dos Estados Unidos em retaliação às taxas impostas pelos norte-americanos aos produtos canadianos. Mais pormenores com Marco Martins.
2: A retaliação do Canadá surge depois da administração Trump ter imposto, durante o fim de semana passado, taxas aduaneiras de 50% sobre produtos canadianos, na sequência do fracasso das negociações comerciais. As novas taxas do governo canadiano contra os Estados Unidos vão além dos produtos industriais, afetando os bens de consumo cotidiano, como o marisco, o queijo, o vestuário, os cosméticos e o papel higiênico. Estas novas taxas aduaneiras vão dos 15% aos 50%. O primeiro-ministro canadiano Mark Carney acusou Washington de tentar subordinar o Canadá e afirmou que as exigências dos Estados Unidos durante as negociações falhadas demonstraram que os norte-americanos queriam destruir as suas principais indústrias, incluindo os setores automóvel, do aço e do alumínio. Já na segunda-feira, Donald Trump, presidente dos Estados Unidos, tinha ameaçado os líderes canadianos para se alinharem ou enfrentarem as consequências. Relativamente às novas taxas aduaneiras do Canadá contra os Estados Unidos, elas entrarão em vigor a 8 de setembro, com taxas de 15%, 25% e 50% sobre mais de 700 produtos. As autoridades canadianas afirmaram que o objetivo não é aumentar as receitas do Estado, mas proteger as empresas canadianas e reduzir as importações provenientes dos Estados Unidos. O Canadá anunciou também um pacote de apoio no valor de 7,5 mil milhões de dólares canadianos, destinado aos trabalhadores e empresas afetados pelo conflito comercial.
1: Ainda relativamente aos Estados Unidos, faleceu nesta terça-feira aos 80 anos Dolly Parton. De acordo com a família, a popular cantora de country morreu após uma breve luta contra o cancro. Nesta quarta-feira, as homenagens chegam de todos os quadrantes num país muito fraturado. Mais pormenores com Miguel Martins.
3: As bandeiras ficam em haste durante uma semana, garantiu o presidente Donald Trump, em homenagem à cantora falecida de doença com 80 anos. Do outro lado do xadrez político, o autarca de Nova Iorque, Zoran Mamdani, também saudou a herança de uma defensora insubstituível da classe operária. No mundo artístico, valores mais jovens como Beyoncé ou Taylor Swift teceram também elogios rasgados à cantora country. Vamos ter muitas saudades dela, garantiu por seu lado o Mick Jagger, da banda Rolling Stones. Até o Empire State Building de Nova York fez piscar as suas luzes em cor-de-rosa, a cor preferida da estrela. A sua cidade natal, Sevierville, no Tennessee, presta-lhe homenagem com flores colocadas junto à estátua da intérprete do sucesso, Jolene.
1: Sem transição, Rússia-Ucrânia, Moscou indicou ter abatido na noite passada 426 drones disparados pela Ucrânia. Contudo, de acordo com as autoridades locais, ataques de drones ucranianos conseguiram ainda assim provocar dois mortos em Lipetsk. Uma mulher também morreu num ataque na região fronteiriça de Belgorod. E os drones ucranianos provocaram ainda um incêndio esta noite num armazém, também em Tambov, no sudeste de Moscou.
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1: Abordamos agora a segunda parte desta emissão, em que vamos ouvir o Magazine Artes, mas para já vamos ouvir o convidado de Eva Massi, de Olhos Postos, sobre a atualidade de Angola.
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5: Bom dia a todas e a todos os ouvintes. Hoje vamos para Angola, falamos do caso Gerson Emanuel Quintas, mais conhecido como Mangenas. Recebemos o seu advogado, Dr. Alberto Quixinacho, para falar do assunto. Gerson Emanuel Quintas foi condenado a 21 de agosto a 2 anos de prisão com pena suspensa e proibido de usar as redes sociais pelo crime de ultraje ao Estado, mais especificamente por ter acusado as autoridades nacionais de ligação ao tráfico de droga. Pergunto ao advogado da defesa se vai recorrer desta decisão.
6: É uma ponderação. Estamos a ponderar. Há muitas questões ainda colocadas acima da mesa. O mais certo é que venhamos a recorrer, mas ainda é uma ponderação. Algumas razões muito técnicas e precisam ser mesmo aqueladas é que nos levam a levar a essa ponderação.
5: E se avançarem com um recurso, qual será a argumentação da defesa?
6: Não, na verdade, o que ficou provado ao longo do julgamento foi uma expressão que o Sr. Gerson Emanuel Quintas utilizou, onde chama o Presidente da República de corrupto. Portanto, é esta expressão que levou a que o tribunal formasse a convicção de que é ultraje, tanto do qual vem acusado. Portanto, nosso entendimento enquanto defesa é de que, embora tivesse utilizado tal expressão, ele trouxe em duas questões fundamentais que não poderiam ser descuradas. Uma é de que há um jornal africano de grande tiragem que teria associado a figura do Sr. João Manuel Gonçalves Lourenço ao processo que ficou conhecido como dívidas ocultas, que é um processo que, se calhar, o maior processo de corrupção que já passou em Moçambique. E desta notícia do jornal, é ele tirado a conclusão, mas aqui, se calhar, o não dissociar da figura do presidente e do cidadão João Manuel Gonçalves Lourenço, na data dos factos, ministro da defesa. E a outra questão é que a posição da defesa é de que aqui o tribunal deveria ter atendido às condições a que o Sr. Gerson Emanuel Quintas esteve submetido em Moçambique e aquilo que ele próprio declarou em tribunal. O Código de Processo Penal angolano prefere que na apreciação das provas, em primeiro lugar, se deve ter em conta as declarações do próprio arguido. O Gerson Emanuel Quintas referiu que o seu objetivo não era falar sobre as figuras dele, era denunciar o que acontecia em Angola relativamente ao tráfico de drogas e ao contrabando de combustíveis. E também era denunciar as condições a que ele estava a ser impostas. Ele estava com 2 filhos menores e a sua esposa, encarcerado em um pequeno quarto, com condições extremamente de risco à integridade quer dele e dos filhos. Extremamente de risco. Portanto, ele foi condenado por ultraje à figura do Presidente da República. Foi absolvido esta ação criminosa e citação pública ao crime.
5: Se houver utilização das redes sociais por parte de Gerson Emanuel Quintas, o que acontece? Volta para a cadeia? E o que diz esta proibição concretamente? Por exemplo, se ele utilizar as redes sociais com outro nome, como é que as autoridades tencionam controlar esse aspecto?
6: Não tem como controlar-se isso, obviamente, mas aqui a proibição do uso das redes sociais foi aplicada como uma pena acessória apenas ao Sr. Gerson Emanuel Quintas, né? Houve inicialmente, na leitura da decisão, um pequeno equívoco que dava a impressão de que a pena acessória fosse extensiva à Sra. Clemência Bume. Mas não, porque se ela foi absolvida, não fazia nexo algum que ela também fosse arrolada na pena acessória. Portanto, essa pena foi exclusivamente aplicada ao Sr. Gerson Emanuel Quintas e não à Sra. Clemência Bume. Agora, se por alguma razão, por alguma via, por alguma possibilidade ela utilizar as redes com uma outra página para denunciar, porque repare, hoje a utilização das redes sociais passou a ser um direito fundamental das pessoas. É a via hoje, por excelência, para as pessoas poderem denunciar aquilo que está a acontecer. Não é só em Angola, em várias partes do mundo, vezes sem contas, as pessoas, mesmo a partir da prisão, conseguem fazer uma denúncia. Agora, se também não está muito claro, uma coisa é eu abrir uma conta, utilizar a minha conta e fazer divulgações, e outra coisa é uma página falar sobre mim, utilizar a minha fala, utilizar a minha imagem e divulgar isso. Portanto, espero que o tribunal tenha em atenção esse detalhe, porque em algum momento alguém irá fazer alguma denúncia sobre Gerson Emanuel Quintas e isso não pode ser vinculado ao Gerson Emanuel Quintas, obviamente.
5: Tenho uma última questão. 2 leis recentes abordam a questão da cibersegurança e das informações falsas. Esta última já foi aprovada, a lei sobre as ditas fake news, que condena informações falsas com penas de prisão maiores à medida que o conteúdo incita à violência ou compromete os processos eleitorais ou a segurança de Estado. Considera que a condenação de Gerson Emanuel Quintas pode ser vista como uma exemplificação desta legislação e que este tipo de condenações pode vir a tornar-se mais frequente?
6: Não, não há vínculo entre o processo de Gerson Manuel Quintas com a produção dessa lei. Não há nada de novo que essa lei tenha trazido que o Código Penal já não regule. Tanto a visão, a minha e a visão de muitos colegas meus, é de que a lei das fake news, ela vem simplesmente para, não para regular, mas para intimidar. Intimidar, isso são mais questões que estão ligadas ao processo eleitoral, onde as pessoas vão divulgando algumas informações, algumas notícias, algumas, tanto que ela assiste muito a questões eleitorais e também a questões de segurança de Estado. Portanto, é uma lei que foi muito mais produzida na vertente de intimidação, porque sabe que as redes sociais hoje se tornaram, em Angola pelo menos, vão se tornando o meio convencional de comunicação, comparativamente aos meios tradicionais, que é a televisão e a rádio, porque esses não prestam um serviço público no estrito cumprimento daquilo que são as regras da comunicação, básico da regra de comunicação social. As redes sociais hoje tornaram uma ameaça para quem tem o poder político, porque tudo quanto poderia ocultar por via da imprensa tradicional, as redes sociais expõem-nos. Daí que houve a necessidade de se criar normas que pudessem intimidar as pessoas e dizerem... Porque o que aqui é fake news para nós aqui? É fake news aquilo que as autoridades dizem que não é verdade, simplesmente isso. Ou seja, se eu hoje tiver conhecimento de uma informação e divulgá-la, basta que um órgão público diga que não é verdade para que se torne fake news, mesmo que seja verdade. E vezes sem contas, eu tive um processo na época de Covid, que o porta-voz da Polícia Nacional mentiu descaradamente na televisão pública, e depois fomos a tribunal, comprovou-se que tudo o que havia dito o porta-voz não era verdade, porque o agente da polícia foi condenado e todo aquele cenário que ele montou, que teria acontecido, não era verdade. E aqui é o grande risco. Portanto, o porta-voz da polícia, da saúde, quem quer que seja, vem a público e diz, olha, isso não é verdade e a verdade é esta. Pronto, quem divulgou aquilo passa a estar na condição de ter divulgado informações falsas. Portanto, e aqui em Angola, mesmo quando ainda um governador da província de Luanda não foi ainda nomeado, as redes sociais já sabem quem vai ser. Portanto, se aparecer alguém e disser, olha, não é verdade, você cai logo num crime de fake news, e esse é o grande risco, o grande perigo de vermos muitas pessoas a serem condenadas por crime de fake news, mesmo sob informações verdadeiras, mas desde que as autoridades digam o contrário. É muito mais virado para a perspectiva intimidatória, e aí entramos um bocadinho, não muito para o jurídico, mas para o político.
5: Ouvimos o advogado Alberto Quixinacho. Gerson Emanuel Quintas, mais conhecido como Mangenas, tem ainda outro processo em curso em que é acusado dos crimes de injúria, difamação e calúnia contra o antigo diretor provincial de Luanda do Serviço de Investigação Criminal, Fernando Bambi Reciado. O processo foi adiado depois de já terem sido realizadas duas audiências. Fechamos assim este magazine. Voltamos amanhã. Fique muito bem.
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1: Vamos focar agora o nosso olhar sobre o cinema da realizadora angolana Pocas Pascoal. No Magazine de Artes de hoje, falamos com a realizadora angolana Pocas Pascoal, que foi distinguida 9 de agosto com The Open Doors OIF Francophony Award no âmbito do Festival de Cinema de Locarno, na Suíça, que decorreu de 5 a 15 de agosto. Durante o festival, a cineasta, autora nomeadamente de fitas como Memórias de Infância em 2000 ou ainda Alda e Maria em 2011, projetou a sua curta-metragem Time to Change, um filme sob forma de denúncia do colonialismo, e apresentou o projeto pelo qual foi premiada em torno da figura da cineasta francesa Sarah Maldoror, conhecida designadamente por ter acompanhado em imagem a luta pela libertação de Angola. Em entrevista à RFI, a realizadora, a viver em Portugal há cerca de 9 anos, partilhou a sua alegria por ter sido distinguida, falou da sua experiência como cineasta em Portugal e também evocou que pretende contar na fita sobre Sarah Maldoror.
0: Sinto-me muito bem. Acho que é um grande impulso também para a minha carreira, que já começou há muitos anos, mas continua a crescer. É um prémio que vai valorizar também o projeto que eu estou a escrever sobre a Sarah Maldoror, que vai de certeza permitir-me de concluir o projeto que estou a escrever, e espero eu que vai ajudar também a ter financiamentos. Portanto, eu acho que é assim uma coisa muito, muito importante que me aconteceu. Tive muita gente a contactar-me interessada no projeto depois deste prémio. É um grande impulso. O Festival de Locarno em si, Open Doors, é um grande programa de encontro e que nos permite fazer contactos e relações que ficaram até para o resto da vida, de certeza. Portanto, já isso é muito, muito importante como festival, né? Como plataforma, mesmo de formação. Nunca aprendi tanta coisa sobre cinema em tão pouco tempo. E nunca fiz tantos encontros em tão pouco tempo também. Portanto, o facto de estar no Festival de Locarno em Open Doors já é um grande presente, já é um grande prémio, porque permite-nos projetar o meu projeto internacionalmente e o meu filme também, estive lá com o filme. E sim, há já algumas coisas que estão a avançar bem e penso que vamos assinar contratos de coprodução.
1: A curta-metragem que lhe deu essa chave, digamos assim, para a próxima etapa é Time to Change. O que é Time to Change?
0: Time to Change é uma crítica à colonização em geral, mas sobretudo à colonização portuguesa, que foi aquela que Angola viveu. Tento denunciar através deste filme aquilo que se passou e faço uma ponte entre o passado e o presente hoje, criticando a relação que os portugueses tiveram, que foi uma relação de repressão e de exploração. Em Portugal há uma mentalidade ainda que, infelizmente, continua a pensar que a colonização portuguesa foi uma boa colonização, foi uma colonização soft, que misturaram-se muito e que não foi assim tão grave. Este filme, Time to Change, denuncia aquilo que foi realmente a colonização e também denuncia que, para mim, o desequilíbrio dos ecossistemas começaram neste momento.
1: Como é que é fazer cinema em Portugal?
0: E não estou a falar do lado financeiro, porque o lado financeiro é realmente um problema com as mulheres, porque nós temos estado a lutar contra isso também. Eu faço parte de um grupo de mulheres no cinema que se chama Mutim, e a Mutim lutou muito para que haja nos júris do ICA, o Instituto de Cinema, mulheres, que as mulheres sejam representadas também nos júris. Portanto, isto já muda muito os financiamentos. Portanto, e depois agora é chegar a mulheres negras, porque também é um problema de imaginar que um filme onde só haja pessoas negras, mesmo se eu não faço filmes que sou com pessoas negras, mas um filme onde haja a maioria de pessoas negras, os júris podem ver aquilo muito mal. É um filme que não vai ter público, um filme que vai ser mal distribuído, se calhar. Porque se há uma mentalidade que ainda pensa que as pessoas negras não têm formação, não são cultivadas, etc., no cinema também. E é uma coisa muito, às vezes, inconsciente. No cinema também, portanto, há uma luta contra isso. Há uma vitóriazinha pequenina, é verdade. Já se vê alguns filmes distribuídos nos cinemas com pessoas negras, mas são filmes americanos, é verdade. Quando passa um filme na televisão com pessoas negras, as pessoas veem os filmes e isso há estatísticas, as pessoas veem e é muito visto. Portanto, há um erro enorme em relação a isso e isso também faz parte do trabalho para modificar isso. Faz parte deste trabalho que é muito político e que as pessoas têm que fazer, têm que começar nas escolas com as crianças, porque senão as coisas não vão mudar.
7: Le cinéma est avant tout une arme. Ça, il faut bien, surtout pour un pays sous-développé, il ne faut jamais l'oublier. Donc, nous devons faire un cinéma de combat, c'est-à-dire ne pas toujours montrer comme je le fais, moi, en prenant l'Afrique qui se bat. Hein. Il y a autre chose. Il y a comment arriver à faire comprendre aux gens le besoin d'apprendre, le besoin de s'en sortir, le besoin d'être soi-même.
1: Portanto, estava a mencionar o facto de ter também a expectativa de que o facto de ganhar esta visibilidade com este prémio também possa dar um impulso ao seu próximo projeto, que tem a ver com a figura da Sara Maldoror, que faz a ponte entre a francofonia, porque ela era das Antilhas, com o mundo lusófono, uma vez que ela focou o seu olhar sobre a África lusófona, sobre Angola, sobre a Guiné-Bissau. O que é que a levou a interessar-se por esta realizadora?
0: É uma figura muito importante em Angola. Ela até é considerada angolana em Angola. Ela fez os dois primeiros filmes em Angola. A primeira vez que eu vi pessoas negras no cinema era muito jovem, foi através do filme da Sarah Marlowe, o filme Sambizanga. Portanto, eu era muito, muito jovem, eu devia ter 9 ou 10 anos, e foi a primeira vez que eu também começo a descobrir a história do meu país. Eu tive a sorte de ter conhecido a Sara. Eu estive com a Sara 2 vezes. A primeira vez que eu vi a Sara foi no Moulin d'Andé, uma residência em França, na Normandie, onde a Sara tinha a melhor amiga dela, era a proprietária do Moulin d'Andé. Portanto, eu estava em residência, a Sara veio visitar a amiga, que é a Susana Limpinska, e eu conheci a Sara. Eu era muito tímida naquela altura, portanto, eu quase nem falei com ela. E a segunda vez que eu estive com a Sara foi durante uma viagem para Angola. Nós fomos convidadas, várias pessoas foram convidadas para um festival em Luanda, acho que foi o segundo ano deste festival. E a Sara foi homenageada neste festival e, como viajamos juntas, devem ter comprado o bilhete ao mesmo tempo, estávamos sentadas uma ao lado da outra e foi muito engraçado. Fizemos 7 horas juntas, uma ao lado da outra, tivemos a oportunidade de conversar e a Sara contou-me a história deste filme, que deveria ter sido o primeiro filme dela, a primeira longa-metragem, de Fizipo Bantá. O meu filme é sobre a Sara neste momento, quando ela vai à Guiné-Bissau, vai documentar a luta armada dos guineenses contra a colonização portuguesa, e ela, em vez de fazer um herói no filme, ela faz uma heroína. Portanto, e quando ela volta para a Argélia, o filme não aceita, ela é expulsa da Argélia e o filme é retirado e o filme desaparece até hoje. Portanto, eu interessei muito por este momento da vida da Sara, que também é o início da carreira dela, e também é para mim a oportunidade de falar dessas mulheres, porque ela vai filmar aquelas mulheres que foram realmente resistentes e tiveram na guerrilha durante muitos anos a lutar contra a colonização portuguesa. E a Sara interessa muito, eu estudei muito, vi os filmes dela todos e interessa porque é uma pessoa que foi íntegra.
1: Em que fase está? Pensa que este projeto em torno da Sara Maldoror vai vingar quando?
0: Francamente, eu penso que o filme agora, e com este prémio também, que está a valorizar o projeto, e eu espero que não somente o ICA, né, mas outros fundos se interessem pelo projeto e já se estão a interessar. Eu espero rodar o filme em 2027 e espero que o filme em início de 2028 esteja acabado.
1: Tem outros projetos na forja ou é uma pessoa de um só projeto de cada vez?
0: Eu sou hiperativa. Portanto, tenho vários projetos. Pronto, eu quando falo de hiperatividade, não faço várias longas ao mesmo tempo. Infelizmente, é uma questão financeira. Mas enquanto estou à espera de financiamento para uma longa, estou a fazer curtas metragens e tento fazer também instalações. Não faço muitas, mas tento participar em exposições e fazer instalações. E neste momento estou a fazer acabar uma curta-metragem que espero eu estará nos festivais, acho que fim do ano. E também é uma curta-metragem feita com arquivos. Não vou revelar ainda a história porque ainda estou a montar e as coisas podem incluir. Portanto, mas gosto de fazer várias coisas ao mesmo tempo.
1: Ouvimos a cineasta angolana Pocas Pascoal, a nossa convidada no Magazine de Artes de hoje.

E sim, a música, estamos a fechar a primeira emissão desta quarta-feira. Estamos convosco todos os dias às 15 e às 18 horas aqui de Paris. Podem ouvir-nos aqui na rádio, na internet e nas redes sociais. Estamos de volta dentro de 2 horas e meia. Fiquem bem na nossa companhia.

0: Boa tarde, são 15 horas aqui em Paris, os títulos do jornal.
1: Liliana Henriques.
0: África do Sul, Moçambique, há denúncias de que estão a ser expropriados bens de cidadãos moçambicanos que residem e trabalham legalmente na África do Sul. Estados Unidos, Canadá. O Canadá vai impor novas taxas aduaneiras a produtos provenientes dos Estados Unidos em retaliação às taxas impostas pelo norte-americanos aos produtos canadianos. Conosco no estúdio está Contam Mula, na realização e de imediato as notícias.
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0: Abrimos com a atualidade africana. África do Sul, Moçambique, estão a ser expropriados bens de cidadãos moçambicanos que residem e trabalham legalmente no país vizinho. A denúncia é de Celso Carlos Clemente, ativista político e membro da comunidade moçambicana que reside em Joanesburgo. Mais por nós, com Orfeu Lisboa.
2: De Joanesburgo, na África do Sul, chegam relatos de tudo estar a ser feito para se expropriar bens de cidadãos moçambicanos. Um dos casos ocorreu na última noite, como deu conta Celso Clemente Carlos.
3: Mais uma tentativa, apareceram os sul-africanos aqui e querem arrancar a casa. Os moçambicanos não estão seguros na África do Sul, estamos a ser perseguidos dia e noite. O grupo de moçambicanos de alerta tivemos que despertar e corremos todos por aqui para vir socorrer esta família de moçambicanos.
2: Este membro da comunidade moçambicana, radicado na África do Sul há várias décadas, diz que a situação não é das melhores.
3: Apesar do pedido de desculpa do presidente da República Sul-Africana, nós continuamos aqui sobre um clima de intimidação e pedimos à diplomacia moçambicana para apoiar os moçambicanos na África do Sul.
2: O governo moçambicano ainda não se pronunciou sobre este caso. Dados oficiais indicam que 11 cidadãos moçambicanos morreram na África do Sul vítima de ataques xenófobos registados nos últimos 5 meses. De Maputo para a RFI, Orfeu, Lisboa.
0: Ainda relativamente à atualidade moçambicana, Venâncio Mondlane, líder do Anamola na oposição, anunciou ontem já ter sido notificado pelo Supremo Tribunal para ser julgado no âmbito das manifestações pós-eleitorais de finais de 2024 e início de 2025. O líder político, tendo sido formalmente acusado de 5 crimes, incluindo desobediência e incitamento ao terrorismo. Guiné-Bissau, o movimento político de estudantes e trabalhadores Firkidja Dipubis emitiu hoje um comunicado apelando a que a população não participe no referendo constitucional de domingo. Nexus Faria, jurista deste movimento da sociedade civil, enumera 3 razões para boicotar a consulta popular.
4: O nosso posicionamento é da não participação no referendo. Fundamenta-se em 3 razões. A ausência de legitimidade de quem propõe o referendo. É um regime que resultou do golpe de Estado, um golpe que surgiu horas antes da data prevista para o anúncio dos resultados das eleições de 2025. Surgiu e vedou essa possibilidade do conhecimento dos resultados eleitorais, contrariando a vontade popular. Portanto, uma pessoa que surgiu no quadro do impedimento do conhecimento dos resultados eleitorais não pode, neste momento, colocar-se na posição de convocar o povo guinense para pronunciar democraticamente sobre qualquer assunto. A segunda razão é que não temos garantia de como é que vai ser o processo de apuramento. Os partidos da Guiné-Bissau e as estruturas da sociedade civil credíveis e independentes foram afastados do processo da fiscalização do resultado do referendo. A terceira e última razão, não menos importante, é que a maior parte das pessoas que vivem na Guiné-Bissau, nomeadamente no interior do país, não sabem do que é que se trata. É a primeira vez que se convoca o povo guinense para um referendo. Não havendo esse quadro possível das pessoas serem esclarecidas no sentido de formularem um voto livre, consciente e esclarecida, portanto, não há condições para a formação da vontade popular.
0: Ouvimos Nexus Faria, jurista do movimento Firkidja Dipubis, entrevistado por Miguel Martins. Noutro quadrante, a realizadora angolana Pocas Pascoal foi distinguida 9 de agosto com o The Open Doors OIF Francophony Award no âmbito do Festival de Cinema de Locarno na Suíça, que decorreu de 5 a 15 de agosto. A cineasta, autora nomeadamente de fitas como Alda e Maria em 2011, recebeu este galardão pelo seu projeto de longa-metragem em torno da cineasta francesa Sara Maldoror. Em entrevista concedida à RFI, Pocas Pascoal diz esperar que o prémio que ganhou sirva para dar mais impulso ao cinema lusófono.
5: Bom, há muito bom cinema lusófono, há muito pouco, claro, porque há muito pouco dinheiro, infelizmente, nos nossos países. Não existem fundos financeiros para o cinema, nem em Moçambique, nem em Angola, nem em Cabo Verde. Somos obrigadas a ir buscar dinheiro nos países estrangeiros, na Europa. Portanto, sim, eu espero que este prémio, e fui felicitada pelo Ministro da Cultura em Angola por este prémio, eu espero que haja uma reflexão. Não sei, eu espero que este prémio traga isso também, e não só o meu prémio, porque há outros filmes angolanos que começam agora a ter algum sucesso internacional. Muito poucos, é um ou dois, portanto não é muito. Mas se houvesse um financiamento, nós teríamos muito mais abertura internacional, não é? Os filmes precisam de dinheiro, precisam de qualidade. O problema é o mesmo. Não há dinheiro, há poucos filmes. Os filmes que existem viajam. Os filmes que são feitos na lusofonia viajam, porque eu acho que há uma boa qualidade de imagem, de criatividade, de histórias também, não é? Que são mostradas.
0: Ouvimos a realizadora angolana Pocas Pascoal, que voltaremos a ouvir dentro de instantes no Magazine Artes. Na atualidade internacional, Estados Unidos-Canadá, o Canadá vai impor novas taxas aduaneiras a produtos provenientes dos Estados Unidos em retaliação às taxas impostas pelos norte-americanos aos produtos canadianos. Mais pormenores com Marco Martins.
6: A retaliação do Canadá surge depois da administração Trump ter imposto, durante o fim de semana passado, taxas aduaneiras de 50% sobre produtos canadianos, na sequência do fracasso das negociações comerciais. As novas taxas do governo canadiano contra os Estados Unidos vão além dos produtos industriais, afetando os bens de consumo cotidiano, como o marisco, o queijo, o vestuário, os cosméticos e o papel higiênico. Estas novas taxas aduaneiras vão dos 15% aos 50%. O primeiro-ministro canadiano Mark Carney acusou Washington de tentar subordinar o Canadá e afirmou que as exigências dos Estados Unidos durante as negociações falhadas demonstraram que os norte-americanos queriam destruir as suas principais indústrias, incluindo os setores automóvel, do aço e do alumínio. Já na segunda-feira, Donald Trump, presidente dos Estados Unidos, tinha ameaçado os líderes canadianos para se alinharem ou enfrentarem as consequências. Relativamente às novas taxas aduaneiras do Canadá contra os Estados Unidos, elas entrarão em vigor a 8 de setembro com taxas de 15%, 25% e 50% sobre mais de 700 produtos. As autoridades canadianas afirmaram que o objetivo não é aumentar as receitas do Estado, mas proteger as empresas canadianas e reduzir as importações provenientes dos Estados Unidos. O Canadá anunciou também um pacote de apoio no valor de 7,5 mil milhões de dólares canadianos destinado aos trabalhadores e empresas afetados pelo conflito comercial.
0: Ainda relativamente aos Estados Unidos, faleceu nesta terça-feira, aos 80 anos, Dolly Parton. De acordo com a família, a popular cantora de country morreu após uma breve luta contra o cancro. Nesta quarta-feira, as homenagens chegam de todos os quadrantes num país muito fraturado. Mais por nós com Miguel Martins.
7: As galeras ficam a meio hasto durante uma semana, garantiu o presidente Donald Trump, em homenagem à cantora falecida de doença com 80 anos. Do outro lado do xadrez político, o autarca de Nova Iorque, Zoran Mamdani, também saudou a herança de uma defensora insubstituível da classe operária. No mundo artístico, valores mais jovens como Beyoncé ou Taylor Swift teceram também elogios rasgados à cantora country. Vamos ter muitas saudades dela, garantiu por seu lado o Mick Jagger, da banda Rolling Stones. Até o Empire State Building de Nova York fez piscar as suas luzes em cor-de-rosa, a cor preferida da estrela. A sua cidade natal, Sevierville, no Tennessee, presta-lhe homenagem com flores colocadas junto à estátua da intérprete do sucesso, Jolene.
0: Jolene, Jolene, Jolene, Jolene. Sem transição, Rússia, Ucrânia, Moscou indicou ter abatido na noite passada 426 drones disparados pela Ucrânia. Contudo, de acordo com as autoridades locais, ataques de drones ucranianos conseguiram ainda assim provocar 2 mortos em Lipetsk. Uma mulher também morreu num ataque na região fronteiriça de Belgorod. E os drones ucranianos provocaram ainda um incêndio esta noite num armazém, também em Tambov, no sudeste de Moscou.
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0: Abordamos agora a segunda parte desta emissão, em que vamos ouvir o Magazine Artes, mas para já vamos ouvir o convidado de Eva Massi, de Olhos Postos, sobre a atualidade de Angola.
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8: Bom dia a todas e a todos os ouvintes. Hoje vamos para Angola, falamos do caso Gerson Emanuel Quintas, mais conhecido como Mangenas. Recebemos o seu advogado, Dr. Alberto Quixinacho, para falar do assunto. Gerson Emanuel Quintas foi condenado a 21 de agosto a 2 anos de prisão com pena suspensa e proibido de usar as redes sociais pelo crime de ultraje ao Estado, mais especificamente por ter acusado as autoridades nacionais de ligação ao tráfico de droga. Pergunto ao advogado da defesa se vai recorrer desta decisão.
9: É uma ponderação. Estamos a ponderar. Há muitas questões ainda colocadas em cima da mesa. O mais certo é que venhamos a recorrer, mas ainda é uma ponderação. Algumas razões muito técnicas e precisam ser mesmo acauteladas é que nos levam a levar a essa ponderação.
8: E se avançarem com um recurso, qual será a argumentação da defesa?
9: Não, na verdade, o que ficou provado ao longo do julgamento foi uma expressão que o Sr. Gerson Emanuel Quintas utilizou, onde chama o Presidente da República de corrupto. Portanto, é esta a expressão que levou a que o tribunal formasse a convicção de que é ultraje, tanto do qual vem acusado. Portanto, nosso entendimento enquanto defesa é de que, embora tivesse utilizado tal expressão, ele trouxe em 2 questões fundamentais que não poderiam ser descuradas. Uma é de que há um jornal africano de grande tiragem que teria associado a figura do Sr. João Manuel Gonçalves Lourenço ao processo que ficou conhecido como Dívidas Ocultas, que é um processo que, se calhar, o maior processo de corrupção que já passou em Moçambique. E desta notícia do jornal é ele tirado a conclusão, mas aqui se calhar o não dissociar da figura do presidente e do cidadão João Manuel Gonçalves Lourenço, na data dos factos, ministro da defesa. E a outra questão é que a posição da defesa é de que aqui o tribunal deveria ter atendido às condições a que o senhor Gerson Emanuel Quintas esteve submetido em Moçambique. E aquilo que ele próprio declarou em tribunal. O Código de Processo Penal angolano prefere que, na apreciação das provas, em primeiro lugar se deve ter em conta as declarações do próprio arguido. O Gerson Emanuel Quinta referiu em tribunal que o seu objetivo não era falar sobre as figuras dele, era denunciar o que acontecia em Angola relativamente ao tráfico de drogas e ao contrabando de combustíveis. E também era denunciar as condições a que ele estava a ser impostas. Ele estava com 2 filhos menores e a sua esposa, encarcerado em um pequeno quarto, com condições extremamente de risco à integridade quer dele e dos filhos. Extremamente de risco. Portanto, ele foi condenado por ultraje à figura do Presidente da República. Foi absolvido em associação criminosa e citação pública ao crime.
8: Se houver utilização das redes sociais por parte de Gerson Emanuel Quintas, o que acontece? Volta para a cadeia? E o que diz esta proibição concretamente? Por exemplo, se ele utilizar as redes sociais com outro nome, como é que as autoridades tencionam controlar esse aspecto?
9: Não tem como controlar isso, obviamente, mas aqui a proibição do uso das redes sociais foi aplicada como uma pena acessória apenas ao Sr. Gerson Emanuel Quintas, né? Houve inicialmente, na leitura da decisão, um pequeno equívoco que dava a impressão de que a pena acessória fosse extensiva à Sra. Clemência Bume. Mas não, porque se ela foi absolvida, não fazia nexo algum que ela também fosse arrolada na pena acessória. Portanto, essa pena foi exclusivamente aplicada ao Sr. Gerson Emanuel Quintas e não à Sra. Clemência Bume. Agora, se por alguma razão, por alguma via, por alguma possibilidade ele utilizar as redes com uma outra página para denunciar, porque repare, hoje a utilização das redes sociais passou a ser um direito fundamental das pessoas. É a via hoje, por excelência, para as pessoas poderem denunciar aquilo que está a acontecer. Não é só em Angola, em várias partes do mundo, vezes sem contas, as pessoas, mesmo a partir da prisão, conseguem fazer uma denúncia. Agora, se também não está muito claro, uma coisa é eu abrir uma conta, utilizar a minha conta e fazer divulgações. E outra coisa é uma página falar sobre mim, utilizar a minha fala, utilizar a minha imagem e divulgar isso. Portanto, espero que o tribunal tenha em atenção esse detalhe, porque em algum momento alguém irá fazer alguma denúncia sobre Gelson Emanuel Quintas e isso não pode ser vinculado ao Gelson Emanuel Quintas, obviamente.
8: Tenho uma última questão. Duas leis recentes abordam a questão da cibersegurança e das informações falsas. Esta última já foi aprovada, a lei sobre as ditas fake news, que condena informações falsas com penas de prisão maiores à medida que o conteúdo incita à violência ou compromete os processos eleitorais ou a segurança de Estado. Considera que a condenação de Gerson Emanuel Quintas pode ser vista como uma exemplificação desta legislação e que este tipo de condenações pode vir a tornar-se mais frequente?
9: Não, não há vínculo entre o processo de Gerson Emanuel Quintas com a produção dessa lei. Não há nada de novo que essa lei tenha trazido que o Código Penal já não regule. Tanto a visão, a minha e a visão de muitos colegas meus, é de que a lei das fake news, ela vem simplesmente para, não para regular, mas para intimidar. Intimidar, isso são mais questões que estão ligadas ao processo eleitoral, onde as pessoas vão divulgando algumas informações, algumas notícias, algumas, tanto que ela assiste muito a questões eleitorais e também a questões de segurança de Estado. Portanto, é uma lei que foi muito mais produzida na vertente de intimidação, porque sabe que as redes sociais hoje se tornaram, em Angola pelo menos, vão se tornando o meio convencional de comunicação, comparativamente aos meios tradicionais, que é a televisão e a rádio, porque esses não prestam um serviço público no estrito cumprimento daquilo que são as regras da comunicação, básico da regra de comunicação social. As redes sociais hoje tornaram uma ameaça para quem tem o poder político, porque tudo quanto poderia ocultar por via da imprensa tradicional, as redes sociais expõem-nos. Daí que houve a necessidade de se criar normas que pudessem intimidar as pessoas e dizerem... Porque o que aqui é fake news para nós aqui? É fake news aquilo que as autoridades dizem que não é verdade, simplesmente isso. Ou seja, se eu hoje tiver conhecimento de uma informação e divulgá-la, basta que um órgão público diga que não é verdade para que se torne fake news, mesmo que seja verdade. E vezes sem contas, eu tive um processo na época de Covid, que o porta-voz da Polícia Nacional mentiu descaradamente na televisão pública, e depois fomos a tribunal, comprovou-se que tudo o que havia dito o porta-voz não era verdade, porque o agente da polícia foi condenado e todo aquele cenário que ele montou, que teria acontecido, não era verdade. E aqui é o grande risco. Portanto, o porta-voz da polícia, da saúde, quem quer que seja, vem a público e diz, olha, isso não é verdade e a verdade é esta. Pronto, quem divulgou aquilo passa a estar na condição de ter divulgado informações falsas. Portanto, e aqui em Angola, mesmo quando ainda um governador da província de Luanda não foi ainda nomeado, as redes sociais já sabem quem vai ser. Portanto, se aparecer alguém e disser, olha, não é verdade, você cai logo num crime de fake news, e esse é o grande risco, o grande perigo de vermos muitas pessoas a serem condenadas por crime de fake news, mesmo sob informações verdadeiras, mas desde que as autoridades digam o contrário. É muito mais virado para a perspectiva intimidatória, e aí entramos um bocadinho, não muito para o jurídico, mas para o político.
8: Ouvimos o advogado Alberto Quixinacho. Gerson Emanuel Quintas, mais conhecido como Mangenas, tem ainda outro processo em curso em que é acusado dos crimes de injúria, difamação e calúnia contra o antigo diretor provincial de Luanda do Serviço de Investigação Criminal, Fernando Bambi Reciado. O processo foi adiado depois de já terem sido realizadas duas audiências. Fechamos assim este magazine. Voltamos amanhã. Fique muito bem.
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0: Vamos focar agora o nosso olhar sobre o cinema da realizadora angolana Pocas Pascoal. No Magazine de Artes de hoje, falamos com a realizadora angolana Pocas Pascoal, que foi distinguida a 9 de agosto com The Open Doors OIF Francophony Award no âmbito do Festival de Cinema de Locarno, na Suíça, que decorreu de 5 a 15 de agosto. Durante o festival, a cineasta, autora nomeadamente de fitas como Memórias de Infância em 2000 ou ainda Alda e Maria em 2011, projetou a sua curta-metragem Time to Change, um filme sob forma de denúncia do colonialismo, e apresentou o projeto pelo qual foi premiada em torno da figura da cineasta francesa Sarah Maldoror, conhecida designadamente por ter acompanhado em imagem a luta pela libertação de Angola. Em entrevista à RFI, a realizadora, a viver em Portugal há cerca de 9 anos, partilhou a sua alegria por ter sido distinguida, falou da sua experiência como cineasta em Portugal e também evocou que pretende contar na fita sobre Sara Maldoror.
5: Sinto-me muito bem. Acho que é um grande impulso também para a minha carreira, que já começou há muitos anos, mas continua a crescer. É um prémio que vai valorizar também o projeto que eu estou a escrever sobre a Sara Maldoror, que vai de certeza permitir-me de concluir o projeto que estou a escrever e espero eu que vai ajudar também a ter financiamentos. Portanto, eu acho que é assim, uma coisa muito, muito importante que me aconteceu. Tive muita gente a contactar-me, interessada no projeto depois deste prémio. É um grande impulso. O Festival de Locarno em si, Open Doors, é um grande programa de encontro e que nos permite fazer contactos e relações que ficaram até para o resto da vida, de certeza. Portanto, já isso é muito, muito importante como festival, né? Como plataforma, mesmo de formação. Nunca aprendi tanta coisa sobre cinema em tão pouco tempo. E nunca fiz tantos encontros em tão pouco tempo também. Portanto, o facto de estar no Festival de Locarno em Open Doors já é um grande presente, já é um grande prémio, porque permite-nos projetar o meu projeto internacionalmente e o meu filme também, estive lá com o filme. E sim, há já algumas coisas que estão a avançar bem e penso que vamos assinar contratos de coprodução.
0: A curta-metragem que lhe deu essa chave, digamos assim, para a próxima etapa, é Time to Change. O que é Time to Change?
5: Time to Change é uma crítica à colonização. A colonização em geral, mas sobretudo a colonização portuguesa, que foi aquela que Angola viveu, tento denunciar através deste filme aquilo que se passou e faço uma ponte entre o passado e o presente hoje, criticando a relação que os portugueses tiveram, que foi uma relação de repressão e de exploração. Em Portugal há uma mentalidade ainda que infelizmente continua a pensar que a colonização portuguesa foi uma boa colonização, foi uma colonização soft, que misturaram-se muito e que não foi assim tão grave. Este filme, Time to Change, denuncia aquilo que foi realmente a colonização e também denuncia que, para mim, o desequilíbrio dos ecossistemas começaram neste momento.
0: Como é que é fazer cinema em Portugal?
5: E não estou a falar do lado financeiro, porque o lado financeiro é realmente um problema com as mulheres, porque nós temos estado a lutar contra isso também. Eu faço parte de um grupo de mulheres no cinema que se chama Mutim, e a Mutim lutou muito para que haja nos júris do ICA, o Instituto de Cinema, mulheres, que as mulheres sejam representadas também nos júris. Portanto, isto já muda muito os financiamentos. Portanto, e depois agora é chegar a mulheres negras, porque também é um problema de imaginar que um filme onde só haja pessoas negras, mesmo se eu não faço filmes que sou com pessoas negras, mas um filme onde haja a maioria de pessoas negras, os júris podem ver aquilo muito mal. É um filme que não vai ter público, um filme que vai ser mal distribuído, se calhar. Porque se há uma mentalidade que ainda pensa que as pessoas negras não têm formação, não são cultivadas, etc., no cinema também. E é uma coisa muito, às vezes, inconsciente. No cinema também, portanto, há uma luta contra isso. Há uma vitóriazinha pequenina, é verdade. Já se vê alguns filmes distribuídos nos cinemas com pessoas negras, mas são filmes americanos, é verdade. Quando passa um filme na televisão com pessoas negras, as pessoas veem os filmes e isso há estatísticas, as pessoas veem e é muito visto. Portanto, há um erro enorme em relação a isso e isso também faz parte do trabalho para modificar isso. Faz parte deste trabalho que é muito político e que as pessoas têm que fazer, têm que começar nas escolas com as crianças, porque senão as coisas não vão mudar.
10: Le cinéma est avant tout une arme. Ça, il faut bien, surtout pour un pays sous-développé, il ne faut jamais l'oublier. Donc nous devons faire un cinéma de combat, c'est-à-dire ne pas toujours montrer comme je le fais moi, en prenant l'Afrique qui se bat. Hein. Il y a autre chose, il y a comment arriver à faire comprendre aux gens le besoin d'apprendre, le besoin de s'en sortir, le besoin d'être soi-même.
0: Portanto, estava a mencionar o facto de ter também a expectativa de que o facto de ganhar esta visibilidade com este prémio também possa dar um impulso ao seu próximo projeto, que tem a ver com a figura da Sara Maldoror, que faz a ponte entre a francofonia, porque ela era das Antilhas, com o mundo lusófono, uma vez que ela focou o seu olhar sobre a África lusófona, sobre Angola, sobre a Guiné-Bissau. O que é que a levou a interessar-se por esta realizadora?
5: É uma figura muito importante em Angola. Ela até é considerada angolana em Angola. Ela fez os dois primeiros filmes em Angola. A primeira vez que eu vi pessoas negras no cinema, era muito jovem, foi através do filme da Sara Maldoror, o filme Sambizanga. Portanto, eu era muito, muito jovem, eu devia ter 9 ou 10 anos, e foi a primeira vez que eu também começo a descobrir a história do meu país. E eu tive a sorte de ter conhecido a Sara. Eu estive com a Sara 2 vezes. A primeira vez que eu vi a Sara foi no Moulin d'Andé, uma residência em França, na Normandie, onde a Sara tinha a melhor amiga dela, era a proprietária do Moulin d'Andé. Portanto, eu estava em residência, a Sara veio visitar a amiga, que é a Susana Limpinska, e eu conheci a Sara. Eu era muito tímida naquela altura, portanto, eu quase nem falei com ela. E a segunda vez que eu estive com a Sara foi durante uma viagem para Angola. Nós fomos convidadas, várias pessoas foram convidadas para um festival em Luanda, acho que foi o segundo ano deste festival. E a Sara foi homenageada neste festival e, como viajamos juntas, devem ter comprado o bilhete ao mesmo tempo, estávamos sentadas uma ao lado da outra e foi muito engraçado. Fizemos 7 horas juntas, uma ao lado da outra, tivemos a oportunidade de conversar e a Sara contou-me a história deste filme, que deveria ter sido o primeiro filme dela, a primeira longa-metragem, de Fizipo Bantá. O meu filme é sobre a Sara neste momento, quando ela vai à Guiné-Bissau, vai documentar a luta armada dos guineenses contra a colonização portuguesa, e ela, em vez de fazer um herói no filme, ela faz uma heroína. Portanto, e quando ela volta para a Argélia, o filme não é aceito, ela é expulsa da Argélia e o filme é retirado e o filme desaparece até hoje. Portanto, eu interessei muito por este momento da vida da Sara, que também é o início da carreira dela, e também é para mim a oportunidade de falar dessas mulheres, porque ela vai filmar aquelas mulheres que foram realmente resistentes e tiveram na guerrilha durante muitos anos a lutar contra a colonização portuguesa. E a Sara interessa muito, eu estudei muito, vi os filmes dela todos e interessa-me porque é uma pessoa que foi íntegra.
0: Em que fase está? Pensa que este projeto em torno da Sara Maldoror vai vingar quando?
5: Francamente, eu penso que o filme agora, e com este prémio também, que está a valorizar o projeto, e eu espero que não somente o ICA, não é, mas outros fundos se interessem pelo projeto e já se estão a interessar. Eu espero rodar o filme em 2027 e espero que o filme, em início de

0: aqui em Paris os títulos do jornal.
1: Liliana Henriques.
0: São Tomé e Príncipe, a população da Ilha do Príncipe manifesta a sua preocupação relativamente ao seu único porto que está bloqueado por uma embarcação encalhada há praticamente uma semana. França, o chefe do governo, Sébastien Lecornu, efetua hoje e amanhã uma deslocação a Mayotte para tentar acelerar a reconstrução do arquipélago um ano e meio após a passagem do ciclone Chido. Connosco no estúdio está Quentin Moulin na realização e de imediatas notícias.
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0: Abrimos com a atualidade africana. São Tomé e Príncipe, a população da Ilha do Príncipe, manifesta a sua crescente preocupação relativamente ao Porto de Santo António, o único porto da região autónoma, que está bloqueado por uma embarcação encalhada no local há praticamente uma semana, uma situação perante a qual há relatos de que alguns populares ameaçam boicotar as eleições legislativas e locais do próximo dia 27 de setembro, se não for encontrada uma solução mais por nós, como Maximino Carlos.
2: Uma equipa constituída por técnicos do Instituto Marítimo e Portuário de São Tomé e Príncipe e mergulhadores especializados encontra-se na Ilha do Príncipe para efetuar operações técnicas para desencalhar o navio Ribot, que se encalhou no Porto Regional desde a passada quinta-feira. As operações já efetuadas não tiveram sucesso. O porto está bloqueado, dificultando que outras embarcações escalem o referido porto. Este facto tem estado a aumentar a preocupação da população e dos operadores económicos relativamente ao abastecimento em víveres e combustível na ilha nos próximos dias. Segundo algumas informações, o navio Ribot sofreu um furo na sua estrutura durante a manobra de aterração, não tendo conseguido concluir a operação. A embarcação, que é de origem nigeriana, encheu-se de água e, apesar de várias tentativas realizadas para garantir a sua estabilidade, os esforços não produziram resultados esperados.
3: Maximino Carlos, São Tomé, RFI.
0: Guiné-Bissau, o movimento político de estudantes e trabalhadores Fekidja Dipubis emitiu hoje um comunicado apelando a população a não participar no referendo constitucional de domingo. Nexus Faria, jurista deste movimento, acha improvável haver coação por parte do regime junto dos eleitores, mas admite que possam vir a ser aliciados para participar na consulta.
4: Eu acho coagidos muito dificilmente, mas aliciados é uma possibilidade muito forte. Podem ser, de facto, aliciados a irem votar através da compra de voto e de posicionamento por parte do regime. Essa possibilidade existe, de facto, até porque já vem tendo denúncias das pessoas que estão a ser subsidiadas pelo regime para irem fazer essa campanha de sensibilização para a participação no referendo. Portanto, coação só vai acontecer exatamente para impedir que as pessoas façam propaganda no sentido de não participação no referendo. Portanto, aí de facto existe essa coação, até porque já aconteceu com um membro do PGC que há duas semanas antes tentou uma iniciativa de pronunciar sobre o referendo e no sentido de explicar porque é que não faz sentido participar no referendo, foi logo detido e levado para os calabouços da segunda esquadra. Portanto, qualquer pessoa que reproduzir o mesmo comportamento corre esse risco. Portanto, a coação só funciona exatamente neste sentido. Agora, no sentido das pessoas participarem para votar no referendo, é mais provável que sejam aliciadas por causa de meios económicos e financeiros o regime, em princípio, vai procurar usar para conseguir a sua legitimação.
0: Ouvimos Nexus Faria, jurista do movimento Fekidja Dipubis, entrevistado por Miguel Martins. Em Angola, a legislação está prestes a ser reforçada com a lei da cibersegurança, sendo que foi recentemente adotada a lei que condena as fake news. Esta última é passível de penas de prisão até 10 anos, com as sanções mais graves a serem aplicadas quando a justiça determinar que a segurança de Estado ou os processos democráticos estão comprometidos. Alberto Cachinacho, advogado de defesa do ativista Mangenas, considera que esta lei não vem para regular, mas sim para intimidar.
5: Não há nada de novo que essa lei tenha trazido que o Código Penal já não regule. Tanto a visão, a minha e a visão de muitos colegas meus, é de que a lei das fake news, ela vem simplesmente para, não para regular, mas para intimidar. Intimidar, isso são mais questões que estão ligadas ao processo eleitoral, onde as pessoas vão divulgando algumas informações, algumas notícias, algumas, tanto que ela assiste muito a questões eleitorais e também a questões de segurança de Estado. Portanto, é uma lei que foi

0: muito mais produzida na vertente de intimidação, porque sabe que as redes sociais hoje se tornaram, em Angola pelo menos, vão se tornando o meio convencional de comunicação comparativamente aos meios tradicionais, que é a televisão e a rádio, porque esses não prestam um serviço público no estrito cumprimento daquilo que são as regras da comunicação, básico da regra de comunicação social. As redes sociais hoje tornaram uma ameaça para quem tem o poder político, porque tudo quanto poderia ocultar por via da imprensa tradicional, as redes sociais expõem-nos. Daí que houve a necessidade de se criar normas que pudessem intimidar as pessoas e dizerem... Porque o que aqui é fake news para nós aqui? É fake news aquilo que as autoridades dizem que não é verdade.
1: Ouvimos o advogado angolano Alberto Pichinacho, entrevistado por Eva Massica. Voltaremos a ouvir dentro de instantes no Espaço Convidado. Na atualidade internacional, França, o chefe do governo, Sébastien Lecornu, efetua hoje e amanhã uma deslocação ao território ultramarino de Mayotte para tentar acelerar a reconstrução do arquipélago, que está a demorar um ano e meio após a passagem devastadora do ciclone Chido. Em entrevista à RFI, Manuel Villanova, professor franco-santomense residente em Mayotte há 14 anos, sublinha que as expectativas são muito baixas em relação a esta visita.
2: Para ser franco, as pessoas não esperam grande coisa. Por quê? Porque passaram por aí várias pessoas, desbloqueou-se um certo montante para investimento depois do Chido, as pessoas não estão a ver grandes investimentos, tudo está muito lento, as coisas estão muito lentas, toda a gente diz isso. As coisas estão muito lentas, o avanço é muito relativo e então as pessoas, eu diria quase que estão perdendo coragem, porque não estão a ver assim um desenvolvimento, vamos dizer, rápido, tendo em conta a situação que houve com o financiamento que se disse.
3: Para que os números estejam em cima da mesa, foi aprovado um plano a 5 anos, portanto 2026-2031, no valor de 4 mil milhões de euros para Mayotte. As pessoas ouvem esta quantia, mas depois, na verdade, esse montante não se reflete no dia-a-dia.
2: Não. Isso é real. Mesmo o primeiro-ministro, segundo ele vem também para tentar acelerar o processo.
1: Ouvimos Manuel Villanova, professor franco-santomense residente em Mayotte, entrevistado por Cristiana Soares, que voltaremos a ouvir amanhã no Magazine Vida em França. Cisjordânia, o primeiro-ministro israelita saudou hoje a criação de 300 colonatos na Cisjordânia durante o seu mandato e prometeu continuar a expansão naquele território, apesar da crescente pressão internacional em sentido contrário. Este anúncio de Netanyahu em campanha para a sua reeleição em outubro acontece pouco depois de colonos israelitas terem atacado ontem jornalistas naquele território. O balanço destes incidentes tendo sido de 5 feridos. Mais por nós com Marco Martins.
4: Segundo a organização não-governamental israelita Peace Now, no território palestiniano existem 146 colonatos regularizados por Israel, mas ilegais consoante o direito internacional, além de 363 pontos de colonato ou postos avançados. Algumas colónias são estabelecidas por decisão governamental, enquanto outras são postos avançados não autorizados. Após um confronto ocorrido na Cisjordânia em julho, que causou a morte de 4 palestinianos e 2 israelitas, Benjamin Netanyahu e o ministro da Defesa, Israel Katz, anunciaram uma série de medidas, entre as quais a aceleração da legalização dos postos avançados agrícolas e a criação de novos. Na semana passada, os líderes europeus juntaram-se às crescentes condenações internacionais de um vasto projeto de colonização após as autoridades israelitas terem aberto concursos públicos para mais de 1.200 habitações na zona. Esta é uma parte do plano de expansão que prevê a construção de 3.400 habitações. Sob o último governo de Netanyahu, entre 2009 e 2021, e o atual, desde 2022, a regularização dos colonatos e a criação de postos avançados aumentaram exponencialmente e atualmente a população de colonos israelitas na Cisjordânia atinge 500.000 face aos 3,4 milhões de palestinianos. De notar que ministros israelitas apelam abertamente à anexação do território.
1: E assim com a Cisjordânia estamos a fechar este noticiário. A informação continua já a seguir.
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1: Abordamos agora a segunda parte desta emissão, em que vamos ouvir o magazine Artes, mas para já vamos ouvir o convidado de Eva Massi, de Olhos Postos, sobre a atualidade de Angola.
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6: Bom dia a todas e a todos os ouvintes. Hoje vamos para Angola, falamos do caso Gerson Emanuel Quintas, mais conhecido como Mangenas. Recebemos o seu advogado, Dr. Alberto Quixinacho, para falar do assunto. Gerson Emanuel Quintas foi condenado a 21 de agosto a 2 anos de prisão com pena suspensa e proibido de usar as redes sociais pelo crime de ultraje ao Estado, mais especificamente por ter acusado as autoridades nacionais de ligação ao tráfico de droga. Pergunto ao advogado da defesa se vai recorrer desta decisão.
0: É uma ponderação. Estamos a ponderar. Há muitas questões ainda colocadas acima da mesa. O mais certo é que venhamos a recorrer, mas ainda é uma ponderação. Algumas razões muito técnicas e precisam ser mesmo acauteladas é que nos levam a levar a essa ponderação.
6: E se avançarem com um recurso, qual será a argumentação da defesa?
0: Não, na verdade, o que ficou provado ao longo do julgamento foi uma expressão que o Sr. Gerson Emanuel Quintas utilizou, onde chama o Presidente da República de corrupto. Portanto, é esta a expressão que levou a que o tribunal formasse a convicção de que é ultraje, tanto do qual vem acusado. Portanto, nosso entendimento enquanto defesa é de que, embora tivesse utilizado tal expressão, ele trouxe em duas questões fundamentais que não poderiam ser descuradas. Uma é de que há um jornal africano de grande tiragem que teria associado a figura do senhor João Manuel Gonçalves Lourenço ao processo que ficou conhecido como Dívidas Ocultas, que é um processo que, se calhar, o maior processo de corrupção que já passou em Moçambique. E desta notícia do jornal é ele tirado a conclusão, mas aqui se calhar o não dissociar da figura do presidente e do cidadão João Manuel Gonçalves Lourenço, na data dos factos, ministro da defesa. E a outra questão é que a posição da defesa é de que aqui o tribunal deveria ter atendido às condições a que o senhor Gerson Emanuel Quintas esteve submetido em Moçambique, e aquilo que ele próprio declarou em tribunal. O Código de Processo Penal angolano prefere que, na apreciação das provas, em primeiro lugar se deve ter em conta as declarações do próprio arguido. O Gerson Emanuel Quintas referiu em tribunal que o seu objetivo não era falar sobre as figuras dele, era denunciar o que acontecia em Angola relativamente ao tráfico de drogas e ao contrabando de combustíveis. E também era denunciar as condições a que ele estava a ser impostas. Ele estava com 2 filhos menores e a sua esposa, encarcerado em um pequeno quarto, com condições extremamente de risco à integridade quer dele e dos filhos. Extremamente de risco. Portanto, ele foi condenado por ultraje à figura do Presidente da República. Foi absolvido esta ação criminosa e citação pública ao crime.
6: Se houver utilização das redes sociais por parte de Gerson Emanuel Quintas, o que acontece? Volta para a cadeia? E o que diz esta proibição concretamente? Por exemplo, se ele utilizar as redes sociais com outro nome, como é que as autoridades tencionam controlar esse aspecto?
0: Não tem como controlar-se isso, obviamente, mas aqui a proibição do uso das redes sociais foi aplicada como uma pena acessória apenas ao Sr. Gelson Emanuel Quintas, né? Houve inicialmente, na leitura da decisão, um pequeno equívoco que dava a impressão de que a pena acessória fosse extensiva à Sra. Clemência Bume. Mas não, porque se ela foi absolvida, não fazia nexo algum que ela também fosse arrolada na pena acessória. Portanto, essa pena foi exclusivamente aplicada ao Sr. Gerson Emanuel Quintas e não à Sra. Clemência Bú. Agora, se por alguma razão, por alguma via, por alguma possibilidade, ela utilizar as redes com uma outra página para denunciar, porque repare, hoje a utilização das redes sociais passou a ser um direito fundamental das pessoas. É a via hoje, por excelência, para as pessoas poderem denunciar aquilo que está a acontecer. Não é só em Angola, em várias partes do mundo, vezes sem contas, as pessoas, mesmo a partir da prisão, conseguem fazer uma denúncia. Agora, se também não está muito claro, uma coisa é eu abrir uma conta, utilizar a minha conta e fazer divulgações, e outra coisa é uma página falar sobre mim, utilizar a minha fala, utilizar a minha imagem e divulgar isso. Portanto, espero que o tribunal tenha em atenção esse detalhe, porque em algum momento alguém irá fazer alguma denúncia sobre Gelson Emanuel Quintas, e isso não pode ser vinculado ao Gelson Emanuel Quintas, obviamente.
6: Tenho uma última questão. 2 leis recentes abordam a questão da cibersegurança e das informações falsas. Esta esta última já foi aprovada, a lei sobre as ditas fake news, que condena informações falsas com penas de prisão maiores à medida que o conteúdo incita à violência ou compromete os processos eleitorais ou a segurança de Estado, considera que a condenação de Gerson Emanuel Quintas pode ser vista como uma exemplificação desta legislação e que este tipo de condenações pode vir a tornar-se mais frequente?
0: Não, não há vínculo entre o processo de Gerson Emanuel Quintas com a produção dessa lei. Não há nada de novo que essa lei tenha trazido que o Código Penal já não regule. Tanto a visão, a minha e a visão de muitos colegas meus, é de que a lei das fake news, ela vem simplesmente para, não para regular, mas para intimidar. Intimidar, isso são mais questões que estão ligadas ao processo eleitoral, onde as pessoas vão divulgando algumas informações, algumas notícias, algumas, tanto que ela assiste muito a questões eleitorais e também a questões de segurança de Estado. Portanto, é uma lei que foi muito mais produzida na vertente de intimidação, porque sabe que as redes sociais hoje se tornaram, em Angola pelo menos, vão se tornando o meio convencional de comunicação, comparativamente aos meios tradicionais, que é a televisão e a rádio, porque esses não prestam um serviço público no estrito cumprimento daquilo que são as regras da comunicação, básico da regra de comunicação social. As redes sociais hoje tornaram uma ameaça para quem tem o poder político, porque tudo quanto poderia ocultar por via da imprensa tradicional, as redes sociais expõem-nos. Daí que houve a necessidade de se criar normas que pudessem intimidar as pessoas e dizerem... Porque o que aqui é fake news para nós aqui? É fake news aquilo que as autoridades dizem que não é verdade, simplesmente isso. Ou seja, se eu hoje tiver conhecimento de uma informação e divulgá-la, basta que um órgão público diga que não é verdade para que se torne fake news, mesmo que seja verdade. E vezes sem contas, eu tive um processo na época de Covid, que o porta-voz da Polícia Nacional mentiu descaradamente na televisão pública. E depois fomos a tribunal, comprovou-se que tudo o que havia dito o porta-voz não era verdade, porque o agente da polícia foi condenado e todo aquele cenário que ele montou, que teria acontecido, não era verdade. E aqui é o grande risco. Portanto, o porta-voz da polícia, da saúde, quem quer que seja, vem a público e diz, olha, isso não é verdade e a verdade é esta. Pronto, quem divulgou aquilo passa a estar na condição de ter divulgado informações falsas. Portanto, e aqui em Angola, mesmo quando ainda um governador da província de Luanda não foi ainda nomeado, as redes sociais já sabem quem vai ser. Portanto, se aparecer alguém e disser, olha, não é verdade, você cai logo num crime de fake news. E esse é o grande risco, o grande perigo de vermos muitas pessoas a serem condenadas por crime de fake news, mesmo sob informações verdadeiras, mas desde que as autoridades digam o contrário. É muito mais virado para a perspectiva intimidatória, e aí entramos um bocadinho, não muito para o jurídico, mas para o político.
6: Ouvimos o advogado Alberto Quixinacho. Gerson Emanuel Quintas, mais conhecido como Mangenas, tem ainda outro processo em curso em que é acusado dos crimes de injúria, difamação e calúnia contra o antigo diretor provincial de Luanda do Serviço de Investigação Criminal, Fernando Bambi Reciado. O processo foi adiado depois de já terem sido realizadas duas audiências. Fechamos assim este magazine. Voltamos amanhã. Fique muito bem.
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1: E no magazine Artes continuamos em Angola com o cinema da realizadora angolana Pocas Pascoal. No Magazine de Artes de hoje, falamos com a realizadora angolana Pocas Pascoal, que foi distinguida 9 de agosto com o The Open Doors OIF Francophony Award no âmbito do Festival de Cinema de Locarno, na Suíça, que decorreu de 5 a 15 de agosto. Durante o festival, a cineasta, autora nomeadamente de fitas como Memórias de Infância em 2000 ou ainda Alda e Maria em 2011, projetou a sua curta-metragem Time to Change, um filme sob forma de denúncia do colonialismo, e apresentou o projeto pelo qual foi premiada em torno da figura da cineasta francesa Sarah Maldoror, conhecida designadamente por ter acompanhado em imagem a luta pela libertação de Angola. Em entrevista à RFI, a realizadora, a viver em Portugal há cerca de 9 anos, partilhou a sua alegria por ter sido distinguida, falou da sua experiência como cineasta em Portugal e também evocou que pretende contar na fita sobre Sarah Maldoror.
7: Sinto-me muito bem. Acho que é um grande impulso também para a minha carreira, que já começou há muitos anos, mas continua a crescer. é um prémio que vai valorizar também o projeto que eu estou a escrever sobre a Sarah Maldoror, que vai de certeza permitir-me de concluir o projeto que estou a escrever, e espero eu que vai ajudar também a ter financiamentos. Portanto, eu acho que essa é uma coisa muito, muito importante que me aconteceu. Tive muita gente a contactar-me, interessada no projeto depois deste prémio. É um grande impulso. O Festival de Locarno em si, Open Doors, é um grande programa de encontro e que nos permite fazer contactos e relações que ficaram até para o resto da vida, de certeza. Portanto, já isso é muito, muito importante como festival, né? Como plataforma, mesmo de formação. Nunca aprendi tanta coisa sobre cinema em tão pouco tempo. E nunca fiz tantos encontros em tão pouco tempo também. Portanto, o facto de estar no Festival de Locarno em Open Doors já é um grande presente, já é um grande prémio, porque permite-nos projetar o meu projeto internacionalmente e o meu filme também, estive lá com o filme. E sim, há já algumas coisas que estão a avançar bem e penso que vamos assinar contratos de coprodução.
1: A curta-metragem que lhe deu essa chave, digamos assim, para a próxima etapa é Time to Change. O que é Time to Change?
7: Time to Change é uma crítica à colonização em geral, mas sobretudo à colonização portuguesa, que foi aquela que Angola viveu. Tento denunciar através deste filme aquilo que se passou e faço uma ponte entre o passado e o presente hoje, criticando a relação que os portugueses tiveram, que foi uma relação de repressão e de exploração. Em Portugal há uma mentalidade ainda que infelizmente continua a pensar que a colonização portuguesa foi uma boa colonização, foi uma colonização soft, que misturaram-se muito e que não foi assim tão grave. Este filme Time to Change denuncia aquilo que foi realmente a colonização e também denuncia que, para mim, o desequilíbrio dos ecossistemas começaram neste momento.
1: Como é que é fazer cinema em Portugal?
7: Eu não estou a falar do lado financeiro, porque o lado financeiro é realmente um problema com as mulheres, porque nós temos estado a lutar contra isso também. Eu faço parte de um grupo de mulheres no cinema que se chama Mutim, e a Mutim lutou muito para que haja nos júris do ICA, o Instituto de Cinema, mulheres, que as mulheres sejam representadas também nos júris. Portanto, isto já muda muito os financiamentos. Portanto, e depois agora é chegar a mulheres negras, porque também é um problema de imaginar que um filme onde só haja pessoas negras, mesmo se eu não faço filmes que sou com pessoas negras, mas um filme onde haja a maioria de pessoas negras, os júris podem ver aquilo muito mal. É um filme que não vai ter público, um filme que vai ser mal distribuído, se calhar. Porque se há uma mentalidade que ainda pensa que as pessoas negras não têm formação, não são cultivadas, etc., no cinema também. E é uma coisa muito, às vezes, inconsciente. No cinema também, portanto, há uma luta contra isso. Há uma vitóriazinha pequenina, é verdade. Já se vê alguns filmes distribuídos nos cinemas com pessoas negras, mas são filmes americanos, é verdade. Quando passa um filme na televisão com pessoas negras, as pessoas veem os filmes e isso há estatísticas, as pessoas veem e é muito visto. Portanto, há um erro enorme em relação a isso, e isso também faz parte do trabalho para modificar isso. Faz parte deste trabalho que é muito político e que as pessoas têm que fazer, têm que começar nas escolas com as crianças, porque senão as coisas não vão mudar.
5: Le cinéma est avant tout une arme. Ça, il faut bien, surtout pour un pays sous-développé, il ne faut jamais l'oublier. Donc, nous devons faire un cinéma de combat, c'est-à-dire ne pas toujours montrer comme je le fais, moi, en prenant l'Afrique qui se bat. Hein. Il y a autre chose. Il y a comment arriver à faire comprendre aux gens le besoin d'apprendre, le besoin de s'en sortir, le besoin d'être soi-même.
1: Portanto, estava a mencionar o facto de ter também a expectativa de que o facto de ganhar esta visibilidade com este prémio também possa dar um impulso ao seu próximo projeto, que tem a ver com a figura da Sara Maldoror, que faz a ponte entre a francofonia, porque ela era das Antilhas, com o mundo lusófono, uma vez que ela focou o seu olhar sobre a África lusófona, sobre Angola, sobre a Guiné-Bissau. O que é que a levou a interessar-se por esta realizadora?
7: É uma figura muito importante em Angola. Ela até é considerada angolana em Angola. Ela fez os dois primeiros filmes em Angola. A primeira vez que eu vi pessoas negras no cinema, era muito jovem, foi através do filme da Sara Maldoror, o filme Sambizanga. Portanto, eu era muito, muito jovem, eu devia ter 9 ou 10 anos, e foi a primeira vez que eu também começo a descobrir a história do meu país. E eu tive a sorte de ter conhecido a Sara, eu estive com a Sara 2 vezes. A primeira vez que eu vi a Sara foi no Moulin d'Andé, uma residência em França, na Normandie, onde a Sara tinha a melhor amiga dela, era a proprietária do Moulin d'Andé. Portanto, eu estava em residência, a Sara veio visitar a amiga, que é a Susana Limpinska, e eu conheci a Sara, eu era muito tímida naquela altura, portanto eu quase nem falei com ela. E a segunda vez que eu estive com a Sara foi durante uma viagem para Angola. Nós fomos convidadas, várias pessoas foram convidadas para um festival em Luanda, acho que foi o segundo ano deste festival. E a Sara foi homenageada neste festival e, como viajamos juntas, devem ter comprado o bilhete ao mesmo tempo, estávamos sentadas uma ao lado da outra. E foi muito engraçado, fizemos 7 horas juntas, uma ao lado da outra, tivemos a oportunidade de conversar e a Sara contou-me a história deste filme, que deveria ter sido o primeiro filme dela, a primeira longa-metragem, de Fizipo Bantá. O meu filme é sobre a Sara neste momento, quando ela vai à Guiné-Bissau, vai documentar a luta armada dos guineenses contra a colonização portuguesa, e ela, em vez de fazer um herói no filme, ela faz uma heroína. Portanto, e quando ela volta para a Argélia, o filme não é aceito, ela é expulsa da Argélia e o filme é retirado e o filme desaparece até hoje. Portanto, eu interessei muito por este momento da vida da Sara, que também é o início da carreira dela. E também é, para mim, a oportunidade de falar dessas mulheres, porque ela vai filmar aquelas mulheres que foram realmente resistentes e tiveram na guerrilha durante muitos anos a lutar contra a colonização portuguesa. E a Sara interessa muito. Eu estudei muito, vi os filmes dela todos e interessa-me porque é uma pessoa que foi íntegra.
1: Em que fase está? Pensa que este projeto em torno de Sara Maldoror vai vingar quando?
7: Francamente, eu penso que o filme agora, e com este prémio também, que está a valorizar o projeto, e eu espero que não somente o ICA, né, mas outros fundos se interessem pelo projeto e já se estão a interessar. Eu espero rodar o filme em 2027 e espero que o filme em início de 2028 esteja acabado.
1: Tem outros projetos na forja ou é uma pessoa de um só projeto de cada vez?
7: Eu sou hiperativa. Portanto, tenho vários projetos. Pronto, eu quando falo de hiperatividade, não faço várias longas ao mesmo tempo. Infelizmente, é uma questão financeira. Mas enquanto estou à espera de financiamento para uma longa, estou a fazer curtas metragens e tento fazer também instalações. Não faço muitas, mas tento participar em exposições e fazer instalações. E neste momento estou a fazer acabar uma curta-metragem que espero eu estará nos festivais, acho que fim do ano. E também é uma curta-metragem feita com arquivos. Não vou revelar ainda a história porque ainda estou a montar e as coisas podem evoluir. Portanto, mas gosto de fazer várias coisas ao mesmo tempo.
1: Ouvimos a cineasta angolana Pocas Pascoal, a nossa convidada no Magazine de Artes de hoje.

Sim, em música estamos a fechar a segunda e última emissão desta quarta-feira. Estamos convosco todos os dias às 15 e às 18 horas aqui de Paris. Podem ouvir-nos aqui na rádio, na internet e nas redes sociais. Estamos de volta amanhã. Fiquem bem na nossa companhia.

0: tarde, são 18 horas aqui em Paris, os títulos do jornal.
1: Liliana Henriques.
0: São Tomé e Príncipe, a população da Ilha do Príncipe manifesta sua preocupação relativamente ao seu único porto que está bloqueado por uma embarcação encalhada há praticamente uma semana. França, o chefe do governo, Sébastien Lecornu, efetua hoje e amanhã uma deslocação a Mayotte para tentar acelerar a reconstrução do arquipélago um ano e meio após a passagem do ciclone Chido. Connosco no estúdio está Quentin Moulin na realização e de imediatas notícias.
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0: Abrimos com a atualidade africana. São Tomé e Príncipe, a população da Ilha do Príncipe manifesta a sua crescente preocupação relativamente ao Porto de Santo António, o único porto da região autónoma que está bloqueado por uma embarcação encalhada no local há praticamente uma semana, uma situação perante a qual há relatos de que alguns populares ameaçam boicotar as eleições legislativas e locais do próximo dia 27 de setembro se não for encontrada uma solução. Mais pormenores com Maximino Carlos.
2: Uma equipa constituída por técnicos do Instituto Marítimo e Portuário de São Tomé e Príncipe e mergulhadores especializados encontra-se na Ilha do Príncipe para efetuar operações técnicas para desencalhar o navio Ribot, que se encalhou no Porto Regional desde a passada quinta-feira. As operações já efetuadas não tiveram sucesso. O porto está bloqueado, dificultando que outras embarcações escalem o referido porto. Este facto tem estado a aumentar a preocupação da população e dos operadores económicos relativamente ao abastecimento em víveres e combustível na ilha nos próximos dias. Segundo algumas informações, o navio Ribot sofreu um furo na sua estrutura durante a manobra de aterração, não tendo conseguido concluir a operação. A embarcação, que é de origem nigeriana, encheu-se de água e, apesar de várias tentativas realizadas para garantir a sua estabilidade, os esforços não produziram resultados esperados.
3: Maximino Carlos, São Tomé, RFI.
0: Guiné-Bissau, o movimento político de estudantes e trabalhadores Fekidja Dipubis emitiu hoje um comunicado apelando a população a não participar no referendo constitucional de domingo. Nexus Faria, jurista deste movimento, acha improvável haver coação por parte do regime junto dos eleitores, mas admite que possam vir a ser aliciados para participar na consulta.
4: Eu acho coagidos muito dificilmente, mas aliciados é uma possibilidade muito forte. Podem ser, de facto, aliciados a irem votar através da compra de voto e de posicionamento por parte do regime. Essa possibilidade existe, de facto, até porque já vem tendo denúncias das pessoas que estão a ser subsidiadas pelo regime para irem fazer essa campanha de sensibilização para a participação no referendo. Portanto, coação só vai acontecer exatamente para impedir que as pessoas façam propaganda no sentido de não participação no referendo. Portanto, aí de facto existe essa coação, até porque já aconteceu com um membro do PGC que há duas semanas antes tentou uma iniciativa de pronunciar sobre o referendo e no sentido de explicar porque é que não faz sentido participar no referendo, foi logo detido e levado para os calabouços da segunda esquadra. Portanto, qualquer pessoa que reproduzir o mesmo comportamento corre esse risco. Portanto, a coação só funciona exatamente neste sentido. Agora, no sentido das pessoas participarem para votar no referendo, é mais provável que sejam aliciadas por causa de meios económicos e financeiros. O regime, em princípio, vai procurar usar para conseguir a sua legitimação.
0: Ouvimos Nexus Faria, jurista do movimento Fekidja Dipubis, entrevistado por Miguel Martins. Em Angola, a legislação está prestes a ser reforçada com a lei da cibersegurança, sendo que foi recentemente adotada a lei que condena as fake news. Esta última é passível de penas de prisão até 10 anos, com as sanções mais graves a serem aplicadas quando a justiça determinar que a segurança de Estado ou os processos democráticos estão comprometidos. Alberto Cachinacho, advogado de defesa do ativista Mangenas, considera que esta lei não vem para regular, mas sim para intimidar.
5: Não há nada de novo que essa lei tenha trazido que o Código Penal já não regule. Tanto a visão, a minha e a visão de muitos colegas meus, é de que a lei das fake news ela vem simplesmente para, não para regular, mas para intimidar. intimidar, isso são mais questões que estão ligadas ao processo eleitoral, onde as pessoas vão divulgando algumas informações, algumas notícias, algumas, tanto que ela assiste muito a questões eleitorais e também a questões de segurança de Estado. Portanto, é uma lei que foi muito mais produzida na vertente de intimidação, porque sabe que as redes sociais hoje se tornaram, em Angola pelo menos, vão se tornando o meio convencional de comunicação, comparativamente aos meios tradicionais, que é a televisão e a rádio, porque esses não prestam um serviço público no estrito cumprimento daquilo que são as regras da comunicação, básico da regra de comunicação social. As redes sociais hoje tornaram uma ameaça para quem tem o poder político, porque tudo quanto poderia ocultar por via da imprensa tradicional, as redes sociais expõem-nos. Daí que houve a necessidade de se criar normas que pudessem intimidar as pessoas e dizerem... Porque o que aqui é fake news para nós aqui? É fake news aquilo que as autoridades dizem que não é verdade.
0: Ouvimos o advogado angolano Alberto Cristinacho, entrevistado por Eva Massica. Voltaremos a ouvir dentro de instantes no Espaço Convidado. Na atualidade internacional, França, o chefe do governo, Sébastien Lecornu, efetua hoje e amanhã uma deslocação ao território ultramarino de Mayotte para tentar acelerar a reconstrução do arquipélago, que está a demorar um ano e meio após a passagem devastadora do ciclone Chido. Em entrevista à RFI, Manuel Villanova, professor franco-santomense residente em Mayotte há 14 anos, sublinha que as expectativas são muito baixas em relação a esta visita.
6: Para ser franco, as pessoas não esperam grande coisa. Por quê? Porque passaram por aí várias pessoas, desbloqueou-se um certo montante para investimento depois do Chido, as pessoas não estão a ver grandes investimentos, tudo está muito lento, as coisas estão muito lentas, toda a gente diz isso. As coisas estão muito lentas, o avanço é muito relativo, e então as pessoas, eu diria quase que estão perdendo coragem, porque não estão a ver assim um desenvolvimento, vamos dizer, rápido, tendo em conta a situação que houve com o financiamento que se disse.
7: Para que os números estejam em cima da mesa, foi aprovado um plano a 5 anos, portanto 2026-2031, no valor de 4 mil milhões de euros para Mayotte. As pessoas ouvem esta quantia, mas depois, na verdade, esse montante não se reflete no dia-a-dia.
6: Não. Isso é real. Mesmo o primeiro-ministro, segundo ele vem também para tentar acelerar o processo.
0: Ouvimos Manuel Villanova, professor franco-santomense residente em Mayotte, entrevistado por Cristiana Soares, que voltaremos a ouvir amanhã no Magazine Vida em França. Cisjordânia, o primeiro-ministro israelita saudou hoje a criação de 300 colonatos na Cisjordânia durante o seu mandato e prometeu continuar a expansão naquele território, apesar da crescente pressão internacional em sentido contrário. Este anúncio de Netanyahu em campanha para a sua reeleição em outubro acontece pouco depois de colonos israelitas terem atacado ontem jornalistas naquele território. O balanço destes incidentes tendo sido de 5 feridos. Mais por nós com Marco Martins.
8: Segundo a organização não-governamental israelita Peace Now, no território palestiniano existem 146 colonatos regularizados por Israel, mas ilegais consoante o direito internacional, além de 363 pontos de colonato ou postos avançados. Algumas colónias são estabelecidas por decisão governamental, enquanto outras são postos avançados não autorizados. Após um confronto ocorrido na Cisjordânia em julho, que causou a morte de 4 palestinianos e 2 israelitas, Benjamin Netanyahu e o ministro da Defesa, Israel Katz, anunciaram uma série de medidas, entre as quais a aceleração da legalização dos postos avançados agrícolas e a criação de novos. Na semana passada, os líderes europeus juntaram-se às crescentes condenações internacionais de um vasto projeto de colonização após as autoridades israelitas terem aberto concursos públicos para mais de 1.200 habitações na zona. Esta é uma parte do plano de expansão que prevê a construção de 3.400 habitações. Sob o último governo de Netanyahu, entre 2009 e 2021, e o atual, desde 2022, a regularização dos colonatos e a criação de postos avançados aumentaram exponencialmente e, atualmente, a população de colonos israelitas na Cisjordânia atinge 500.000 face aos 3,4 milhões de palestinianos. De notar que ministros israelitas apelam abertamente à anexação do território.
0: E assim com a Cisjordânia estamos a fechar este noticiário. A informação continua já a seguir.
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0: Abordamos agora a segunda parte desta emissão em que vamos ouvir o magazine Artes, mas para já vamos ouvir o convidado de Eva Massi de Olhos Postos sobre a atualidade de Angola.
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9: Bom dia a todas e a todos os ouvintes. Hoje vamos para Angola, falamos do caso Gerson Emanuel Quintas, mais conhecido como Mangenas. Recebemos o seu advogado, Dr. Alberto Quixinacho, para falar do assunto. Gerson Emanuel Quintas foi condenado a 21 de agosto a 2 anos de prisão com pena suspensa e proibido de usar as redes sociais pelo crime de ultraje ao Estado, mais especificamente por ter acusado as autoridades nacionais de ligação ao tráfico de droga. Pergunto ao advogado da defesa se vai recorrer desta decisão.
10: É uma ponderação. Estamos a ponderar. Há muitas questões ainda colocadas acima da mesa. O mais certo é que venhamos a recorrer, mas ainda é uma ponderação. Algumas razões muito técnicas e precisam ser mesmo acaladas é que nos levam a levar a essa ponderação.
9: E se avançarem com um recurso, qual será a argumentação da defesa?
10: Não, na verdade, o que ficou provado ao longo do julgamento foi uma expressão que o Sr. Gerson Emanuel Quintas utilizou, onde chama o Presidente da República de corrupto. Portanto, é esta a expressão que levou a que o tribunal formasse a convicção de que é ultraje, tanto do qual vem acusado. Portanto, nosso entendimento enquanto defesa é de que, embora tivesse utilizado tal expressão, ele trouxe em duas questões fundamentais que não poderiam ser exploradas. Uma é de que há um jornal africano de grande tiragem que teria associado a figura do Sr. João Manuel Gonçalves Lourenço ao processo que ficou conhecido como Dívidas Ocultas, que é um processo que, se calhar, o maior processo de corrupção que já passou em Moçambique. E desta notícia do jornal, e é ele tirado a conclusão, mas aqui se calhar o não dissociar da figura do presidente e do cidadão João Manuel Gonçalves Lourenço, na data dos factos, ministro da defesa. E a outra questão é que a posição da defesa é de que aqui o tribunal deveria ter atendido às condições a que o senhor Gerson Emanuel Quintas esteve submetido em Moçambique. E aquilo que ele próprio declarou em tribunal. O Código de Processo Penal angolano prefere que, na apreciação das provas, em primeiro lugar se deve ter em conta as declarações do próprio arguido. O Gerson Emanuel Quintas referiu em tribunal que o seu objetivo não era falar sobre as figuras dele, era denunciar o que acontecia em Angola relativamente ao tráfico de drogas e ao contrabando de combustíveis. E também era denunciar as condições a que ele estava a ser impostas. Ele estava com 2 filhos menores e a sua esposa, encarcerado em um pequeno quarto, com condições extremamente de risco à integridade quer dele e dos filhos. Extremamente de risco. Portanto, ele foi condenado por ultraje à figura do Presidente da República. Foi absolvido em exceção criminosa e citação pública ao crime.
9: Se houver utilização das redes sociais por parte de Gerson Emanuel Quintas, o que acontece? Volta para a cadeia? E o que diz esta proibição concretamente? Por exemplo, se ele utilizar as redes sociais com outro nome, como é que as autoridades tencionam controlar esse aspecto?
10: Não tem como controlar-se isso, obviamente, mas aqui a proibição do uso das redes sociais foi aplicada com uma pena acessória apenas ao Sr. Gerson Emanuel Quintas, né? Houve inicialmente, na leitura da decisão, um pequeno equívoco que dava a impressão de que a pena acessória fosse extensiva à Sra. Clemência Bume. Mas não, porque se ela foi absolvida, não fazia nexo algum que ela também fosse arrolada na pena acessória. Portanto, essa pena foi exclusivamente aplicada ao Sr. Gerson Emanuel Quintas e não à Sra. Clemência Bume. Agora, se por alguma razão, por alguma via, por alguma possibilidade ela utilizar as redes com uma outra página para denunciar, porque repare, hoje a utilização das redes sociais passou a ser um direito fundamental das pessoas. É a via hoje, por excelência, para as pessoas poderem denunciar aquilo que está a acontecer. Não é só em Angola, em várias partes do mundo, vezes sem contas, as pessoas, mesmo a partir da prisão, conseguem fazer uma denúncia. Agora, se também não está muito claro, uma coisa é eu
5: abrir uma conta, utilizar a minha conta e fazer divulgações. E outra coisa é uma página falar sobre mim, utilizar a minha fala, utilizar a minha imagem e divulgar isso. Portanto, espero que o tribunal tenha em atenção esse detalhe, porque em algum momento alguém irá fazer alguma denúncia sobre Gelson Emanuel Quintas e isso não pode ser vinculado ao Gelson Emanuel Quintas, obviamente.
9: Tenho uma última questão. Duas leis recentes abordam a questão da cibersegurança e das informações falsas. Esta última já foi aprovada, a lei sobre as ditas fake news, que condena informações falsas com penas de prisão maiores à medida que o conteúdo incita à violência ou compromete os processos eleitorais ou a segurança de Estado. Considera que a condenação de Gelson Emanuel Quintas pode ser vista como uma exemplificação desta legislação e que este tipo de condenações pode vir a tornar-se mais frequente?
5: Não, não há vínculo entre o processo de Gelson Emanuel Quintas com a produção dessa lei. Não há nada de novo que essa lei tenha trazido que o Código Penal já não regule. Tanto a visão, a minha e a visão de muitos colegas meus, é de que a lei das fake news, ela vem simplesmente para, não para regular, mas para intimidar. Intimidar, isso são mais questões que estão ligadas ao processo eleitoral, onde as pessoas vão divulgando algumas informações, algumas notícias, algumas, tanto que ela assiste muito a questões eleitorais e também a questões de segurança de Estado. Portanto, é uma lei que foi muito mais produzida na vertente de intimidação, porque sabe que as redes sociais hoje se tornaram, em Angola pelo menos, vão se tornando o meio convencional de comunicação, comparativamente aos meios tradicionais, que é a televisão e a rádio, porque esses não prestam um serviço público no estrito cumprimento daquilo que são as regras da comunicação, básico da regra de comunicação social. As redes sociais hoje tornaram uma ameaça para quem tem o poder político, porque tudo quanto poderia ocultar por via da imprensa tradicional, as redes sociais expõem-nos. Daí que houve a necessidade de se criar normas que pudessem intimidar as pessoas e dizerem... Porque o que aqui é fake news para nós aqui? É fake news aquilo que as autoridades dizem que não é verdade, simplesmente isso. Ou seja, se eu hoje tiver conhecimento de uma informação e divulgá-la, basta que um órgão público diga que não é verdade para que se torne fake news, mesmo que seja verdade. E vezes sem contas, eu tive um processo na época de Covid, que o porta-voz da Polícia Nacional mentiu descaradamente na televisão pública. E depois fomos a tribunal, comprovou-se que tudo o que havia dito o porta-voz não era verdade, porque o agente da polícia foi condenado e todo aquele cenário que ele montou, que teria acontecido, não era verdade. E aqui é o grande risco. Portanto, o porta-voz da polícia, da saúde, quem quer que seja, vem a público e diz, olha, isso não é verdade e a verdade é esta. Pronto, quem divulgou aquilo passa a estar na condição de ter divulgado informações falsas. Portanto, e aqui em Angola, mesmo quando ainda um governador da província de Luanda não foi ainda nomeado, as redes sociais já sabem quem vai ser. Portanto, se aparecer alguém e disser, olha, não é verdade, você cai logo num crime de fake news. E esse é o grande risco, o grande perigo de vermos muitas pessoas a serem condenadas por crime de fake news, mesmo sob informações verdadeiras, mas desde que as autoridades digam o contrário. É muito mais virado para a perspectiva intimidatória, e aí entramos um bocadinho, não muito para o jurídico, mas para o político.
9: Ouvimos o advogado Alberto Quixinacho. Gelson Emanuel Quintas, mais conhecido como Mangenas, tem ainda outro processo em curso, em que é acusado dos crimes de injúria, difamação e calúnia contra o antigo diretor provincial de Luanda do Serviço de Investigação Criminal, Fernando Bambi Reciado. O processo foi adiado depois de já terem sido realizadas duas audiências. Fechamos assim este magazine. Voltamos amanhã. Fique muito bem.
11: Artes.
0: E no magazine Artes continuamos em Angola com o cinema da realizadora angolana Pocas Pascoal. No Magazine de Artes de hoje, falamos com a realizadora angolana Pocas Pascoal, que foi distinguida a 9 de agosto com The Open Doors OIF Francophony Award no âmbito do Festival de Cinema de Locarno na Suíça, que decorreu de 5 a 15 de agosto. Durante o festival, a cineasta, autora nomeadamente de fitas como Memórias de Infância em 2000 ou ainda Alda e Maria em 2011, projetou a sua curta-metragem Time to Change, um filme sob forma de denúncia do colonialismo, e apresentou o projeto pelo qual foi premiada em torno da figura da cineasta francesa Sarah Maldoror, conhecida designadamente por ter acompanhado em imagem a luta pela libertação de Angola. em entrevista à RFI. A realizadora, a viver em Portugal há cerca de 9 anos, partilhou a sua alegria por ter sido distinguida, falou da sua experiência como cineasta em Portugal e também evocou que pretende contar na fita sobre Sara Maldoror.
11: Sinto-me muito bem. Acho que é um grande impulso também para a minha carreira, que já começou há muitos anos, mas continua a crescer. É um prémio que vai valorizar também o projeto que eu estou a escrever sobre a Sara Maldoror, que vai de certeza permitir-me de concluir o projeto que estou a escrever e espero eu que vai ajudar também a ter financiamentos. Portanto, eu acho que é assim uma coisa muito, muito importante que me aconteceu. Tive muita gente a contactar-me, interessada no projeto depois deste prémio. É um grande impulso. O Festival de Locarno em si, Open Doors, é um grande programa de encontro e que nos permite fazer contactos e relações que ficaram até para o resto da vida, de certeza. Portanto, já isso é muito, muito importante como festival, né? Como plataforma, mesmo de formação. Nunca aprendi tanta coisa sobre cinema em tão pouco tempo. E nunca fiz tantos encontros em tão pouco tempo também. Portanto, o facto de estar no Festival de Locarno em Open Doors já é um grande presente, já é um grande prémio, porque permite-nos projetar o meu projeto internacionalmente e o meu filme também, estive lá com o filme. E sim, há já algumas coisas que estão a avançar bem e penso que vamos assinar contratos de coprodução.
0: A curta-metragem que lhe deu essa chave, digamos assim, para a próxima etapa é Time to Change. O que é Time to Change?
11: Time to Change é uma crítica à colonização em geral, mas sobretudo à colonização portuguesa, que foi aquela que Angola viveu. Tento denunciar através deste filme aquilo que se passou e faço uma ponte entre o passado e o presente hoje, criticando a relação que os portugueses tiveram, que foi uma relação de repressão e de exploração. Em Portugal há uma mentalidade ainda que, infelizmente, continua a pensar que a colonização portuguesa foi uma boa colonização, foi uma colonização soft, que misturaram-se muito e que não foi assim tão grave. Este filme, Time to Change, denuncia aquilo que foi realmente a colonização e também denuncia que, para mim, o desequilíbrio dos ecossistemas começaram neste momento.
0: Como é que é fazer cinema em Portugal?
11: E não estou a falar do lado financeiro, porque o lado financeiro é realmente um problema com as mulheres, porque nós temos estado a lutar contra isso também. Eu faço parte de um grupo de mulheres no cinema que se chama Mutim, e a Mutim lutou muito para que haja nos júris do ICA, o Instituto de Cinema, mulheres, que as mulheres sejam representadas também nos júris. Portanto, isto já muda muito os financiamentos. Portanto, e depois agora é chegar a mulheres negras, porque também é um problema de imaginar um filme onde só haja pessoas negras, mesmo se eu não faço filmes que sou com pessoas negras, mas um filme onde haja a maioria de pessoas negras, os júris podem ver aquilo muito mal. É um filme que não vai ter público, um filme que vai ser mal distribuído, se calhar. Porque se há uma mentalidade que ainda pensa que as pessoas negras não têm formação, não são cultivadas, etc., no cinema também. E é uma coisa muito, às vezes, inconsciente. No cinema também, portanto, há uma luta contra isso. Há uma vitóriazinha pequenina, é verdade. Já se vê alguns filmes distribuídos nos cinemas com pessoas negras, mas são filmes americanos, é verdade. Quando passa um filme na televisão com pessoas negras, as pessoas veem os filmes e isso há estatísticas, as pessoas veem e é muito visto. Portanto, há um erro enorme em relação a isso e isso também faz parte do trabalho para modificar isso. Faz parte deste trabalho que é muito político e que as pessoas têm que fazer, têm que começar nas escolas com as crianças, porque senão as coisas não vão mudar.
12: Le cinéma est avant tout une arme. Ça, il faut bien, surtout pour un pays sous-développé, il ne faut jamais l'oublier. Donc, nous devons faire un cinéma de combat, c'est-à-dire ne pas toujours montrer comme je le fais, moi, en prenant l'Afrique qui se bat. Hein. Il y a autre chose. Il y a comment arriver à faire comprendre aux gens le besoin d'apprendre, le besoin de s'en sortir, le besoin d'être soi-même.
0: Portanto, estava a mencionar o facto de ter também a expectativa de que o facto de ganhar esta visibilidade com este prémio também possa dar um impulso ao seu próximo projeto, que tem a ver com a figura da Sara Maldoror, que faz a ponte entre a francofonia, porque ela era das Antilhas, com o mundo lusófono, uma vez que ela focou o seu olhar sobre a África lusófona, sobre Angola, sobre a Guiné-Bissau. O que é que a levou a interessar-se por esta realizadora?
11: É uma figura muito importante em Angola. Ela até é considerada angolana em Angola. Ela fez os dois primeiros filmes em Angola. A primeira vez que eu vi pessoas negras no cinema, era muito jovem, foi através do filme da Sara Maldoror, o filme Sambizanga. Portanto, eu era muito, muito jovem, eu devia ter 9 ou 10 anos, e foi a primeira vez que eu também começo a descobrir a história do meu país. E eu tive a sorte de ter conhecido a Sara. Eu estive com a Sara 2 vezes. A primeira vez que eu vi a Sara foi no Moulin d'Andé, uma residência em França, na Normandie, onde a Sara tinha a melhor amiga dela, era a proprietária do Moulin d'Andé. Portanto, eu estava em residência, a Sara veio visitar a amiga, que é a Susana Limpinska, e eu conheci a Sara. Eu era muito tímida naquela altura, portanto, eu quase nem falei com ela. E a segunda vez que eu estive com a Sara foi durante uma viagem para Angola. Nós fomos convidadas, várias pessoas foram convidadas para um festival em Luanda, acho que foi o segundo ano deste festival. E a Sara foi homenageada neste festival e, como viajamos juntas, devem ter comprado o bilhete ao mesmo tempo, estávamos sentadas uma ao lado da outra e foi muito engraçado. Fizemos 7 horas juntas, uma ao lado da outra, tivemos a oportunidade de conversar e a Sara contou-me a história deste filme, que deveria ter sido o primeiro filme dela, a primeira longa-metragem, de Fizipo Bantá. O meu filme é sobre a Sara neste momento, quando ela vai à Guiné-Bissau, vai documentar a luta armada dos guineenses contra a colonização portuguesa, e ela, em vez de fazer um herói no filme, ela faz uma heroína. Portanto, e quando ela volta para a Argélia, o filme não aceita, ela é expulsa da Argélia e o filme é retirado e o filme desaparece até hoje. Portanto, eu interessei muito por este momento da vida da Sara, que também é o início da carreira dela, e também é, para mim, a oportunidade de falar dessas mulheres, porque ela vai filmar aquelas mulheres que foram realmente resistentes e tiveram na guerrilha durante muitos anos a lutar contra a colonização portuguesa. E a Sara interessa muito. Eu estudei muito, vi os filmes dela todos e interessa porque é uma pessoa que foi íntegra.
0: Em que fase está? Pensa que este projeto em torno da Sara Maldoror vai vingar quando?
11: Francamente, eu penso que o filme agora, e com este prémio também, que está a valorizar o projeto, e eu espero que não somente o ICA, né, mas outros fundos se interessem pelo projeto e já se estão a interessar. Eu espero rodar o filme em 2027 e espero que o filme em início de 2028 esteja acabado.
0: Tem outros projetos na forja ou é uma pessoa de um só projeto de cada vez?
11: Eu sou hiperativa. Portanto, tenho vários projetos. Pronto, eu quando falo de hiperatividade, não faço várias longas ao mesmo tempo, infelizmente é uma questão financeira. Mas enquanto estou à espera de financiamento para uma longa, estou a fazer curtas metragens e tento fazer também instalações, não faço muitas, mas tento participar em exposições e fazer instalações. E neste momento estou a fazer acabar uma curta-metragem que espero eu estará nos festivais, acho que fim do ano. E também é uma curta-metragem feita com arquivos. Não vou revelar ainda a história porque ainda estou a montar e as coisas podem evoluir. Portanto, mas gosto de fazer várias coisas ao mesmo tempo.
0: Ouvimos a cineasta angolana Pocas Pascoal, a nossa convidada no Magazine de Artes de hoje.

E sim, música, estamos a fechar a segunda e última emissão desta quarta-feira. Estamos convosco todos os dias às 15 e às 18 horas aqui de Paris. Podem ouvir-nos aqui na rádio, na internet e nas redes sociais. Estamos de volta amanhã. Fiquem bem na nossa companhia.

0: tarde, são 18 horas aqui em Paris, os títulos do jornal.
1: Liliana Henriques.
0: São Tomé e Príncipe, a população da Ilha do Príncipe manifesta sua preocupação relativamente ao seu único porto que está bloqueado por uma embarcação encalhada. Aqui em Paris, os títulos do jornal.
1: Liliana Henriques.
0: São Tomé e Príncipe, a população da Ilha do Príncipe manifesta sua preocupação relativamente ao seu único porto que está bloqueado por uma embarcação encalhada há praticamente uma semana.

0: o navio Ribo sofreu um furo na sua estrutura durante a manobra de aterração, não tendo conseguido concluir a operação. A embarcação, que é de origem nigeriana, encheu-se de água e, apesar de várias tentativas realizadas para garantir a sua estabilidade, os esforços não produziram resultados esperados.
1: Maximino Carlos, São Tomé, RFI.
2: Guiné-Bissau, o movimento político de estudantes e trabalhadores Fikidja Dipubis emitiu hoje um comunicado apelando a população a não participar no referendo constitucional de domingo. Nexus Faria, jurista deste movimento, acha improvável haver coação por parte do regime junto dos eleitores, mas admite que possam vir a ser aliciados para participar na consulta.
3: Eu acho coagidos muito dificilmente, mas aliciados é uma possibilidade muito forte. Podem ser, de facto, aliciados a irem votar através da compra de voto e de posicionamento por parte do regime. Essa possibilidade existe, de facto, até porque já vem tendo denúncias das pessoas que estão a ser subsidiadas pelo regime para irem fazer essa campanha de sensibilização para a participação no referendo. Portanto, coação só vai acontecer exatamente para impedir que as pessoas façam propaganda no sentido de não participação no referendo. Portanto, aí de facto existe essa coação, até porque já aconteceu com um membro do PGC que há duas semanas antes tentou uma iniciativa de pronunciar sobre o referendo e no sentido de explicar porque é que não faz sentido participar no referendo, foi logo detido e levado para os calabouços da segunda esquadra. Portanto, qualquer pessoa que reproduzir o mesmo comportamento corre esse risco. Portanto, a coação só funciona exatamente neste sentido. Agora, no sentido das pessoas participarem para votar no referendo, é mais provável que sejam aliciadas por causa de meios económicos e financeiros. O regime, em princípio, vai procurar usar para conseguir a sua legitimação.
2: Ouvimos Nexus Faria, jurista do movimento Fikidja Dipubis, entrevistado por Miguel Martins. Em Angola, a legislação está prestes a ser reforçada com a lei da cibersegurança, sendo que foi recentemente adotada a lei que condena as fake news. Esta última é passível de penas de prisão até 10 anos, com as sanções mais graves a serem aplicadas quando a justiça determinar que a segurança de Estado ou os processos democráticos estão comprometidos. Alberto Cachinacho, advogado de defesa do ativista Manjenas, considera que esta lei não vem para regular, mas sim para intimidar.
4: Não há nada de novo que essa lei tenha trazido que o Código Penal já não regule. Tanto a visão, a minha e a visão de muitos colegas meus, é de que a lei das fake news, ela vem simplesmente para, não para regular, mas para intimidar. Intimidar, isso são mais questões que estão ligadas ao processo eleitoral, onde as pessoas vão divulgando algumas informações, algumas notícias, algumas, tanto que ela assiste muito a questões eleitorais e também a questões de segurança de Estado. Portanto, é uma lei que foi muito mais produzida na vertente de intimidação, porque sabe que as redes sociais hoje se tornaram, em Angola pelo menos, vão se tornando o meio convencional de comunicação, comparativamente aos meios tradicionais, que é a televisão e a rádio, porque esses não prestam um serviço público no estrito cumprimento daquilo que são as regras da comunicação, básico da regra de comunicação social. As redes sociais hoje tornaram uma ameaça para quem tem o poder político, porque tudo quanto poderia ocultar por via da imprensa tradicional, as redes sociais expõem-nos. Daí que houve a necessidade de se criar normas que pudessem intimidar as pessoas e dizerem... Porque o que aqui é fake news para nós aqui? É fake news aquilo que as autoridades dizem que não é verdade.
2: Ouvimos o advogado angolano Alberto Cachinacho, entrevistado por Eva Massi, que voltaremos a ouvir dentro de instantes no Espaço Convidado. Na atualidade internacional, França, o chefe do governo, Sébastien Lecornu, efetua hoje e amanhã uma deslocação ao território ultramarino de Mayotte para tentar acelerar a reconstrução do arquipélago, que está a demorar um ano e meio após a passagem devastadora do ciclone Chido. Em entrevista à RFI, Manuel Villanova, professor franco-santomense residente em Mayotte há 14 anos, sublinha que as expectativas são muito baixas em relação a esta visita.
5: Para ser franco, as pessoas não esperam grande coisa. Porquê? Porque passaram por aí várias pessoas, desbloqueou-se um certo montante para investimento depois do Chido, as pessoas não estão a ver grandes investimentos, tudo está muito lento, as coisas estão muito lentas, toda a gente diz isso. As coisas estão muito lentas, o avanço é muito relativo e então as pessoas, eu diria quase que estão perdendo coragem, porque não estão a ver assim

0: um desenvolvimento, vamos dizer, rápido, tendo em conta a situação que houve com o financiamento que se disse.
1: Para que os números estejam em cima da mesa, foi aprovado um plano a 5 anos, portanto 2026-2031, no valor de 4 mil milhões de euros para Maiote. As pessoas ouvem esta quantia, mas depois, na verdade, esse montante não se reflete no dia-a-dia.
0: Não. Isso é real. Mesmo o Primeiro-Ministro, segundo ele vem também para tentar acelerar o processo.
2: Ouvimos Manuel Villanova, professor franco-são-tomense, residente em Maiote, entrevistado por Cristiana Soares, que voltaremos a ouvir amanhã no Magazine Vida em França. Cisjordânia, o primeiro-ministro israelita saudou hoje a criação de 300 colonatos na Cisjordânia durante o seu mandato e prometeu continuar a expansão naquele território, apesar da crescente pressão internacional em sentido contrário. Este anúncio de Netanyahu em campanha para a sua reeleição em outubro acontece pouco depois de colonos israelitas terem atacado ontem jornalistas naquele território. O balanço destes incidentes tendo sido de 5 feridos. Mais por nós com Marco Martins.
3: Segundo a organização não-governamental israelita Peace Now, no território palestiniano existem 146 colonatos regularizados por Israel, mas ilegais consoante o direito internacional, além de 363 pontos de colonato ou postos avançados. Algumas colónias são estabelecidas por decisão governamental, enquanto outras são postos avançados não autorizados. Após um confronto ocorrido na Cisjordânia em julho, que causou a morte de 4 palestinianos e 2 israelitas, Benjamin Netanyahu e o ministro da Defesa, Israel Katz, anunciaram uma série de medidas, entre as quais a aceleração da legalização dos postos avançados agrícolas e a criação de novos. Na semana passada, os líderes europeus juntaram-se às crescentes condenações internacionais de um vasto projeto de colonização após as autoridades israelitas terem aberto concursos públicos para mais de 1.200 habitações na zona. Esta é uma parte do plano de expansão que prevê a construção de 3.400 habitações. Sob o último governo de Netanyahu, entre 2009 e 2021, e o atual, desde 2022, a regularização dos colonatos e a criação de postos avançados aumentaram exponencialmente e, atualmente, a população de colonos israelitas na Cisjordânia atinge 500.000 face aos 3,4 milhões de palestinianos. De notar que ministros israelitas apelam abertamente à anexação do território.
2: E assim com a Cisjordânia estamos a fechar este noticiário. A informação continua já a seguir.
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2: Abordamos agora a segunda parte desta emissão em que vamos ouvir o magazine Artes, mas para já vamos ouvir o convidado de Eva Massi de Olhos Postos sobre a atualidade de Angola.
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5: Bom dia a todas e a todos os ouvintes. Hoje vamos para Angola, falamos do caso Gerson Emanuel Quintas, mais conhecido como Mangenas. Recebemos o seu advogado, Dr. Alberto Quixinacho, para falar do assunto. Gerson Emanuel Quintas foi condenado a 21 de agosto a 2 anos de prisão com pena suspensa e proibido de usar as redes sociais pelo crime de ultraje ao Estado, mais especificamente por ter acusado as autoridades nacionais de ligação ao tráfico de droga. Pergunto ao advogado da defesa se vai recorrer desta decisão.
6: É uma ponderação. Estamos a ponderar. Há muitas questões ainda colocadas acima da mesa. O mais certo é que venhamos a recorrer, mas ainda é uma ponderação. Algumas razões muito técnicas e precisam ser mesmo aqueladas, é que nos levam a levar a essa ponderação.
5: E se avançarem com um recurso, qual será a argumentação da defesa?
6: Não, na verdade, o que ficou provado ao longo do julgamento foi uma expressão que o Sr. Gerson Emanuel Quintas utilizou, onde chama o Presidente da República de corrupto. Portanto, é esta expressão que levou a que o tribunal formasse a convicção de que é ultraje, tanto do qual vem acusado. Portanto, nosso entendimento enquanto defesa é de que, embora tivesse utilizado tal expressão, ele trouxe em duas questões fundamentais que não poderiam ser descuradas. Uma é de que há um jornal africano de grande tiragem que teria associado a figura do Sr. João Manuel Gonçalves Lourenço ao processo que ficou conhecido como dívidas ocultas, que é um processo que, se calhar, o maior processo de corrupção que já passou em Moçambique. e desta notícia do jornal, e é ele tirado a conclusão, mas aqui se calhar o não dissociar da figura do presidente e do cidadão João Manuel Gonçalves Lourenço, na data dos factos, ministro da Defesa. E a outra questão é que a posição da defesa é de que aqui o tribunal deveria ter atendido às condições a que o senhor Gelson Emanuel Quintas esteve submetido em Moçambique e aquilo que ele próprio declarou em tribunal. O Código de Processo Penal angolano prefere que na apreciação das provas, em primeiro lugar, se deve ter em conta as declarações do próprio arguido. O Gelson Emanuel Quintas referiu em tribunal que o seu objetivo não era falar sobre as figuras dele, era denunciar o que acontecia em Angola relativamente ao tráfico de drogas e ao contrabando de combustíveis. E também era denunciar as condições a que ele estava a ser impostas. Ele estava com dois filhos menores e a sua esposa, encarcerado em um pequeno quarto, com condições extremamente de risco à integridade quer dele e dos filhos. Extremamente de risco. Portanto, ele foi condenado por ultraje à figura do Presidente da República. Foi absolvido esta ação criminosa e citação pública ao crime.
5: Se houver utilização das redes sociais por parte de Gerson Emanuel Quintas, o que acontece? Volta para a cadeia? E o que diz esta proibição concretamente? Por exemplo, se ele utilizar as redes sociais com outro nome, como é que as autoridades tencionam controlar esse aspecto?
6: Não tem como controlar-se isso, obviamente, mas aqui a proibição do uso das redes sociais foi aplicada como uma pena acessória apenas ao senhor Gelson Emanuel Quintas, né? Houve inicialmente, na leitura da decisão, um pequeno equívoco que dava a impressão de que a pena acessória fosse extensiva à senhora Clemência Bume. Mas não, porque se ela foi absolvida, não fazia nexo algum que ela também fosse arrolada na pena acessória. Portanto, essa pena foi exclusivamente aplicada ao senhor Gerson Emanuel Quintas e não à senhora Clemência Bú. Agora, se por alguma razão, por alguma via, por alguma possibilidade, ela utilizar as redes com uma outra página para denunciar, porque repare, hoje a utilização das redes sociais passou a ser um direito fundamental das pessoas. É a via hoje, por excelência, para as pessoas poderem denunciar aquilo que está a acontecer. Não só em Angola, em várias partes do mundo, vezes sem contas, as pessoas, mesmo a partir da prisão, conseguem fazer uma denúncia. Agora, se também não está muito claro, uma coisa é eu abrir uma conta, utilizar a minha conta e fazer divulgações, e outra coisa é uma página falar sobre mim, utilizar a minha fala, utilizar a minha imagem e divulgar isso. Portanto, espero que o tribunal tenha em atenção esse detalhe, porque em algum momento alguém irá fazer alguma denúncia sobre Gelson Emanuel Quintas, e isso não pode ser vinculado ao Gelson Emanuel Quintas, obviamente.
5: Tenho uma última questão. Duas leis recentes abordam a questão da cibersegurança e das informações falsas. Esta última já foi aprovada, a lei sobre as ditas fake news, que condena informações falsas com penas de prisão maiores à medida que o conteúdo incita à violência ou compromete os processos eleitorais ou a segurança de Estado. Considera que a condenação de Gerson Emanuel Quintas pode ser vista como uma exemplificação desta legislação e que este tipo de condenações pode vir a tornar-se mais frequente?
6: Não, não há vínculo entre o processo de Gerson Emanuel Quintas com a produção dessa lei. Não há nada de novo que essa lei tenha trazido que o Código Penal já não regule. Tanto a visão, a minha e a visão de muitos colegas meus, é de que a lei das fake news, ela vem simplesmente para, não para regular, mas para intimidar. Intimidar, isso são mais questões que estão ligadas ao processo eleitoral, onde as pessoas vão divulgando algumas informações, algumas notícias, algumas, tanto que ela assiste muito a questões eleitorais e também a questões de segurança de Estado. Portanto, é uma lei que foi muito mais produzida na vertente de intimidação, porque sabe que as redes sociais hoje se tornaram, em Angola pelo menos, vão se tornando o meio convencional de comunicação, comparativamente aos meios tradicionais, que é a televisão e a rádio, porque esses não prestam um serviço público no estrito cumprimento daquilo que são as regras da comunicação, básico da regra de comunicação social. As redes sociais hoje tornaram uma ameaça para quem tem o poder político, porque tudo quanto poderia ocultar por via da imprensa tradicional, as redes sociais expõem-nos. Daí que houve a necessidade de se criar normas que pudessem intimidar as pessoas e dizerem... Porque o que aqui é fake news? para nós aqui. É fake news aquilo que as autoridades dizem que não é verdade, simplesmente isso. Ou seja, se eu hoje tiver conhecimento de uma informação e divulgá-la, basta que um órgão público diga que não é verdade para que se torne fake news, mesmo que seja verdade. E vezes sem contas, eu tive um processo na época de Covid, que o porta-voz da Polícia Nacional mentiu descaradamente na televisão pública, e depois fomos a tribunal, comprovou-se que tudo o que havia dito o porta-voz não era verdade, porque o agente da polícia foi condenado, e todo aquele cenário que ele montou, que teria acontecido, não era verdade. E aqui é o grande risco. Portanto, o porta-voz da polícia, da saúde, quem quer que seja, vem a público e diz, olha, isso não é verdade e a verdade é esta. Pronto, quem divulgou aquilo passa a estar na condição de ter divulgado informações falsas. Portanto, e aqui em Angola, mesmo quando ainda um governador da província de Luanda não foi ainda nomeado, as redes sociais já sabem quem vai ser. Portanto, se aparecer alguém e disser, olha, não é verdade, você cai logo num crime de fake news, e esse é o grande risco, o grande perigo de vermos muitas pessoas a serem condenadas por crime de fake news, mesmo sob informações verdadeiras, mas desde que as autoridades digam o contrário. É muito mais virado para a perspectiva intimidatória, e aí entramos um bocadinho, não muito para o jurídico, mas para o político.
5: Ouvimos o advogado Alberto Quixinacho. Gerson Emanuel Quintas, mais conhecido como Mangenas, tem ainda outro processo em curso em que é acusado dos crimes de injúria, difamação e calúnia contra o antigo diretor provincial de Luanda do Serviço de Investigação Criminal, Fernando Bambi Reciado. O processo foi adiado depois de já terem sido realizadas duas audiências. Fechamos assim este magazine. Voltamos amanhã. Fique muito bem.
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2: E no magazine Artes continuamos em Angola com o cinema da realizadora angolana Pocas Pascoal. No Magazine de Artes de hoje falamos com a realizadora angolana Pocas Pascoal, que foi distinguida 9 de agosto com The Open Doors OIF Francophony Award no âmbito do Festival de Cinema de Locarno na Suíça, que decorreu de 5 a 15 de agosto. Durante o festival, a cineasta, autora nomeadamente de fitas como Memórias de Infância em 2000 ou ainda Alda e Maria em 2011, projetou a sua curta-metragem Time to Change, um filme sob forma de denúncia do colonialismo, e apresentou o projeto pelo qual foi premiada em torno da figura da cineasta francesa Sarah Maldoror, conhecida designadamente por ter acompanhado em imagem a luta pela libertação de Angola. Em entrevista à RFI, a realizadora, a viver em Portugal há cerca de 9 anos, partilhou a sua alegria por ter sido distinguida, falou da sua experiência como cineasta em Portugal e também evocou que pretende contar na fita sobre Sarah Maldoror.
8: Sinto-me muito bem. Acho que é um grande impulso também para a minha carreira, que já começou há muitos anos, mas continua a crescer. É um prémio que vai valorizar também o projeto que eu estou a escrever sobre a Sarah Maldoror, que vai de certeza permitir-me de concluir o projeto que estou a escrever, e espero eu que vai ajudar também a ter financiamentos. Portanto, eu acho que é assim uma coisa muito, muito importante que me aconteceu. Tive muita gente a contactar-me, interessada no projeto depois deste prémio. É um grande impulso. O Festival de Locarno em si, Open Doors, é um grande programa de encontro e que nos permite fazer contactos e relações que ficaram até para o resto da vida, de certeza. Portanto, já isso é muito, muito importante como festival, né? Como plataforma, mesmo de formação. Nunca aprendi tanta coisa sobre cinema em tão pouco tempo. E nunca fiz tantos encontros em tão pouco tempo também. Portanto, o facto de estar no Festival de Locarno em Open Doors já é um grande presente, já é um grande prémio, porque permite-nos projetar o meu projeto internacionalmente e o meu filme também, estive lá com o filme. E sim, há já algumas coisas que estão a avançar bem e penso que vamos assinar contratos de coprodução.
2: A curta-metragem que lhe deu essa chave, digamos assim, para a próxima etapa, é Time to Change. O que é Time to Change?
8: Time to Change é uma crítica à colonização. A colonização em geral, mas sobretudo a colonização portuguesa, que foi aquela que Angola viveu, tento denunciar através deste filme aquilo que se passou e faço uma ponte entre o passado e o presente hoje, criticando a relação que os portugueses tiveram, que foi uma relação de repressão e de exploração. Em Portugal há uma mentalidade ainda que infelizmente continua a pensar que a colonização portuguesa foi uma boa colonização, foi uma colonização soft, que misturaram-se muito e que não foi assim tão grave. Este filme, Time to Change, denuncia aquilo que foi realmente a colonização e também denuncia que, para mim, o desequilíbrio dos ecossistemas começaram neste momento.
2: Como é que é fazer cinema em Portugal?
8: E não estou a falar do lado financeiro, porque o lado financeiro é realmente um problema com as mulheres, porque nós temos estado a lutar contra isso também. Eu faço parte de um grupo de mulheres no cinema que se chama Mutim, e a Mutim lutou muito para que haja nos júris do ICA, o Instituto de Cinema, mulheres, que as mulheres sejam representadas também nos júris. Portanto, isto já muda muito os financiamentos. Portanto, e depois agora é chegar a mulheres negras, porque também é um problema de imaginar que um filme onde só haja pessoas negras, mesmo se eu não faço filmes que sou com pessoas negras, mas um filme onde haja a maioria de pessoas negras, os júris podem ver aquilo muito mal. É um filme que não vai ter público, um filme que vai ser mal distribuído, se calhar. Porque se há uma mentalidade que ainda pensa que as pessoas negras não têm formação, não são cultivadas, etc., no cinema também. E é uma coisa muito, às vezes, inconsciente. No cinema também, portanto, há uma luta contra isso. Há uma vitóriazinha pequenina, é verdade. Já se vê alguns filmes distribuídos nos cinemas com pessoas negras, mas são filmes americanos, é verdade. Quando passa um filme na televisão com pessoas negras, as pessoas veem os filmes e isso há estatísticas, as pessoas veem e é muito visto. Portanto, há um erro enorme em relação a isso e isso também faz parte do trabalho para modificar isso. Faz parte deste trabalho que é muito político e que as pessoas têm que fazer, têm que começar nas escolas com as crianças, porque senão as coisas não vão mudar.
7: Le cinéma est avant tout une arme. Ça, il faut bien, surtout pour un pays sous-développé, il ne faut jamais l'oublier. Donc nous devons faire un cinéma de combat, c'est-à-dire ne pas toujours montrer comme je le fais moi, en prenant l'Afrique qui se bat. Hein. Il y a autre chose, il y a comment arriver à faire comprendre aux gens le besoin d'apprendre, le besoin de s'en sortir, le besoin d'être soi-même.
2: Portanto, estava a mencionar o facto de ter também a expectativa de que o facto de ganhar esta visibilidade com este prémio também possa dar um impulso ao seu próximo projeto, que tem a ver com a figura da Sara Maldoror, que faz a ponte entre a francofonia, porque ela era das Antilhas, com o mundo lusófono, uma vez que ela focou o seu olhar sobre a África lusófona, sobre Angola, sobre a Guiné-Bissau. O que é que a levou a interessar-se por esta realizadora?
8: É uma figura muito importante em Angola. Ela até é considerada angolana em Angola. Ela fez os dois primeiros filmes em Angola. A primeira vez que eu vi pessoas negras no cinema, era muito jovem, foi através do filme da Sara Maldoror, o filme Sambizanga. Portanto, eu era muito, muito jovem, eu devia ter 9 ou 10 anos, e foi a primeira vez que eu também começo a descobrir a história do meu país. E eu tive a sorte de ter conhecido a Sara, eu estive com a Sara 2 vezes. A primeira vez que eu vi a Sara foi no Moulin d'Andé, uma residência em França, na Normandie, onde a Sara tinha a melhor amiga dela, era a proprietária do Moulin d'Andé. Portanto, eu estava em residência, a Sara veio visitar a amiga, que é a Susana Limpinska, e eu conheci a Sara, eu era muito tímida naquela altura, portanto eu quase nem falei com ela. E a segunda vez que eu estive com a Sara foi durante uma viagem para Angola. Nós fomos convidadas, várias pessoas foram convidadas para um festival em Luanda, acho que foi o segundo ano deste festival. E a Sara foi homenageada neste festival e, como viajamos juntas, devem ter comprado o bilhete ao mesmo tempo, estávamos sentadas uma ao lado da outra e foi muito engraçado. Fizemos 7 horas juntas, uma ao lado da outra, tivemos a oportunidade de conversar e a Sara contou-me a história deste filme, que deveria ter sido o primeiro filme dela, a primeira longa-metragem, de Fizipo Bantá. O meu filme é sobre a Sara neste momento, quando ela vai à Guiné-Bissau, vai documentar a luta armada dos guineenses contra a colonização portuguesa E ela, em vez de fazer um herói no filme, ela faz uma heroína. Portanto, e quando ela volta para a Argélia, o filme não é aceito, ela é expulsa da Argélia e o filme é retirado e o filme desaparece até hoje. Portanto, eu interessei muito por este momento da vida da Sara, que também é o início da carreira dela. E também é, para mim, a oportunidade de falar dessas mulheres, porque ela vai filmar aquelas mulheres que foram realmente resistentes e tiveram na guerrilha durante muitos anos a lutar contra a colonização portuguesa. E a Sara interessa muito. Eu estudei muito, vi os filmes dela todos e interessa-me porque é uma pessoa que foi íntegra.
2: Em que fase está? Pensa que este projeto em torno da Sara Maldoror vai vingar quando?
8: Francamente, eu penso que o filme agora, e com este prémio também, que está a valorizar o projeto, e eu espero que não somente o ICA, né, mas outros fundos se interessem pelo projeto e já se estão a interessar. Eu espero rodar o filme em 2027 e espero que o filme em início de 2028 esteja acabado.
2: Tem outros projetos na forja ou é uma pessoa de um só projeto de cada vez?
8: Eu sou hiperativa. Portanto, tenho vários projetos. Pronto, eu quando falo de hiperatividade, não faço várias longas ao mesmo tempo. Infelizmente, é uma questão financeira. Mas enquanto estou à espera de financiamento para uma longa, estou a fazer curtas metragens e tento fazer também instalações. Não faço muitas, mas tento participar em exposições e fazer instalações. E neste momento estou a fazer acabar uma curta-metragem que espero eu estará nos festivais, acho que fim do ano. E também é uma curta-metragem feita com arquivos. Não vou revelar ainda a história porque ainda estou a montar e as coisas podem evoluir. Portanto, mas gosto de fazer várias coisas ao mesmo tempo.
2: Ouvimos a cineasta angolana Pocas Pascoal, a nossa convidada no Magazine de Artes de hoje.

E sim, música, estamos a fechar a segunda e última emissão desta quarta-feira. Estamos convosco todos os dias às 15 e às 18 horas aqui de Paris. Podem ouvir-nos aqui na rádio, na internet e nas redes sociais. Estamos de volta amanhã. Fiquem bem na nossa companhia.

0: tarde, são 18 horas aqui em Paris, os títulos do jornal.
1: Liliana Henriques.
0: São Tomé e Príncipe, a população da Ilha do Príncipe manifesta sua preocupação relativamente ao seu único porto que está bloqueado por uma embarcação encalhada há praticamente uma semana. França, o chefe do governo, Sébastien Lecornu, efetua hoje e amanhã uma deslocação a Mayotte para tentar acelerar a reconstrução do arquipélago um ano e meio após a passagem do ciclone Chido. Connosco no estúdio está Quentin Moulin na realização e de imediato as notícias.
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0: Abrimos com a atualidade africana. São Tomé e Príncipe, a população da Ilha do Príncipe manifesta a sua crescente preocupação relativamente ao Porto de Santo António, o único porto da região autónoma, que está bloqueado por uma embarcação encalhada no local há praticamente uma semana, uma situação perante a qual há relatos de que alguns populares ameaçam boicotar as eleições legislativas e locais do próximo dia 27 de setembro, se não for encontrada uma solução. Mais por nós, com Maximino Carlos.
2: Uma equipa constituída por técnicos do Instituto Marítimo e Portuário de São Tomé e Príncipe e mergulhadores especializados encontra-se na Ilha do Príncipe para efetuar operações técnicas para desencalhar o navio Ribot, que se encalhou no Porto Regional desde a passada quinta-feira. As operações já efetuadas não tiveram sucesso. O porto está bloqueado, dificultando que outras embarcações escalem o referido porto. Este facto tem estado a aumentar a preocupação da população e dos operadores económicos relativamente ao abastecimento em víveres e combustível na ilha nos próximos dias. Segundo algumas informações, o navio Ribot sofreu um furo na sua estrutura durante a manobra de aterração, não tendo conseguido concluir a operação. A embarcação, que é de origem nigeriana, encheu-se de água e, apesar de várias tentativas realizadas para garantir a sua estabilidade, os esforços não produziram resultados esperados.
3: Maximino Carlos, São Tomé, RFI.
0: Guiné-Bissau, o movimento político de estudantes e trabalhadores Fekidja Dipubis emitiu hoje um comunicado apelando a população a não participar no referendo constitucional de domingo. Nexus Faria, jurista deste movimento, acha improvável haver coação por parte do regime junto dos eleitores, mas admite que possam vir a ser aliciados para participar na consulta.
4: Eu acho coagidos muito dificilmente, mas aliciados é uma possibilidade muito forte. Podem ser, de facto, aliciados a irem votar através da compra de voto e de posicionamento por parte do regime. Essa possibilidade existe, de facto, até porque já vem tendo denúncias das pessoas que estão a ser subsidiadas pelo regime para irem fazer essa campanha de sensibilização para a participação no referendo. Portanto, coação só vai acontecer exatamente para impedir que as pessoas façam propaganda no sentido de não participação no referendo. Portanto, aí de facto existe essa coação, até porque já aconteceu com um membro do PGC que há duas semanas antes tentou uma iniciativa de pronunciar sobre o referendo e no sentido de explicar porque é que não faz sentido participar no referendo. Foi logo detido e levado para os calabouços da segunda esquadra. Portanto, qualquer pessoa que reproduzir o mesmo comportamento corre esse risco. Portanto, a coação só funciona exatamente neste sentido. Agora, no sentido das pessoas participarem para votar no referendo, é mais provável que sejam aliciadas por causa de meios económicos e financeiros. O regime, em princípio, vai procurar usar para conseguir a sua legitimação.
0: Ouvimos Nexus Faria, jurista do movimento Fekidja Dipubis, entrevistado por Miguel Martins. Em Angola, a legislação está prestes a ser reforçada com a lei da cibersegurança, sendo que foi recentemente adotada a lei que condena as fake news. Esta última é passível de penas de prisão até 10 anos, com as sanções mais graves a serem aplicadas quando a justiça determinar que a segurança de Estado ou os processos democráticos estão comprometidos. Alberto Cachinacho, advogado de defesa do ativista Mangenas, considera que esta lei não vem para regular, mas sim para intimidar.
5: Não há nada de novo que essa lei tenha trazido que o Código Penal já não regule. Tanto a visão, a minha e a visão de muitos colegas meus, é de que a lei das fake news ela vem simplesmente para, não para regular, mas para intimidar. intimidar, isso são mais questões que estão ligadas ao processo eleitoral, onde as pessoas vão divulgando algumas informações, algumas notícias, algumas, tanto que ela assiste muito a questões eleitorais e também a questões de segurança de Estado. Portanto, é uma lei que foi muito mais produzida na vertente de intimidação, porque sabe que as redes sociais hoje se tornaram, em Angola pelo menos, vão se tornando o meio convencional de comunicação, comparativamente aos meios tradicionais, que é a televisão e a rádio, porque esses não prestam um serviço público no estrito cumprimento daquilo que são as regras da comunicação, básico da regra de comunicação social. As redes sociais hoje tornaram uma ameaça para quem tem o poder político, porque tudo quanto poderia ocultar por via da imprensa tradicional, as redes sociais expõem-nos. Daí que houve a necessidade de criar normas que pudessem intimidar as pessoas e dizerem... Porque o que aqui é fake news para nós aqui? É fake news aquilo que as autoridades dizem que não é verdade.
0: Ouvimos o advogado angolano Alberto Pechinacho, entrevistado por Eva Massi, que voltaremos a ouvir dentro de instantes no Espaço Convidado. Na atualidade internacional, França, o chefe do governo, Sébastien Lecornu, efetua hoje e amanhã uma deslocação ao território ultramarino de Mayotte para tentar acelerar a reconstrução do arquipélago, que está a demorar um ano e meio após a passagem devastadora do ciclone Chido. Em entrevista à RFI, Manuel Villanova, professor franco-santomense residente em Mayotte há 14 anos, sublinha que as expectativas são muito baixas em relação a esta visita.
6: Para ser franco, as pessoas não esperam grande coisa. Por quê? Porque passaram por aí várias pessoas, desbloqueou-se um certo montante para investimento depois do Chido, as pessoas não estão a ver grandes investimentos, tudo está muito lento, as coisas estão muito lentas, toda a gente diz isso. As coisas estão muito lentas, o avanço é muito relativo, e então as pessoas, eu diria quase que estão perdendo coragem, porque não estão a ver assim um desenvolvimento, vamos dizer, rápido, tendo em conta a situação que houve com o financiamento que se disse.
7: Para que os números estejam em cima da mesa, foi aprovado um plano a 5 anos, portanto 2026-2031, no valor de 4 mil milhões de euros para Mayotte. As pessoas ouvem esta quantia, mas depois, na verdade, esse montante não se reflete no dia-a-dia.
6: Não. Isso é real. Mesmo o primeiro-ministro, segundo ele vem também para tentar acelerar o processo.
0: Ouvimos Manuel Villanova, professor franco-santomense residente em Mayotte, entrevistado por Cristiana Soares, que voltaremos a ouvir amanhã no Magazine Vida em França. Cisjordânia, o primeiro-ministro israelita saudou hoje a criação de 300 colonatos na Cisjordânia durante o seu mandato e prometeu continuar a expansão naquele território, apesar da crescente pressão internacional em sentido contrário. Este anúncio de Netanyahu em campanha para a sua reeleição em outubro acontece pouco depois de colonos israelitas terem atacado ontem jornalistas naquele território. O balanço destes incidentes tendo sido de 5 feridos. Mais por nós com Marco Martins.
8: Segundo a organização não-governamental israelita Peace Now, no território palestiniano existem 146 colonatos regularizados por Israel, mas ilegais consoante o direito internacional, além de 363 pontos de colonato ou postos avançados. Algumas colónias são estabelecidas por decisão governamental, enquanto outras são postos avançados não autorizados. Após um confronto ocorrido na Cisjordânia em julho, que causou a morte de 4 palestinianos e 2 israelitas, Benjamin Netanyahu e o ministro da Defesa, Israel Katz, anunciaram uma série de medidas, entre as quais a aceleração da legalização dos postos avançados agrícolas e a criação de novos. Na semana passada, os líderes europeus juntaram-se às crescentes condenações internacionais de um vasto projeto de colonização após as autoridades israelitas terem aberto concursos públicos para mais de 1.200 habitações na zona. Esta é uma parte do plano de expansão que prevê a construção de 3.400 habitações. Sob o último governo de Netanyahu, entre 2009 e 2021, e o atual, desde 2022, a regularização dos colonatos e a criação de postos avançados aumentaram exponencialmente e, atualmente, a população de colonos israelitas na Cisjordânia atinge 500.000 face aos 3,4 milhões de palestinianos. De notar que ministros israelitas apelam abertamente à anexação do território.
0: E assim com a Cisjordânia estamos a fechar este noticiário. A informação continua já a seguir.
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0: Abordamos agora a segunda parte desta emissão em que vamos ouvir o magazine Artes, mas para já vamos ouvir o convidado de Eva Massi de Olhos Postos sobre a atualidade de Angola.
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9: Bom dia a todas e a todos os ouvintes. Hoje vamos para Angola, falamos do caso Gerson Emanuel Quintas, mais conhecido como Mangenas. Recebemos o seu advogado, Dr. Alberto Quixinacho, para falar do assunto. Gerson Emanuel Quintas foi condenado a 21 de agosto a 2 anos de prisão com pena suspensa e proibido de usar as redes sociais pelo crime de ultraje ao Estado, mais especificamente por ter acusado as autoridades nacionais de ligação ao tráfico de droga. Pergunto ao advogado da defesa se vai recorrer desta decisão.
10: É uma ponderação. Estamos a ponderar. Há muitas questões ainda colocadas acima da mesa. O mais certo é que venhamos a recorrer, mas ainda é uma ponderação. Algumas razões muito técnicas e precisam ser mesmo aqueladas é que nos levam a levar a essa ponderação.
9: E se avançarem com um recurso, qual será a argumentação da defesa?
10: Não, na verdade, o que ficou provado ao longo do julgamento foi uma expressão que o Sr. Gerson Emanuel Quintas utilizou, onde chama o Presidente da República de corrupto. Portanto, é esta a expressão que levou a que o tribunal formasse a convicção de que é ultraje, tanto do qual vem acusado. Portanto, nosso entendimento enquanto defesa é de que, embora tivesse utilizado tal expressão, ele trouxe em duas questões fundamentais que não poderiam ser exploradas. Uma é de que há um jornal africano de grande tiragem que teria associado a figura do senhor João Manuel Gonçalves Lourenço ao processo que ficou conhecido como dívidas ocultas, que é um processo que, se calhar, o maior processo de corrupção que já passou em Moçambique. E desta notícia do jornal, e a ele tirado a conclusão, mas aqui se calhar o não dissociar da figura do presidente e do cidadão João Manuel Gonçalves Lourenço, na data dos factos, ministro da Defesa. E a outra questão é que a posição da defesa é de que aqui o tribunal deveria ter atendido às condições a que o senhor Gerson Emanuel Quintas esteve submetido em Moçambique, e aquilo que ele próprio declarou em tribunal. O Código de Processo Penal angolano prefere que, na apreciação das provas, em primeiro lugar se deve ter em conta as declarações do próprio arguido. O Gerson Emanuel Quintas referiu em tribunal que o seu objetivo não era falar sobre as figuras dele, era denunciar o que acontecia em Angola relativamente ao tráfico de drogas e ao contrabando de combustíveis. E também era denunciar as condições a que ele estava a ser impostas. Ele estava com 2 filhos menores e a sua esposa, encarcerado em um pequeno quarto, com condições extremamente de risco à integridade quer dele e dos filhos. Extremamente de risco. Portanto, ele foi condenado por ultraje à figura do Presidente da República. Foi absolvido essa ação criminosa e citação pública ao crime.
9: Se houver utilização das redes sociais por parte de Gerson Emanuel Quintas, o que acontece? Volta para a cadeia? E o que diz esta proibição concretamente? Por exemplo, se ele utilizar as redes sociais com outro nome, como é que as autoridades tencionam controlar esse aspecto?
10: Não tem como controlar-se isso, obviamente, mas aqui a proibição do uso das redes sociais foi aplicada como uma pena acessória apenas ao Sr. Gelson Emanuel Quintas, né? Houve inicialmente, na leitura da decisão, um pequeno equívoco que dava a impressão de que a pena acessória fosse extensiva à Sra. Clemência Bume. Mas não, porque se ela foi absolvida, não fazia nexo algum que ela também fosse arrolada na pena acessória. Portanto, essa pena foi exclusivamente aplicada ao Sr. Gerson Emanuel Quintas e não à Sra. Clemência Bú. Agora, se por alguma razão, por alguma via, por alguma possibilidade, ela utilizar as redes com uma outra página para denunciar, porque repare, hoje a utilização das redes sociais passou a ser um direito fundamental das pessoas. É a via hoje, por excelência, para as pessoas poderem denunciar aquilo que está a acontecer. Não é só em Angola, em várias partes do mundo, vezes sem contas, as pessoas, mesmo a partir da prisão, conseguem fazer uma denúncia. Agora, se também não está muito claro, uma coisa é eu
5: abrir uma conta, utilizar a minha conta e fazer divulgações. E outra coisa é uma página falar sobre mim, utilizar a minha fala, utilizar a minha imagem e divulgar isso. Portanto, espero que o tribunal tenha em atenção esse detalhe, porque em algum momento alguém irá fazer alguma denúncia sobre Gelson Emanuel Quintas e isso não pode ser vinculado ao Gelson Emanuel Quintas, obviamente.
9: Tenho uma última questão. Duas leis recentes abordam a questão da cibersegurança e das informações falsas. Esta última já foi aprovada, a lei sobre as ditas fake news, que condena informações falsas com penas de prisão maiores à medida que o conteúdo incita à violência ou compromete os processos eleitorais ou a segurança de Estado. Considera que a condenação de Gelson Emanuel Quintas pode ser vista como uma exemplificação desta legislação e que este tipo de condenações pode vir a tornar-se mais frequente?
5: Não, não há vínculo entre o processo de Gelson Emanuel Quintas com a produção dessa lei. Não há nada de novo que essa lei tenha trazido que o Código Penal já não regule. Tanto a visão, a minha e a visão de muitos colegas meus, é de que a lei das fake news, ela vem simplesmente para, não para regular, mas para intimidar. Intimidar, isso são mais questões que estão ligadas ao processo eleitoral, onde as pessoas vão divulgando algumas informações, algumas notícias, algumas, tanto que ela assiste muito a questões eleitorais e também a questões de segurança de Estado. Portanto, é uma lei que foi muito mais produzida na vertente de intimidação, porque sabe que as redes sociais hoje se tornaram, em Angola pelo menos, vão se tornando o meio convencional de comunicação, comparativamente aos meios tradicionais, que é a televisão e a rádio, porque esses não prestam um serviço público no estrito cumprimento daquilo que são as regras da comunicação, básico da regra de comunicação social. As redes sociais hoje tornaram uma ameaça para quem tem o poder político, porque tudo quanto poderia ocultar por via da imprensa tradicional, as redes sociais expõem-nos. Daí que houve a necessidade de se criar normas que pudessem intimidar as pessoas e dizerem... Porque o que aqui é fake news para nós aqui? É fake news aquilo que as autoridades dizem que não é verdade, simplesmente isso. Ou seja, se eu hoje tiver conhecimento de uma informação e divulgá-la, basta que um órgão público diga que não é verdade para que se torne fake news, mesmo que seja verdade. E vezes sem contas, eu tive um processo na época de Covid, que o porta-voz da Polícia Nacional mentiu descaradamente na televisão pública, e depois fomos a tribunal, comprovou-se que tudo o que havia dito o porta-voz não era verdade, porque o agente da polícia foi condenado e todo aquele cenário que ele montou que teria acontecido não era verdade. E aqui é o grande risco. Portanto, o porta-voz da polícia, da saúde, quem quer que seja, vem a público e diz, olha, isso não é verdade e a verdade é esta. Pronto, quem divulgou aquilo passa a estar na condição de ter divulgado informações falsas. Portanto, e aqui em Angola, mesmo quando ainda um governador da província de Luanda não foi ainda nomeado, as redes sociais já sabem quem vai ser. Portanto, se aparecer alguém e disser, olha, não é verdade, você cai logo num crime de fake news. E esse é o grande risco, o grande perigo de vermos muitas pessoas a serem condenadas por crime de fake news, mesmo sob informações verdadeiras, mas desde que as autoridades digam o contrário. É muito mais virado para a perspectiva intimidatória, e aí entramos um bocadinho, não muito para o jurídico, mas para o político.
9: Ouvimos o advogado Alberto Quixinacho. Gelson Emanuel Quintas, mais conhecido como Mangenas, tem ainda outro processo em curso em que é acusado dos crimes de injúria, difamação e calúnia contra o antigo diretor provincial de Luanda do Serviço de Investigação Criminal, Fernando Bambi Reciado. O processo foi adiado depois de já terem sido realizadas duas audiências. Fechamos assim este magazine. Voltamos amanhã. Fique muito bem.
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0: E no magazine Artes continuamos em Angola com o cinema da realizadora angolana Pocas Pascoal. No Magazine de Artes de hoje, falamos com a realizadora angolana Pocas Pascoal, que foi distinguida a 9 de agosto com o The Open Doors OIF Francophony Award no âmbito do Festival de Cinema de Locarno, na Suíça, que decorreu de 5 a 15 de agosto. Durante o festival, a cineasta, autora nomeadamente de fitas como Memórias de Infância em 2000 ou ainda Alda e Maria em 2011, projetou a sua curta-metragem Time to Change, um filme sob forma de denúncia do colonialismo, e apresentou o projeto pelo qual foi premiada em torno da figura da cineasta francesa Sarah Maldoror, conhecida designadamente por ter acompanhado em imagem a luta pela libertação de Angola. em entrevista à RFI. A realizadora, a viver em Portugal há cerca de 9 anos, partilhou a sua alegria por ter sido distinguida, falou da sua experiência como cineasta em Portugal e também evocou que pretende contar na fita sobre Sara Maldoror.
11: Sinto-me muito bem. Acho que é um grande impulso também para a minha carreira, que já começou há muitos anos, mas continua a crescer. É um prémio que vai valorizar também o projeto que eu estou a escrever sobre a Sara Maldoror, que vai de certeza permitir-me de concluir o projeto que estou a escrever e espero eu que vai ajudar também a ter financiamentos. Portanto, eu acho que é assim uma coisa muito, muito importante que me aconteceu. Tive muita gente a contactar-me, interessada no projeto depois deste prémio. É um grande impulso. O Festival de Locarno em si, Open Doors, é um grande programa de encontro e que nos permite fazer contactos e relações que ficaram até para o resto da vida, de certeza. Portanto, já isso é muito, muito importante como festival, né? Como plataforma, mesmo de formação. Nunca aprendi tanta coisa sobre cinema em tão pouco tempo. E nunca fiz tantos encontros em tão pouco tempo também. Portanto, o facto de estar no Festival de Locarno em Open Doors já é um grande presente, já é um grande prémio, porque permite-nos projetar o meu projeto internacionalmente e o meu filme também, estive lá com o filme. E sim, há já algumas coisas que estão a avançar bem e penso que vamos assinar contratos de coprodução.
0: A curta-metragem que lhe deu essa chave, digamos assim, para a próxima etapa é Time to Change. O que é Time to Change?
11: Time to Change é uma crítica à colonização. A colonização em geral, mas sobretudo a colonização portuguesa, que foi aquela que Angola viveu, tento denunciar através deste filme aquilo que se passou e faço uma ponte entre o passado e o presente hoje, criticando a relação que os portugueses tiveram, que foi uma relação de repressão e de exploração. Em Portugal há uma mentalidade ainda que infelizmente continua a pensar que a colonização portuguesa foi uma boa colonização, foi uma colonização soft, que misturaram-se muito e que não foi assim tão grave. Este filme, Time to Change, denuncia aquilo que foi realmente a colonização e também denuncia que, para mim, o desequilíbrio dos ecossistemas começaram neste momento.
0: Como é que é fazer cinema em Portugal?
11: E não estou a falar do lado financeiro, porque o lado financeiro é realmente um problema com as mulheres, porque nós temos estado a lutar contra isso também. Eu faço parte de um grupo de mulheres no cinema que se chama Mutim, e a Mutim lutou muito para que haja nos júris do ICA, o Instituto de Cinema, mulheres, que as mulheres sejam representadas também nos júris. Portanto, isto já muda muito os financiamentos. Portanto, e depois agora é chegar a mulheres negras, porque também é um problema de imaginar que um filme onde só haja pessoas negras, mesmo se eu não faço filmes que sou com pessoas negras, mas um filme onde haja a maioria de pessoas negras, os júris podem ver aquilo muito mal. É um filme que não vai ter público, um filme que vai ser mal distribuído, se calhar. Porque se há uma mentalidade que ainda pensa que as pessoas negras não têm formação, não são cultivadas, etc., no cinema também. E é uma coisa muito, às vezes, inconsciente. No cinema também, portanto, há uma luta contra isso. Há uma vitóriazinha pequenina, é verdade. Já se vê alguns filmes distribuídos nos cinemas com pessoas negras, mas são filmes americanos, é verdade. Quando passa um filme na televisão com pessoas negras, as pessoas veem os filmes e isso há estatísticas, as pessoas veem e é muito visto. Portanto, há um erro enorme em relação a isso e isso também faz parte do trabalho para modificar isso. Faz parte deste trabalho que é muito político e que as pessoas têm que fazer, têm que começar nas escolas com as crianças, porque senão as coisas não vão mudar.
12: Le cinéma est avant tout une arme. Ça, il faut bien, surtout pour un pays sous-développé, il ne faut jamais l'oublier. Donc nous devons faire un cinéma de combat, c'est-à-dire ne pas toujours montrer comme je le fais moi, en prenant l'Afrique qui se bat. Hein. Il y a autre chose, il y a comment arriver à faire comprendre aux gens le besoin d'apprendre, le besoin de s'en sortir, le besoin d'être soi-même.
0: Portanto, estava a mencionar o facto de ter também a expectativa de que o facto de ganhar esta visibilidade com este prémio também possa dar um impulso ao seu próximo projeto, que tem a ver com a figura da Sara Maldoror, que faz a ponte entre a francofonia, porque ela era das Antilhas, com o mundo lusófono, uma vez que ela focou o seu olhar sobre a África lusófona, sobre Angola, sobre a Guiné-Bissau. O que é que a levou a interessar-se por esta realizadora?
11: É uma figura muito importante em Angola. Ela até é considerada angolana em Angola. Ela fez os dois primeiros filmes em Angola. A primeira vez que eu vi pessoas negras no cinema, era muito jovem, foi através do filme da Sara Maldoror, o filme Sambizanga. Portanto, eu era muito, muito jovem, eu devia ter 9 ou 10 anos, e foi a primeira vez que eu também começo a descobrir a história do meu país. E eu tive a sorte de ter conhecido a Sara, eu estive com a Sara 2 vezes. A primeira vez que eu vi a Sara foi no Moulin d'Andé, uma residência em França, na Normandie, onde a Sara tinha a melhor amiga dela, era a proprietária do Moulin d'Andé. Portanto, eu estava em residência, a Sara veio visitar a amiga, que é a Susana Limpinska, e eu conheci a Sara, eu era muito tímida naquela altura, portanto eu quase nem falei com ela. E a segunda vez que eu estive com a Sara foi durante uma viagem para Angola. Nós fomos convidadas, várias pessoas foram convidadas para um festival em Luanda, acho que foi o segundo ano deste festival. E a Sara foi homenageada neste festival e, como viajamos juntas, devem ter comprado o bilhete ao mesmo tempo, estávamos sentadas uma ao lado da outra. E foi muito engraçado, fizemos 7 horas juntas, uma ao lado da outra, tivemos a oportunidade de conversar e a Sara contou-me a história deste filme, que deveria ter sido o primeiro filme dela, a primeira longa-metragem, de Fizipo Bantá. O meu filme é sobre a Sara neste momento, quando ela vai à Guiné-Bissau, vai documentar a luta armada dos guineenses contra a colonização portuguesa. E ela, em vez de fazer um herói no filme, ela faz uma heroína. Portanto, e quando ela volta para a Argélia, o filme não é aceito, ela é expulsa da Argélia e o filme é retirado e o filme desaparece até hoje. Portanto, eu interessei muito por este momento da vida da Sara, que também é o início da carreira dela. E também é, para mim, a oportunidade de falar dessas mulheres, porque ela vai filmar aquelas mulheres que foram realmente resistentes e tiveram na guerrilha durante muitos anos a lutar contra a colonização portuguesa. E a Sara interessa muito, eu estudei muito, vi os filmes dela todos e interessa-me porque é uma pessoa que foi íntegra.
0: Em que fase está? Pensa que este projeto em torno da Sara Maldoror vai vingar quando?
11: Francamente, eu penso que o filme agora, e com este prémio também, que está a valorizar o projeto, e eu espero que não somente o ICA, né, mas outros fundos se interessem pelo projeto e já se estão a interessar. Eu espero rodar o filme em 2027 e espero que o filme em início de 2028 esteja acabado.
0: Tem outros projetos na forja ou é uma pessoa de um só projeto de cada vez?
11: Eu sou hiperativa. Portanto, tenho vários projetos. Pronto, eu quando falo de hiperatividade, não faço várias longas ao mesmo tempo. Infelizmente, é uma questão financeira. Mas enquanto estou à espera de financiamento para uma longa, estou a fazer curtas metragens e tento fazer também instalações. Não faço muitas, mas tento participar em exposições e fazer instalações. E neste momento estou a fazer acabar uma curta-metragem que espero eu estará nos festivais, acho que fim do ano. E também é uma curta-metragem feita com arquivos. Não vou revelar ainda a história porque ainda estou a montar e as coisas podem evoluir. Portanto, mas gosto de fazer várias coisas ao mesmo tempo.
0: Ouvimos a cineasta angolana Pocas Pascoal, a nossa convidada no Magazine de Artes de hoje.

E sim, música, estamos a fechar a segunda e última emissão desta quarta-feira. Estamos convosco todos os dias às 15 e às 18 horas aqui de Paris. 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Estamos de volta amanhã. Fiquem bem na nossa companhia.

0: tarde, são 18 horas aqui em Paris, os títulos do jornal.
1: Liliana Henriques.
0: São Tomé e Príncipe, a população da Ilha do Príncipe manifesta sua preocupação relativamente ao seu único porto que está bloqueado por uma embarcação encalhada há praticamente uma semana. França, o chefe do governo, Sébastien Lecornu, efetua hoje e amanhã uma deslocação a Mayotte para tentar acelerar a reconstrução do arquipélago um ano e meio após a passagem do ciclone Chido. Connosco no estúdio está Quentin Moulin na realização e de imediato as notícias.
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0: Abrimos com a atualidade africana. São Tomé e Príncipe, a população da Ilha do Príncipe manifesta a sua crescente preocupação relativamente ao Porto de Santo António, o único porto da região autónoma, que está bloqueado por uma embarcação encalhada no local há praticamente uma semana, uma situação perante a qual há relatos de que alguns populares ameaçam boicotar as eleições legislativas e locais do próximo dia 27 de setembro, se não for encontrada uma solução. Mais por nós, com Maximino Carlos.
2: Uma equipa constituída por técnicos do Instituto Marítimo e Portuário de São Tomé e Príncipe e mergulhadores especializados encontra-se na Ilha do Príncipe para efetuar operações técnicas para desencalhar o navio Ribô, que se encalhou no Porto Regional desde a passada quinta-feira. As operações já efetuadas não tiveram sucesso. O porto está bloqueado, dificultando que outras embarcações escalem o referido porto. Este facto tem estado a aumentar a preocupação da população e dos operadores económicos relativamente ao abastecimento em víveres e combustível na ilha nos próximos dias. Segundo algumas informações, o navio Ribô sofreu um furo na sua estrutura durante a manobra de aterração, não tendo conseguido concluir a operação. A embarcação, que é de origem nigeriana, encheu-se. O navio Ribô sofreu um furo na sua estrutura durante a manobra de aterração, não tendo conseguido concluir a operação. A embarcação, que é de origem nigeriana, encheu-se de água e, apesar de

0: Domingo. Nexus Faria, jurista deste movimento, acha improvável haver coação por parte do regime junto dos eleitores, mas admite que possam vir a ser aliciados para participar na consulta.
1: Eu acho coagidos muito dificilmente, mas aliciados é uma possibilidade muito forte. Podem ser, de facto, aliciados a irem votar através da compra de voto e de posicionamento por parte do regime. Essa possibilidade existe, de facto, até porque já vem tendo denúncias das pessoas que estão a ser subsidiadas pelo regime para irem fazer essa campanha de sensibilização para a participação no referendo. Portanto, coação só vai acontecer exatamente para impedir que as pessoas façam propaganda no sentido de não participação no referendo. Portanto, aí de facto existe essa coação, até porque já aconteceu com um membro do PGC que há 2 semanas antes tentou uma iniciativa de pronunciar sobre o referendo e no sentido de explicar porque é que não faz sentido participar no referendo, foi logo detido e levado para os calabouços da segunda esquadra. Portanto, qualquer pessoa que reproduzir o mesmo comportamento corre esse risco. Portanto, a coação só funciona exatamente neste sentido. Agora, no sentido das pessoas participarem para votar no referendo, é mais provável que sejam aliciadas por causa de meios económicos e financeiros o regime, em princípio, vai procurar usar para conseguir a sua legitimação.
0: Ouvimos Nexus Faria, jurista do movimento Firkidja de Pubis, entrevistado por Miguel Martins. Em Angola, a legislação está prestes a ser reforçada com a lei da cibersegurança, sendo que foi recentemente adotada a lei que condena as fake news. Esta última é passível de penas de prisão até 10 anos, com as sanções mais graves a serem aplicadas quando a justiça determinar que a segurança de Estado ou os processos democráticos estão comprometidos. Alberto Cachinacho, advogado de defesa do ativista Mangenas, considera que esta lei não vem para regular, mas sim para intimidar.
2: Não há nada de novo que essa lei tenha trazido que o Código Penal já não regule. Tanto a visão, a minha e a visão de muitos colegas meus, é de que a lei das fake news, ela vem simplesmente para, não para regular, mas para intimidar. Intimidar, isso são mais questões que estão ligadas ao processo eleitoral, onde as pessoas vão divulgando algumas informações, algumas notícias, algumas, tanto que ela assiste muito a questões eleitorais e também a questões de segurança de Estado. Portanto, é uma lei que foi muito mais produzida na vertente de intimidação, porque sabe que as redes sociais hoje se tornaram, em Angola pelo menos, vão se tornando o meio convencional de comunicação, comparativamente aos meios tradicionais, que é a televisão e a rádio, porque esses não prestam um serviço público no estrito cumprimento daquilo que são as regras da comunicação, básico da regra de comunicação social. As redes sociais hoje tornaram uma ameaça para quem tem o poder político, porque tudo quanto poderia ocultar por via da imprensa tradicional, as redes sociais expõem-nos. Daí que houve a necessidade de se criar normas que pudessem intimidar as pessoas e dizerem... Porque o que aqui é fake news para nós aqui? É fake news aquilo que as autoridades dizem que não é verdade.
0: Ouvimos o advogado angolano Alberto Cachinacho, entrevistado por Eva Massi, que voltaremos a ouvir dentro de instantes no Espaço Convidado. Na atualidade internacional, França, o chefe do governo, Sébastien Lecornu, efetua hoje e amanhã uma deslocação ao território ultramarino de Mayotte para tentar acelerar a reconstrução do arquipélago, que está a demorar 1 ano e meio após a passagem devastadora do ciclone Chido. Em entrevista à RFI, Manuel Villanova, professor franco-santomense residente em Mayotte há 14 anos, sublinha que as expectativas são muito baixas em relação a esta visita.
3: Para ser franco, as pessoas não esperam grande coisa. Por quê? Porque passaram por aí várias pessoas, desbloqueou-se um certo montante para investimento depois do Chido, as pessoas não estão a ver grandes investimentos, tudo está muito lento, as coisas estão muito lentas, toda a gente diz isso. As coisas estão muito lentas, o avanço é muito relativo e então as pessoas, eu diria quase que estão perdendo coragem, porque não estão a ver assim um desenvolvimento, vamos dizer, rápido, tendo em conta a situação que houve com o financiamento que se disse.
4: Para que os números estejam em cima da mesa, foi aprovado um plano a 5 anos, portanto 2026-2031, no valor de 4 mil milhões de euros para Mayotte. As pessoas ouvem esta quantia, mas depois, na verdade, esse montante não se reflete no dia-a-dia.
3: Não. Isso é real. Mesmo o primeiro-ministro, segundo ele, ele vem também para tentar acelerar o processo.
0: Ouvimos Manuel Villanova, professor franco-santomense residente em Mayotte, entrevistado por Cristiana Soares, que voltaremos a ouvir amanhã no Magazine Vida em

0: França. Cisjordânia, o primeiro-ministro israelita saudou hoje a criação de 300 colonatos na Cisjordânia durante o seu mandato e prometeu continuar a expansão naquele território, apesar da crescente pressão internacional em sentido contrário. Este anúncio de Netanyahu em campanha para a sua reeleição em outubro acontece pouco depois de colonos israelitas terem atacado ontem jornalistas naquele território, o balanço destes incidentes tendo sido de 5 feridos. Mais por nós com Marco Martins.
1: Segundo a organização não-governamental israelita Peace Now, no território palestiniano existem 146 colonatos regularizados por Israel, mas ilegais consoante o direito internacional, além de 363 pontos de colonato ou postos avançados. Algumas colónias são estabelecidas por decisão governamental, enquanto outras são postos avançados não autorizados. Após um confronto ocorrido na Cisjordânia em julho, que causou a morte de 4 palestinianos e 2 israelitas, Benjamin Netanyahu e o ministro da Defesa, Israel Katz, anunciaram uma série de medidas, entre as quais a aceleração da legalização dos postos avançados agrícolas e a criação de novos. Na semana passada, os líderes europeus juntaram-se às crescentes condenações internacionais de um vasto projeto de colonização após as autoridades israelitas terem aberto concursos públicos para mais de 1.200 habitações na zona. Esta é uma parte do plano de expansão que prevê a construção de 3.400 habitações. Sob o último governo de Netanyahu, entre 2009 e 2021, e o atual, desde 2022, a regularização dos colonatos e a criação de postos avançados aumentaram exponencialmente e atualmente a população de colonos israelitas na Cisjordânia atinge 500.000 face aos 3,4 milhões de palestinianos. De notar que ministros israelitas apelam abertamente à anexação do território.
0: E assim com a Cisjordânia estamos a fechar este noticiário. A informação continua já a seguir.
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0: Abordamos agora a segunda parte desta emissão em que vamos ouvir o magazine Artes, mas para já vamos ouvir o convidado de Eva Massi de Olhos Postos sobre a atualidade de Angola.
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3: Bom dia a todas e a todos os ouvintes. Hoje vamos para Angola, falamos do caso Gerson Emanuel Quintas, mais conhecido como Mangenas. Recebemos o seu advogado, Dr. Alberto Quixinacho, para falar do assunto. Gerson Emanuel Quintas foi condenado a 21 de agosto a 2 anos de prisão com pena suspensa e proibido de usar as redes sociais pelo crime de ultraje ao Estado, mais especificamente por ter acusado as autoridades nacionais de ligação ao tráfico de droga. Pergunto ao advogado da defesa se vai recorrer desta decisão.
4: É uma ponderação. Estamos a ponderar. Há muitas questões ainda colocadas acima da mesa. O mais certo é que venhamos a recorrer, mas ainda é uma ponderação. Algumas razões muito técnicas e precisam ser mesmo aqueladas é que nos levam a levar a essa ponderação.
3: E se avançarem com um recurso, qual será a argumentação da defesa?
4: Não, na verdade, o que ficou provado ao longo do julgamento foi uma expressão que o Sr. Gerson Emanuel Quintas utilizou, onde chama o Presidente da República de corrupto. Portanto, é esta a expressão que levou a que o tribunal formasse a convicção de que é ultraje, tanto do qual vem acusado. Portanto, nosso entendimento enquanto defesa é de que, embora tivesse utilizado tal expressão, ele trouxe em duas questões fundamentais que não poderiam ser descuradas. Uma é de que há um jornal africano de grande tiragem que teria associado a figura do senhor João Manuel Gonçalves Lourenço ao processo que ficou conhecido como Dívidas Ocultas, que é um processo que, se calhar, o maior processo de corrupção que já passou em Moçambique. E desta notícia do jornal, e é ele tirado a conclusão, mas aqui se calhar o não dissociar da figura do presidente e do cidadão João Manuel Gonçalves Lourenço, na data dos factos, ministro da defesa. E a outra questão é que a posição da defesa é de que aqui o tribunal deveria ter atendido às condições a que o senhor Gerson Emanuel Quintas esteve submetido em Moçambique, e aquilo que ele próprio declarou em tribunal. O Código de Processo Penal angolano prefere que, na apreciação das provas, em primeiro lugar se deve ter em conta as declarações do próprio arguido. O José Manuel Quinta referiu em tribunal que o seu objetivo não era falar sobre as figuras dele, era denunciar o que acontecia em Angola relativamente ao tráfico de drogas e ao contrabando de combustíveis. E também era denunciar as condições a que ele estava a ser impostas. Ele estava com dois filhos menores e a sua esposa, encarcerado em um pequeno quarto, com condições extremamente de risco à integridade quer dele e dos filhos. Extremamente de risco. Portanto, ele foi condenado por ultraje à figura do Presidente da República. Foi absolvido esta ação criminosa e citação pública ao crime.
3: Se houver utilização das redes sociais por parte de Gerson Emanuel Quintas, o que acontece? Volta para a cadeia? E o que diz esta proibição concretamente? Por exemplo, se ele utilizar as redes sociais com outro nome, como é que as autoridades tencionam controlar esse aspecto?
4: Não tem como controlar isso, obviamente, mas aqui a proibição do uso das redes sociais foi aplicada como uma pena acessória apenas aos senhores Gelson Emanuel Quintas, né? Houve inicialmente, na leitura da decisão, um pequeno equívoco que dava a impressão de que a pena acessória fosse extensiva à senhora Clemência Bume. Mas não, porque se ela foi absolvida, não fazia nexo algum que ela também fosse arrolada na pena acessória. Portanto, essa pena foi exclusivamente aplicada ao senhor Gelson Emanuel Quintas e não à senhora Clemência Bume. Agora, se por alguma razão, por alguma via, por alguma possibilidade ela utilizar as redes com uma outra página para denunciar, porque repare, hoje a utilização das redes sociais passou a ser um direito fundamental das pessoas. É a via hoje, por excelência, para as pessoas poderem denunciar aquilo que está a acontecer. Não é só em Angola, em várias partes do mundo, vezes sem contas, as pessoas, mesmo a partir da prisão, conseguem fazer uma denúncia. Agora, se também não está muito claro, uma coisa é eu abrir uma conta, utilizar a minha conta e fazer divulgações, e outra coisa é uma página falar sobre mim, utilizar a minha fala, utilizar a minha imagem e divulgar isso. Portanto, espero que o tribunal tenha em atenção esse detalhe, porque em algum momento alguém irá fazer alguma denúncia sobre Gelson Emanuel Quintas e isso não pode ser vinculado ao Gelson Emanuel Quintas, obviamente.
3: Tenho uma última questão. Duas leis recentes abordam a questão da cibersegurança e das informações falsas. Esta última já foi aprovada, a lei sobre as ditas fake news, que condena informações falsas com penas de prisão maiores à medida que o conteúdo incita à violência ou compromete os processos eleitorais ou a segurança de Estado. Considera que a condenação de Gerson Emanuel Quintas pode ser vista como uma exemplificação desta legislação e que este tipo de condenações pode vir a tornar-se mais frequente?
4: Não, não há vínculo entre o processo de Gerson Emanuel Quintas com a produção dessa lei. Não há nada de novo que essa lei tenha trazido que o Código Penal já não regule. Tanto a visão, a minha e a visão de muitos colegas meus, é de que a lei das fake news, ela vem simplesmente para, não para regular, mas para intimidar. Intimidar, isso são mais questões que estão ligadas ao processo eleitoral, onde as pessoas vão divulgando algumas informações, algumas notícias, algumas, tanto que ela assiste muito a questões eleitorais e também a questões de segurança de Estado. Portanto, é uma lei que foi muito mais produzida na vertente de intimidação, porque sabe que as redes sociais hoje se tornaram, em Angola pelo menos, vão se tornando o meio convencional de comunicação, comparativamente aos meios tradicionais, que é a televisão e a rádio, porque esses não prestam um serviço público no estrito cumprimento daquilo que são as regras da comunicação, básico da regra de comunicação social. As redes sociais hoje tornaram uma ameaça para quem tem o poder político, porque tudo quanto poderia ocultar por via da imprensa tradicional, as redes sociais expõem-nos. Daí que houve a necessidade de se criar normas que pudessem intimidar as pessoas e dizerem... Porque o que aqui é fake news para nós aqui? É fake news aquilo que as autoridades dizem que não é verdade, simplesmente isso. Ou seja, se eu hoje tiver conhecimento de uma informação e divulgá-la, basta que um órgão público diga que não é verdade para que se torne fake news, mesmo que seja verdade. E vezes sem contas, eu tive um processo na época de Covid, que o porta-voz da Polícia Nacional mentiu descaradamente na televisão pública, e depois fomos a tribunal, comprovou-se que tudo o que havia dito o porta-voz não era verdade, porque o agente da polícia foi condenado e todo aquele cenário que ele montou que teria acontecido não era verdade. E aqui o grande risco. Portanto, o porta-voz da polícia, da saúde, quem quer que seja, vem a público e diz, olha, isso não é verdade e a verdade é esta. Pronto, quem divulgou aquilo passa a estar na condição de ter divulgado informações falsas. Portanto, e aqui em Angola, mesmo quando ainda um governador da província de Luanda não foi ainda nomeado, as redes sociais já sabem quem vai ser. Portanto, se aparecer alguém e disser, olha, não é verdade, você cai logo num crime de fake news, e esse é o grande risco, o grande perigo de vermos muitas pessoas a serem condenadas por crime de fake news, mesmo sob informações verdadeiras, mas desde que as autoridades digam o contrário. É muito mais virado para a perspectiva intimidatória, e aí entramos um bocadinho, não muito para o jurídico, mas para o político.
3: Ouvimos o advogado Alberto Quixinacho. Gerson Emanuel Quintas, mais conhecido como Mangenas, tem ainda outro processo em curso em que é acusado dos crimes de injúria, difamação e calúnia contra o antigo diretor provincial de Luanda do Serviço de Investigação Criminal, Fernando Bambi Reciado. O processo foi adiado depois de já terem sido realizadas duas audiências. Fechamos assim este magazine. Voltamos amanhã. Fique muito bem.
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0: E no magazine Artes continuamos em Angola com o cinema da realizadora angolana Pocas Pascoal. No Magazine de Artes de hoje, falamos com a realizadora angolana Pocas Pascoal, que foi distinguida a 9 de agosto com o The Open Doors OIF Francophony Award no âmbito do Festival de Cinema de Locarno na Suíça, que decorreu de 5 a 15 de agosto. Durante o festival, a cineasta, autora nomeadamente de fitas como Memórias de Infância em 2000 ou ainda Alda e Maria em 2011, projetou a sua curta-metragem Time to Change, um filme sob forma de denúncia do colonialismo, e apresentou o projeto pelo qual foi premiada em torno da figura da cineasta francesa Sarah Maldoror, conhecida designadamente por ter acompanhado em imagem a luta pela libertação de Angola. Em entrevista à RFI, a realizadora, a viver em Portugal há cerca de 9 anos, partilhou a sua alegria por ter sido distinguida, falou da sua experiência como cineasta em Portugal e também evocou que pretende contar na fita sobre Sarah Maldoror.
6: Sinto-me muito bem. Acho que é um grande impulso também para a minha carreira, que já começou há muitos anos, mas continua a crescer. É um prémio que vai valorizar também o projeto que eu estou a escrever sobre a Sarah Maldoror, que vai de certeza permitir-me de concluir o projeto que estou a escrever, e espero eu que vai ajudar também a ter financiamentos. Portanto, eu acho que é assim uma coisa muito, muito importante que me aconteceu. Tive muita gente a contactar-me, interessada no projeto depois deste prémio. É um grande impulso. O Festival de Locarno em si, Open Doors, é um grande programa de encontro e que nos permite fazer contactos e relações que ficaram até para o resto da vida, de certeza. Portanto, já isso é muito, muito importante como festival, né? Como plataforma, mesmo de formação. Nunca aprendi tanta coisa sobre cinema em tão pouco tempo. E nunca fiz tantos encontros em tão pouco tempo também. Portanto, o facto de estar no Festival de Locarno em Open Doors já é um grande presente, já é um grande prémio, porque permite-nos projetar o meu projeto internacionalmente e o meu filme também, estive lá com o filme. E sim, há já algumas coisas que estão a avançar bem e penso que vamos assinar contratos de coprodução.
0: A curta-metragem que lhe deu essa chave, digamos assim, para a próxima etapa é Time to Change. O que é Time to Change?
6: Time to Change é uma crítica à colonização. A colonização em geral, mas sobretudo a colonização portuguesa, que foi aquela que Angola viveu. Tento denunciar através deste filme aquilo que se passou e faço uma ponte entre o passado e o presente hoje, criticando a relação que os portugueses tiveram, que foi uma relação de repressão e de exploração. Em Portugal há uma mentalidade ainda que infelizmente continua a pensar que a colonização portuguesa foi uma boa colonização, foi uma colonização soft, que misturaram-se muito e que não foi assim tão grave. Este filme Time to Change denuncia aquilo que foi realmente a colonização e também denuncia que, para mim, o desequilíbrio dos ecossistemas começaram neste momento.
0: Como é que é fazer cinema em Portugal?
6: E não estou a falar do lado financeiro, porque o lado financeiro é realmente um problema com as mulheres, porque nós temos estado a lutar contra isso também. Eu faço parte de um grupo de mulheres no cinema que se chama Mutim, e a Mutim lutou muito para que haja nos júris do ICA, o Instituto de Cinema, mulheres, que as mulheres sejam representadas também nos júris. Portanto, isto já muda muito os financiamentos. Portanto, e depois agora é chegar a mulheres negras, porque também é um problema de imaginar um filme onde só haja pessoas negras, mesmo se eu não faço filmes que sou com pessoas negras, mas um filme onde haja a maioria de pessoas negras, os júris podem ver aquilo muito mal. É um filme que não vai ter público, um filme que vai ser mal distribuído, se calhar. Porque se há uma mentalidade que ainda pensa que as pessoas negras não têm formação, não são cultivadas, etc., no cinema também. E é uma coisa muito, às vezes, inconsciente. No cinema também, portanto, há uma luta contra isso. Há uma vitóriazinha pequenina, é verdade. Já se vê alguns filmes distribuídos nos cinemas com pessoas negras, mas são filmes americanos, é verdade. Quando passa um filme na televisão com pessoas negras, as pessoas veem os filmes e isso há estatísticas, as pessoas veem e é muito visto. Portanto, há um erro enorme em relação a isso e isso também faz parte do trabalho para modificar isso. Faz parte deste trabalho que é muito político e que as pessoas têm que fazer, têm que começar nas escolas com as crianças, porque senão as coisas não vão mudar.
5: Le cinéma est avant tout une arme. Ça, il faut bien, surtout pour un pays sous-développé, il ne faut jamais l'oublier. Donc, nous devons faire un cinéma de combat, c'est-à-dire ne pas toujours montrer comme je le fais, moi, en prenant l'Afrique qui se bat. Hein. Il y a autre chose. Il y a comment arriver à faire comprendre aux gens le besoin d'apprendre, le besoin de s'en sortir, le besoin d'être soi-même.
0: Portanto, estava a mencionar o facto de ter também a expectativa de que o facto de ganhar esta visibilidade com este prémio também possa dar um impulso ao seu próximo projeto, que tem a ver com a figura da Sara Maldoror, que faz a ponte entre a francofonia, porque ela era das Antilhas, com o mundo lusófono, uma vez que ela focou o seu olhar sobre a África lusófona, sobre Angola, sobre a Guiné-Bissau. O que é que a levou a interessar-se por esta realizadora?
6: É uma figura muito importante em Angola. Ela até é considerada angolana em Angola. Ela fez os dois primeiros filmes em Angola. A primeira vez que eu vi pessoas negras no cinema, era muito jovem, foi através do filme da Sara Maldoror, o filme Sambizanga. Portanto, eu era muito, muito jovem, eu devia ter 9 ou 10 anos, e foi a primeira vez que eu também começo a descobrir a história do meu país. E eu tive a sorte de ter conhecido a Sara, eu estive com a Sara 2 vezes. A primeira vez que eu vi a Sara foi no Moulin d'Andé, uma residência em França, na Normandie, onde a Sara tinha a melhor amiga dela, era a proprietária do Moulin d'Andé. Portanto, eu estava em residência, a Sara veio visitar a amiga, que é a Susana Limpinska, e eu conheci a Sara, eu era muito tímida naquela altura, portanto eu quase nem falei com ela. E a segunda vez que eu estive com a Sara foi durante uma viagem para Angola. Nós fomos convidadas, várias pessoas foram convidadas para um festival em Luanda, acho que foi o segundo ano deste festival. E a Sara foi homenageada neste festival e, como viajamos juntas, devem ter comprado o bilhete ao mesmo tempo, estávamos sentadas uma ao lado da outra e foi muito engraçado. Fizemos 7 horas juntas, uma ao lado da outra, tivemos a oportunidade de conversar e a Sara contou-me a história deste filme, que deveria ter sido o primeiro filme dela, a primeira longa-metragem, de Fizipo Bantá. O meu filme é sobre a Sara neste momento, quando ela vai à Guiné-Bissau, vai documentar a luta armada dos guineenses contra a colonização portuguesa, e ela, em vez de fazer um herói no filme, ela faz uma heroína. Portanto, e quando ela volta para a Argélia, o filme não é aceito, ela é expulsa da Argélia e o filme é retirado e o filme desaparece até hoje. Portanto, eu interessei muito por este momento da vida da Sara, que também é o início da carreira dela, e também é para mim a oportunidade de falar dessas mulheres, porque ela vai filmar aquelas mulheres que foram realmente resistentes e tiveram na guerrilha durante muitos anos a lutar contra a colonização portuguesa. E a Sara interessa muito, eu estudei muito, vi os filmes dela todos e interessa porque é uma pessoa que foi íntegra.
0: Em que fase está? Pensa que este projeto em torno da Sara Maldoror vai vingar quando?
6: Francamente, eu penso que o filme agora, e com este prémio também, que está a valorizar o projeto, e eu espero que não somente o ICA, não é, mas outros fundos se interessem pelo projeto e já se estão a interessar. Eu espero rodar o filme em 2027 e espero que o filme em início de 2028 esteja acabado.
0: Tem outros projetos na forja ou é uma pessoa de um só projeto de cada vez?
6: Eu sou hiperativa. Portanto, tenho vários projetos. Pronto, eu quando falo de hiperatividade, não faço várias longas ao mesmo tempo. Infelizmente, é uma questão financeira. Mas enquanto estou à espera de financiamento para uma longa, estou a fazer curtas metragens e tento fazer também instalações. Não faço muitas, mas tento participar em exposições e fazer instalações. E neste momento estou a fazer acabar uma curta-metragem que espero eu estará nos festivais, acho que fim do ano. E também é uma curta-metragem feita com arquivos. Não vou revelar ainda a história porque ainda estou a montar e as coisas podem incluir. Portanto, mas gosto de fazer várias coisas ao mesmo tempo.
0: Ouvimos a cineasta angolana Pocas Pascoal, a nossa convidada no Magazine de Artes de hoje.

E sim, música, estamos a fechar a segunda e última emissão desta quarta-feira. Estamos convosco todos os dias às 15 e às 18 horas aqui de Paris. Podem ouvir-nos aqui na rádio, na internet e nas redes sociais. Estamos de volta amanhã. Fiquem bem na nossa companhia.

0: tarde, são 18 horas aqui em Paris, os títulos do jornal.
1: Liliana Henriques.
0: São Tomé e Príncipe, a população da Ilha do Príncipe manifesta sua preocupação relativamente ao seu único porto que está bloqueado por uma embarcação encalhada há praticamente uma semana. França, o chefe do governo, Sébastien Lecornu, efetua hoje e amanhã uma deslocação a Mayotte para tentar acelerar a reconstrução do arquipélago um ano e meio após a passagem do ciclone Chido. Connosco no estúdio está Quentin Moulin na realização e de imediatas notícias.
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0: Abrimos com a atualidade africana. São Tomé e Príncipe, a população da Ilha do Príncipe manifesta a sua crescente preocupação relativamente ao Porto de Santo António, o único porto da região autónoma que está bloqueado por uma embarcação encalhada no local há praticamente uma semana, uma situação perante a qual há relatos de que alguns populares ameaçam boicotar as eleições legislativas e locais do próximo dia 27 de setembro se não for encontrada uma solução. Mais pormenores com Maximino Carlos.
2: Uma equipa constituída por técnicos do Instituto Marítimo e Portuário de São Tomé e Príncipe e mergulhadores especializados encontra-se na Ilha do Príncipe para efetuar operações técnicas para desencalhar o navio Ribot, que se encalhou no Porto Regional desde a passada quinta-feira. As operações já efetuadas não tiveram sucesso. O porto está bloqueado, dificultando que outras embarcações escalem o referido porto. Este facto tem estado a aumentar a preocupação da população e dos operadores económicos relativamente ao abastecimento em víveres e combustível na ilha nos próximos dias. Segundo algumas informações, o navio Ribot sofreu um furo na sua estrutura durante a manobra de aterração, não tendo conseguido concluir a operação. A embarcação, que é de origem nigeriana, encheu-se de água e, apesar de várias tentativas realizadas para garantir a sua estabilidade, os esforços não produziram resultados esperados.
3: Maximino Carlos, São Tomé, RFI.
0: Guiné-Bissau, o movimento político de estudantes e trabalhadores Fekidja Dipubis emitiu hoje um comunicado apelando a população a não participar no referendo constitucional de domingo. Nexus Faria, jurista deste movimento, acha improvável haver coação por parte do regime junto dos eleitores, mas admite que possam vir a ser aliciados para participar na consulta.
4: Eu acho coagidos muito dificilmente, mas aliciados é uma possibilidade muito forte. Podem ser, de facto, aliciados a irem votar através da compra de voto e de posicionamento por parte do regime. Essa possibilidade existe, de facto, até porque já vem tendo denúncias das pessoas que estão a ser subsidiadas pelo regime para irem fazer essa campanha de sensibilização para a participação no referendo. Portanto, com a ação só vai acontecer exatamente para impedir que as pessoas façam propaganda no sentido de não participação no referendo. Portanto, aí de facto existe essa coação, até porque já aconteceu com um membro do PGC que há duas semanas antes tentou uma iniciativa de pronunciar sobre o referendo e no sentido de explicar porque é que não faz sentido participar no referendo, foi logo detido e levado para os calabouços da segunda esquadra. Portanto, qualquer pessoa que reproduzir o mesmo comportamento corre esse risco. Portanto, a coação só funciona exatamente neste sentido. Agora, no sentido das pessoas participarem para votar no referendo, é mais provável que sejam aliciadas por causa de meios económicos e financeiros. O regime, em princípio, vai procurar usar para conseguir a sua legitimação.
0: Ouvimos Nexus Faria, jurista do movimento Fekidja Dipubis, entrevistado por Miguel Martins. Em Angola, a legislação está prestes a ser reforçada com a lei da cibersegurança, sendo que foi recentemente adotada a lei que condena as fake news. Esta última é passível de penas de prisão até 10 anos, com as sanções mais graves a serem aplicadas quando a justiça determinar que a segurança de Estado ou os processos democráticos estão comprometidos. Alberto Cachinacho, advogado de defesa do ativista Mangenas, considera que esta lei não vem para regular, mas sim para intimidar.
5: Não há nada de novo que essa lei tenha trazido que o Código Penal já não regule. Tanto a visão, a minha e a visão de muitos colegas meus, é de que a lei das fake news ela vem simplesmente para, não para regular, mas para intimidar. intimidar, isso são mais questões que estão ligadas ao processo eleitoral, onde as pessoas vão divulgando algumas informações, algumas notícias, algumas, tanto que ela assiste muito a questões eleitorais e também a questões de segurança de Estado. Portanto, é uma lei que foi muito mais produzida na vertente de intimidação, porque sabe que as redes sociais hoje se tornaram, em Angola pelo menos, vão se tornando o meio convencional de comunicação, comparativamente aos meios tradicionais, que é a televisão e a rádio, porque esses não prestam um serviço público no estrito cumprimento daquilo que são as regras da comunicação, básico da regra de comunicação social. As redes sociais hoje tornaram uma ameaça para quem tem o poder político, porque tudo quanto poderia ocultar por via da imprensa tradicional, as redes sociais expõem-nos. Daí que houve a necessidade de se criar normas que pudessem intimidar as pessoas e dizerem... Porque o que aqui é fake news para nós aqui? É fake news aquilo que as autoridades dizem que não é verdade.
0: Ouvimos o advogado angolano Alberto Cristinacho, entrevistado por Eva Massica. Voltaremos a ouvir dentro de instantes no Espaço Convidado. Na atualidade internacional, França, o chefe do governo, Sébastien Lecornu, efetua hoje e amanhã uma deslocação ao território ultramarino de Mayotte para tentar acelerar a reconstrução do arquipélago, que está a demorar um ano e meio após a passagem devastadora do ciclone Chido. Em entrevista à RFI, Manuel Villanova, professor franco-santomense residente em Mayotte há 14 anos, sublinha que as expectativas são muito baixas em relação a esta visita.
6: Para ser franco, as pessoas não esperam grande coisa. Por quê? Porque passaram por aí várias pessoas, desbloqueou-se um certo montante para investimento depois do Chido, as pessoas não estão a ver grandes investimentos, tudo está muito lento, as coisas estão muito lentas, toda a gente diz isso. As coisas estão muito lentas, o avanço é muito relativo, e então as pessoas, eu diria quase que estão perdendo coragem, porque não estão a ver assim um desenvolvimento, vamos dizer, rápido, tendo em conta a situação que houve com o financiamento que se disse.
7: Para que os números estejam em cima da mesa, foi aprovado um plano a 5 anos, portanto 2026-2031, no valor de 4 mil milhões de euros para Mayotte. As pessoas ouvem esta quantia, mas depois, na verdade, esse montante não se reflete no dia-a-dia.
6: Não. Isso é real. Mesmo o primeiro-ministro, segundo ele vem também para tentar acelerar o processo.
0: Ouvimos Manuel Villanova, professor franco-santomense residente em Mayotte, entrevistado por Cristiana Soares, que voltaremos a ouvir amanhã no Magazine Vida em França. Cisjordânia, o primeiro-ministro israelita saudou hoje a criação de 300 colonatos na Cisjordânia durante o seu mandato e prometeu continuar a expansão naquele território, apesar da crescente pressão internacional em sentido contrário. Este anúncio de Netanyahu em campanha para a sua reeleição em outubro acontece pouco depois de colonos israelitas terem atacado ontem jornalistas naquele território. O balanço destes incidentes tendo sido de 5 feridos. Mais por nós com Marco Martins.
8: Segundo a organização não-governamental israelita Peace Now, no território palestiniano existem 146 colonatos regularizados por Israel, mas ilegais consoante o direito internacional, além de 363 pontos de colonato ou postos avançados. Algumas colónias são estabelecidas por decisão governamental, enquanto outras são postos avançados não autorizados. Após um confronto ocorrido na Cisjordânia em julho, que causou a morte de 4 palestinianos e 2 israelitas, Benjamin Netanyahu e o ministro da Defesa, Israel Katz, anunciaram uma série de medidas, entre as quais a aceleração da legalização dos postos avançados agrícolas e a criação de novos. Na semana passada, os líderes europeus juntaram-se às crescentes condenações internacionais de um vasto projeto de colonização após as autoridades israelitas terem aberto concursos públicos para mais de 1.200 habitações na zona. Esta é uma parte do plano de expansão que prevê a construção de 3.400 habitações. Sob o último governo de Netanyahu, entre 2009 e 2021, e o atual, desde 2022, a regularização dos colonatos e a criação de postos avançados aumentaram exponencialmente e, atualmente, a população de colonos israelitas na Cisjordânia atinge 500.000, face aos 3,4 milhões de palestinianos. De notar que ministros israelitas apelam abertamente à anexação do território.
0: E assim com a Cisjordânia estamos a fechar este noticiário. A informação continua já a seguir.
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0: Abordamos agora a segunda parte desta emissão em que vamos ouvir o magazine Artes, mas para já vamos ouvir o convidado de Eva Massi de Olhos Postos sobre a atualidade de Angola.
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9: Bom dia a todas e a todos os ouvintes. Hoje vamos para Angola, falamos do caso Gerson Emanuel Quintas, mais conhecido como Mangenas. Recebemos o seu advogado, Dr. Alberto Quixinacho, para falar do assunto. Gerson Emanuel Quintas foi condenado a 21 de agosto a 2 anos de prisão com pena suspensa e proibido de usar as redes sociais pelo crime de ultraje ao Estado, mais especificamente por ter acusado as autoridades nacionais de ligação ao tráfico de droga. Pergunto ao advogado da defesa se vai recorrer desta decisão.
10: É uma ponderação. Estamos a ponderar. Há muitas questões ainda colocadas acima da mesa. O mais certo é que venhamos a recorrer, mas ainda é uma ponderação. Algumas razões muito técnicas e precisam ser mesmo aqueladas é que nos levam a levar a essa ponderação.
9: E se avançarem com um recurso, qual será a argumentação da defesa?
10: Não, na verdade, o que ficou provado ao longo do julgamento foi uma expressão que o Sr. Gerson Emanuel Quintas utilizou, onde chama o Presidente da República de corrupto. Portanto, é esta a expressão que levou a que o tribunal formasse a convicção de que é ultraje, tanto do qual vem acusado. Portanto, nosso entendimento enquanto defesa é de que, embora tivesse utilizado tal expressão, ele trouxe em duas questões fundamentais que não poderiam ser exploradas. Uma é de que há um jornal africano de grande tiragem que teria associado a figura do Sr. João Manuel Gonçalves Lourenço ao processo que ficou conhecido como Dívidas Ocultas, que é um processo que, se calhar, o maior processo de corrupção que já passou em Moçambique. E desta notícia do jornal, e é ele tirado a conclusão, mas aqui se calhar o não dissociar da figura do presidente e do cidadão João Manuel Gonçalves Lourenço, na data dos factos, ministro da defesa. E a outra questão é que a posição da defesa é de que aqui o tribunal deveria ter atendido às condições a que o senhor Gerson Emanuel Quintas esteve submetido em Moçambique. E aquilo que ele próprio declarou em tribunal. O Código de Processo Penal angolano prefere que, na apreciação das provas, em primeiro lugar se deve ter em conta as declarações de prova arguída. O Gerson Emanuel Quinta referiu em tribunal que o seu objetivo não era falar sobre as figuras dele, era denunciar o que acontecia em Angola relativamente ao tráfico de drogas e ao contrabando de combustíveis. E também era denunciar as condições a que ele estava a ser impostas. Ele estava com 2 filhos menores e a sua esposa, encarcerado em um pequeno quarto, com condições extremamente de risco à integridade quer dele e dos filhos. Extremamente de risco. Portanto, ele foi condenado por ultraje à figura do Presidente da República. Foi absolvido em exceção criminosa e citação pública ao crime.
9: Se houver utilização das redes sociais por parte de Gerson Emanuel Quintas, o que acontece? Volta para a cadeia? E o que diz esta proibição concretamente? Por exemplo, se ele utilizar as redes sociais com outro nome, como é que as autoridades tencionam controlar esse aspecto?
10: Não tem como controlar-se isso, obviamente, mas aqui a proibição do uso das redes sociais foi aplicada como uma pena acessória apenas ao Sr. Gelson Emanuel Quintas, né? Houve inicialmente, na leitura da decisão, um pequeno equívoco que dava a impressão de que a pena acessória fosse extensiva à Sra. Clemência Bume. Mas não, porque se ela foi absolvida, não fazia nexo algum que ela também fosse arrolada na pena acessória. Portanto, essa pena foi exclusivamente aplicada ao Sr. Gerson Emanuel Quintas e não à Sra. Clemência Vu. Agora, se por alguma razão, por alguma via, por alguma possibilidade ela utilizar as redes com uma outra página para denunciar, porque repare, hoje a utilização das redes sociais passou a ser um direito fundamental das pessoas. É a via hoje, por excelência, para as pessoas poderem denunciar aquilo que está a acontecer. Não é só em Angola, em várias partes do mundo, vezes sem contas, as pessoas, mesmo a partir da prisão, conseguem fazer uma denúncia. Agora, se também não está muito claro, uma coisa é eu
5: abrir uma conta, utilizar a minha conta e fazer divulgações. E outra coisa é uma página falar sobre mim, utilizar a minha fala, utilizar a minha imagem e divulgar isso. Portanto, espero que o tribunal tenha em atenção esse detalhe, porque em algum momento alguém irá fazer alguma denúncia sobre Gelson Emanuel Quintas e isso não pode ser vinculado ao Gelson Emanuel Quintas, obviamente.
9: Tenho uma última questão. Duas leis recentes abordam a questão da cibersegurança e das informações falsas. Esta última já foi aprovada, a lei sobre as ditas fake news, que condena informações falsas com penas de prisão maiores à medida que o conteúdo incita à violência ou compromete os processos eleitorais ou a segurança de Estado. Considera que a condenação de Gelson Emanuel Quintas pode ser vista como uma exemplificação desta legislação e que este tipo de condenações pode vir a tornar-se mais frequente?
5: Não, não há vínculo entre o processo de Gelson Emanuel Quintas com a produção dessa lei. Não há nada de novo que essa lei tenha trazido que o Código Penal já não regule. Tanto a visão, a minha e a visão de muitos colegas meus, é de que a lei das fake news, ela vem simplesmente para, não para regular, mas para intimidar. Intimidar, isso são mais questões que estão ligadas ao processo eleitoral, onde as pessoas vão divulgando algumas informações, algumas notícias, algumas, tanto que ela assiste muito a questões eleitorais e também a questões de segurança de Estado. Portanto, é uma lei que foi muito mais produzida na vertente de intimidação, porque sabe que as redes sociais hoje se tornaram, em Angola pelo menos, vão se tornando o meio convencional de comunicação, comparativamente aos meios tradicionais, que é a televisão e a rádio, porque esses não prestam um serviço público no estrito cumprimento daquilo que são as regras da comunicação, básico da regra de comunicação social. As redes sociais hoje tornaram uma ameaça para quem tem o poder político, porque tudo quanto poderia ocultar por via da imprensa tradicional, as redes sociais expõem-nos. Daí que houve a necessidade de se criar normas que pudessem intimidar as pessoas e dizerem... Porque o que aqui é fake news para nós aqui? É fake news aquilo que as autoridades dizem que não é verdade, simplesmente isso. Ou seja, se eu hoje tiver conhecimento de uma informação e divulgá-la, basta que um órgão público diga que não é verdade para que se torne fake news, mesmo que seja verdade. E vezes sem contas, eu tive um processo na época de Covid, que o porta-voz da Polícia Nacional mentiu descaradamente na televisão pública. E depois fomos a tribunal, comprovou-se que tudo o que havia dito o porta-voz não era verdade, porque o agente da polícia foi condenado e todo aquele cenário que ele montou, que teria acontecido, não era verdade. E aqui é o grande risco. Portanto, o porta-voz da polícia, da saúde, quem quer que seja, vem a público e diz, olha, isso não é verdade e a verdade é esta. Pronto, quem divulgou aquilo passa a estar na condição de ter divulgado informações falsas. Portanto, e aqui em Angola, mesmo quando ainda um governador da província de Luanda não foi ainda nomeado, as redes sociais já sabem quem vai ser. Portanto, se aparecer alguém e disser, olha, não é verdade, você cai logo num crime de fake news. E esse é o grande risco, o grande perigo de vermos muitas pessoas a serem condenadas por crime de fake news, mesmo sob informações verdadeiras, mas desde que as autoridades digam o contrário. É muito mais virado para a perspectiva intimidatória, e aí entramos um bocadinho, não muito para o jurídico, mas para o político.
9: Ouvimos o advogado Alberto Quixinacho. Gelson Emanuel Quintas, mais conhecido como Mangenas, tem ainda outro processo em curso, em que é acusado dos crimes de injúria, difamação e calúnia contra o antigo diretor provincial de Luanda do Serviço de Investigação Criminal, Fernando Bambi Reciado. O processo foi adiado depois de já terem sido realizadas duas audiências. Fechamos assim este magazine. Voltamos amanhã. Fique muito bem.
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0: E no magazine Artes continuamos em Angola com o cinema da realizadora angolana Pocas Pascoal. No Magazine de Artes de hoje, falamos com a realizadora angolana Pocas Pascoal, que foi distinguida a 9 de agosto com The Open Doors OIF Francophony Award no âmbito do Festival de Cinema de Locarno, na Suíça, que decorreu de 5 a 15 de agosto. Durante o festival, a cineasta, autora nomeadamente de fitas como Memórias de Infância em 2000 ou ainda Alda e Maria em 2011, projetou a sua curta-metragem Time to Change, um filme sob forma de denúncia do colonialismo, e apresentou o projeto pelo qual foi premiada em torno da figura da cineasta francesa Sara Maldoror, conhecida designadamente por ter acompanhado em imagem a luta pela libertação de Angola. Em entrevista à RFI, a realizadora, a viver em Portugal há cerca de 9 anos, partilhou a sua alegria por ter sido distinguida, falou da sua experiência como cineasta em Portugal e também evocou o que pretende contar na fita sobre Sara Maldoror.
11: Sinto muito bem. Acho que é um grande impulso também para a minha carreira, que já começou há muitos anos, mas continua a crescer. É um prémio que vai valorizar também o projeto que eu estou a escrever sobre a Sara Maldoror, que vai de certeza permitir-me de concluir o projeto que estou a escrever e espero eu que vai ajudar também a ter financiamentos. Portanto, eu acho que é assim uma coisa muito, muito importante que me aconteceu. Tive muita gente a contactar-me, interessada no projeto depois deste prémio. É um grande impulso. O Festival de Locarno em si, Open Doors, é um grande programa de encontro e que nos permite fazer contactos e relações que ficaram até para o resto da vida, de certeza. Portanto, já isso é muito, muito importante como festival, né? Como plataforma, mesmo de formação. Nunca aprendi tanta coisa sobre cinema em tão pouco tempo. E nunca fiz tantos encontros em tão pouco tempo também. Portanto, o facto de estar no Festival de Locarno em Open Doors já é um grande presente, é um grande prémio, porque permite-nos projetar o meu projeto internacionalmente e o meu filme também, estive lá com o filme. E sim, há já algumas coisas que estão a avançar bem e penso que vamos assinar contratos de coprodução.
0: A curta-metragem que lhe deu essa chave, digamos assim, para a próxima etapa é Time to Change. O que é Time to Change?
11: Time to Change é uma crítica à colonização em geral, mas sobretudo à colonização portuguesa, que foi aquela que Angola viveu. Tento denunciar através deste filme aquilo que se passou e faço uma ponte entre o passado e o presente hoje, criticando a relação que os portugueses tiveram, que foi uma relação de repressão e de exploração. Em Portugal há uma mentalidade ainda que, infelizmente, continua a pensar que a colonização portuguesa foi uma boa colonização, foi uma colonização soft, que misturaram-se muito e que não foi assim tão grave. Este filme, Time to Change, denuncia aquilo que foi realmente a colonização e também denuncia que, para mim, o desequilíbrio dos ecossistemas começaram neste momento.
0: Como é que é fazer cinema em Portugal?
11: E não estou a falar do lado financeiro, porque o lado financeiro é realmente um problema com as mulheres, porque nós temos estado a lutar contra isso também. Eu faço parte de um grupo de mulheres no cinema que se chama Mutim, e a Mutim lutou muito para que haja nos júris do ICA, o Instituto de Cinema, mulheres, que as mulheres sejam representadas também nos júris. Portanto, isto já muda muito os financiamentos. Portanto, e depois agora é chegar a mulheres negras, porque também é um problema de imaginar que um filme onde só haja pessoas negras, mesmo se eu não faço filmes que sou com pessoas negras, mas um filme onde haja a maioria de pessoas negras, os júris podem ver aquilo muito mal. É um filme que não vai ter público, um filme que vai ser mal distribuído, se calhar. Porque se há uma mentalidade que ainda pensa que as pessoas negras não têm formação, não são cultivadas, etc., no cinema também. E é uma coisa muito, às vezes, inconsciente. No cinema também, portanto, há uma luta contra isso. Há uma vitóriazinha pequenina, é verdade. Já se vê alguns filmes distribuídos nos cinemas com pessoas negras, mas são filmes americanos, é verdade. Quando passa um filme na televisão com pessoas negras, as pessoas veem os filmes, e isso há estatísticas, as pessoas veem e é muito visto. Portanto, há um erro enorme em relação a isso, e isso também faz parte do trabalho para modificar isso. Faz parte deste trabalho que é muito político e que as pessoas têm que fazer, têm que começar nas escolas com as crianças, porque senão as coisas não vão mudar.
12: Le cinéma est avant tout une arme. Ça, il faut bien, surtout pour un pays sous-développé, il ne faut jamais l'oublier. Donc, nous devons faire un cinéma de combat, c'est-à-dire ne pas toujours montrer comme je le fais, moi, en prenant l'Afrique qui se bat. Hein. Il y a autre chose. Il y a comment arriver à faire comprendre aux gens le besoin d'apprendre, le besoin de s'en sortir, le besoin d'être soi-même.
0: Está Portanto, estava a mencionar o facto de ter também a expectativa de que o facto de ganhar esta visibilidade com este prémio também possa dar um impulso ao seu próximo projeto, que tem a ver com a figura da Sara Maldoror, que faz a ponte entre a francofonia, porque ela era das Antilhas, com o mundo lusófono, uma vez que ela focou o seu olhar sobre a África lusófona, sobre Angola, sobre a Guiné-Bissau. O que é que a levou a interessar-se por esta realizadora?
11: É uma figura muito importante em Angola. Ela até é considerada angolana em Angola. Ela fez os dois primeiros filmes em Angola. A primeira vez que eu vi pessoas negras no cinema, era muito jovem, foi através do filme da Sara Maldoror, o filme Sambizanga. Portanto, eu era muito, muito jovem, eu devia ter 9 ou 10 anos, e foi a primeira vez que eu também começo a descobrir a história do meu país. E eu tive a sorte de ter conhecido a Sara, eu estive com a Sara 2 vezes. A primeira vez que eu vi a Sara foi no Moulin d'Andé, uma residência em França, na Normandie, onde a Sara tinha a melhor amiga dela, era a proprietária do Moulin d'Andé. Portanto, eu estava em residência, a Sara veio visitar a amiga, que é a Susana Limpinska, e eu conheci a Sara, eu era muito tímida naquela altura, portanto eu quase nem falei com ela. E a segunda vez que eu estive com a Sara foi durante uma viagem para Angola. Nós fomos convidadas, várias pessoas foram convidadas para um festival em Luanda, acho que foi o segundo ano deste festival. E a Sara foi homenageada neste festival e, como viajamos juntas, devem ter comprado o bilhete ao mesmo tempo, estávamos sentadas uma ao lado da outra e foi muito engraçado. Fizemos 7 horas juntas, uma ao lado da outra, tivemos a oportunidade de conversar e a Sara contou-me a história deste filme, que deveria ter sido o primeiro filme dela, a primeira longa-metragem, de Fizipo Bantá. O meu filme é sobre a Sara neste momento, quando ela vai à Guiné-Bissau, vai documentar a luta armada dos guineenses contra a colonização portuguesa, e ela, em vez de fazer um herói no filme, ela faz uma heroína. Portanto, e quando ela volta para a Argélia, o filme não aceita, ela é expulsa da Argélia, e o filme é retirado, e o filme desaparece até hoje. Portanto, eu interessei muito por este momento da vida da Sara, que também é o início da carreira dela, e também é, para mim, a oportunidade de falar dessas mulheres, porque ela vai filmar aquelas mulheres que foram realmente resistentes e tiveram na guerrilha durante muitos anos a lutar contra a colonização portuguesa. E a Sara interessa muito. Eu estudei muito, vi os filmes dela todos e interessa porque é uma pessoa que foi íntegra.
0: Em que fase está? Pensa que este projeto em torno da Sara Maldoror vai vingar quando?
11: Francamente, eu penso que o filme agora, e com este prémio também, que está a valorizar o projeto, e eu espero que não somente o ICA, né, mas outros fundos se interessem pelo projeto e já se estão a interessar. Eu espero rodar o filme em 2027 e espero que o filme em início de 2028 esteja acabado.
0: Tem outros projetos na forja ou é uma pessoa de um só projeto de cada vez?
11: Eu sou hiperativa. Portanto, tenho vários projetos. Pronto, eu quando falo de hiperatividade, não faço várias longas ao mesmo tempo, infelizmente é uma questão financeira. Mas enquanto estou à espera de financiamento para uma longa, estou a fazer curtas metragens e tento fazer também instalações, não faço muitas, mas tento participar em exposições e fazer instalações. E neste momento estou a fazer acabar uma curta-metragem que espero eu estará nos festivais, acho que fim do ano. E também é uma curta-metragem feita com arquivos. Não vou revelar ainda a história porque ainda estou a montar e as coisas podem evoluir. Portanto, mas gosto de fazer várias coisas ao mesmo tempo.
0: Ouvimos a cineasta angolana Pocas Pascoal, a nossa convidada no Magazine de Artes de hoje.

E sim, música, estamos a fechar a segunda e última emissão desta quarta-feira. Estamos convosco todos os dias às 15 e às 18 horas aqui de Paris. Podem ouvir-nos aqui na rádio, na internet e nas redes sociais. Estamos de volta amanhã. Fiquem bem na nossa companhia.

0: tarde, são 18 horas aqui em Paris, os títulos do jornal.
1: Liliana Henriques.
0: São Tomé e Príncipe, a população da Ilha do Príncipe manifesta a sua preocupação relativamente ao seu único porto que está bloqueado por uma embarcação encalhada há praticamente uma semana. França, o chefe do governo, Sébastien Lecornu, efetua hoje e amanhã uma deslocação a Mayotte para tentar acelerar a reconstrução do arquipélago um ano e meio após a passagem do ciclone Chido. Connosco no estúdio está Quentin Moulin na realização e de imediatas notícias.
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0: Abrimos com a atualidade africana. São Tomé e Príncipe, a população da Ilha do Príncipe manifesta a sua crescente preocupação relativamente ao Porto de Santo António, o único porto da região autónoma, que está bloqueado por uma embarcação encalhada no local há praticamente uma semana, uma situação perante a qual há relatos de que alguns populares ameaçam boicotar as eleições legislativas e locais do próximo dia 27 de setembro, se não for encontrada uma solução. Mais por nós, com Maximino Carlos.
2: Uma equipa constituída por técnicos do Instituto Marítimo e Portuário de São Tomé e Príncipe e mergulhadores especializados encontra-se na Ilha do Príncipe para efetuar operações técnicas para desencalhar o navio Ribot, que se encalhou no Porto Regional desde a passada quinta-feira. As operações já efetuadas não tiveram sucesso. O porto está bloqueado, dificultando que outras embarcações escalem o referido porto. Este facto tem estado a aumentar a preocupação da população e dos operadores económicos relativamente ao abastecimento em víveres e combustível na ilha nos próximos dias. Segundo algumas informações, o navio Ribot sofreu um furo na sua estrutura durante a manobra de aterração, não tendo conseguido concluir a operação. A embarcação, que é de origem nigeriana, encheu-se de água e, apesar de várias tentativas realizadas para garantir a sua estabilidade, os esforços não produziram resultados esperados.
3: Maximino Carlos, São Tomé, RFI.
0: Guiné-Bissau, o movimento político de estudantes e trabalhadores Fekidja Dipubis emitiu hoje um comunicado apelando a população a não participar no referendo constitucional de domingo. Nexus Faria, jurista deste movimento, acha improvável haver coação por parte do regime junto dos eleitores, mas admite que possam vir a ser aliciados para participar na consulta.
4: Eu acho coagidos muito dificilmente.
0: O Nexus Faria, jurista deste movimento, acha improvável haver coação por parte do regime junto dos eleitores, mas admite que possam vir a ser aliciados para participar na consulta.
4: Eu acho coagidos muito dificilmente, mas aliciados é uma possibilidade muito

0: causa de meios econômicos e financeiros, o regime, em princípio, vai procurar usar para conseguir a sua legitimação.
1: Ouvimos Nexus Faria, jurista do movimento Fikija Dipubis, entrevistado por Miguel Martins. Em Angola, a legislação está prestes a ser reforçada com a lei da cibersegurança, sendo que foi recentemente adotada a lei que condena as fake news. Esta última é passível de penas de prisão até 10 anos, com as sanções mais graves a serem aplicadas quando a justiça determinar que a segurança de Estado ou os processos democráticos estão comprometidos. Alberto Cachinacho, advogado de defesa do ativista Mano Genas, considera que esta lei não vem para regular, mas sim para intimidar.
2: Não há nada de novo que essa lei tenha trazido que o Código Penal já não regule. Tanto a visão, a minha e a visão de muitos colegas meus, é de que a lei das fake news, ela vem simplesmente para, não para regular, mas para intimidar. Intimidar, isso são mais questões que estão ligadas ao processo eleitoral, onde as pessoas vão divulgando algumas informações, algumas notícias, algumas, tanto que ela assiste muito a questões eleitorais e também a questões de segurança de Estado. Portanto, é uma lei que foi muito mais produzida na vertente de intimidação, porque sabe que as redes sociais hoje se tornaram, em Angola pelo menos, vão se tornando o meio convencional de comunicação, comparativamente aos meios tradicionais, que é a televisão e a rádio, porque esses não prestam um serviço público no estrito cumprimento daquilo que são as regras da comunicação, básico da regra de comunicação social. As redes sociais hoje tornaram uma ameaça para quem tem o poder político, porque tudo quanto poderia ocultar por via da imprensa tradicional, as redes sociais expõem-nos. Daí que houve a necessidade de se criar normas que pudessem intimidar as pessoas e dizerem... Porque o que aqui é fake news para nós aqui? É fake news aquilo que as autoridades dizem que não é verdade.
1: Ouvimos o advogado angolano Alberto Cachinacho, entrevistado por Eva Massi, que voltaremos a ouvir dentro de instantes no Espaço Convidado. Na atualidade internacional, França, o chefe do governo, Sébastien Lecornu, efetua hoje e amanhã uma deslocação ao território ultramarino de Mayotte para tentar acelerar a reconstrução do arquipélago, que está a demorar um ano e meio após a passagem devastadora do ciclone Chido. Em entrevista à RFI, Manuel Villanova, professor franco-santomense residente em Mayotte há 14 anos, sublinha que as expectativas são muito baixas em relação a esta visita.
3: Para ser franco, as pessoas não esperam grande coisa. Por quê? Porque passaram por aí várias pessoas, desbloqueou-se um certo montante para investimento depois do Chido, as pessoas não estão a ver grandes investimentos, tudo está muito lento, as coisas estão muito lentas, toda a gente diz isso. As coisas estão muito lentas, o avanço é muito relativo, e então as pessoas, eu diria quase que estão perdendo coragem, porque não estão a ver assim um desenvolvimento, vamos dizer, rápido, tendo em conta a situação que houve com o financiamento que se disse.
4: Para que os números estejam em cima da mesa, foi aprovado um plano a 5 anos, portanto 2026-2031, no valor de 4 mil milhões de euros para Mayotte. As pessoas ouvem esta quantia, mas depois, na verdade, esse montante não se reflete no dia-a-dia.
3: Não, isso é real. Mesmo o primeiro-ministro, segundo ele vem também para tentar acelerar o processo.
1: Ouvimos Manuel Villanova, professor franco-santomense residente em Mayotte, entrevistado por Cristiana Soares, que voltaremos a ouvir amanhã no Magazine Vida em França. Cisjordânia, o primeiro-ministro israelita saudou hoje a criação de 300 colonatos na Cisjordânia durante o seu mandato e prometeu continuar a expansão naquele território, apesar da crescente pressão internacional em sentido contrário. Este anúncio de Netanyahu em campanha para a sua reeleição em outubro acontece pouco depois de colonos israelitas terem atacado ontem jornalistas naquele território. O balanço destes incidentes tendo sido de 5 feridos. Mais por nós com Marco Martins.
5: Segundo a organização não-governamental israelita Peace Now, no território palestiniano existem 146 colonatos regularizados por Israel, mas ilegais consoante o direito internacional, além de 363 pontos de colonato ou postos avançados. Algumas colónias são estabelecidas por decisão governamental, enquanto outras são postos avançados não autorizados. Após um confronto ocorrido na Cisjordânia em julho, que causou a morte de 4 palestinianos e 2 israelitas, Benjamin Netanyahu e o ministro da Defesa, Israel Katz, anunciaram uma série de medidas, entre as quais a aceleração da legalização dos postos.

0: avançados agrícolas e a criação de novos. Na semana passada, os líderes europeus juntaram-se às crescentes condenações internacionais de um vasto projeto de colonização, após as autoridades israelitas terem aberto concursos públicos para mais de 1.200 habitações na zona. Esta é uma parte do plano de expansão que prevê a construção de 3.400 habitações. Sob o último governo de Netanyahu, entre 2009 e 2021, e o atual, desde 2022, a regularização dos colonatos e a criação de postos avançados aumentaram exponencialmente e atualmente a população de colonos israelitas na Cisjordânia atinge 500.000 face aos 3,4 milhões de palestinianos. De notar que ministros israelitas apelam abertamente à anexação do território.
1: E assim com a Cisjordânia estamos a fechar este noticiário. A informação continua já a seguir.
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1: Abordamos agora a segunda parte desta emissão, em que vamos ouvir o magazine Artes, mas para já vamos ouvir o convidado de Eva Massi, de Olhos Postos, sobre a atualidade de Angola.
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3: Bom dia a todas e a todos os ouvintes. Hoje vamos para Angola, falamos do caso Gerson Emanuel Quintas, mais conhecido como Mangenas. Recebemos o seu advogado, Dr. Alberto Quixinacho, para falar do assunto. Gerson Emanuel Quintas foi condenado a 21 de agosto a 2 anos de prisão com pena suspensa e proibido de usar as redes sociais pelo crime de ultraje ao Estado, mais especificamente por ter acusado as autoridades nacionais de ligação ao tráfico de droga. Pergunto ao advogado da defesa se vai recorrer desta decisão.
4: É uma ponderação. Estamos a ponderar. Há muitas questões ainda colocadas acima da mesa. O mais certo é que venhamos a recorrer, mas ainda é uma ponderação. Algumas razões muito técnicas e precisam ser mesmo aqueladas, é que nos levam a levar a essa ponderação.
3: E se avançarem com um recurso, qual será a argumentação da defesa?
4: Não, na verdade, o que ficou provado ao longo do julgamento foi uma expressão que o Sr. Gerson Emanuel Quintas utilizou, onde chama o Presidente da República de corrupto. Portanto, é esta a expressão que levou a que o tribunal formasse a convicção de que é ultraje, tanto do qual vem acusado. Portanto, nosso entendimento enquanto defesa é de que, embora tivesse utilizado tal expressão, ele trouxe em duas questões fundamentais que não poderiam ser exploradas. Uma é de que há um jornal africano de grande tiragem que teria associado a figura do Sr. João Manuel Gonçalves Lourenço ao processo que ficou conhecido como dívidas ocultas, que é um processo que, se calhar, o maior processo de corrupção que já passou em Moçambique. E desta notícia do jornal, e a ele tirado a conclusão, mas aqui se calhar o não dissociar da figura do presidente e do cidadão João Manuel Gonçalves Lourenço, na data dos factos, ministro da defesa. E a outra questão é que a posição da defesa é de que aqui o tribunal deveria ter atendido às condições a que o senhor Gerson Emanuel Quintas esteve submetido em Moçambique, e aquilo que ele próprio declarou em tribunal. O Código de Processo Penal angolano prefere que, na apreciação das provas, em primeiro lugar se deve ter em conta as declarações do próprio arguido. O Gerson Emanuel Quintas referiu em tribunal que o seu objetivo não era falar sobre as figuras dele, era denunciar o que acontecia em Angola relativamente ao tráfico de drogas e ao contrabando de combustíveis. E também era denunciar as condições a que ele estava a ser impostas. Ele estava com 2 filhos menores e a sua esposa, encarcerado em um pequeno quarto, com condições extremamente de risco à integridade quer dele e dos filhos. Extremamente de risco. Portanto, ele foi condenado por ultraje à figura do Presidente da República. Foi absolvido em exceção criminosa e citação pública ao crime.
3: Se houver utilização das redes sociais por parte de Gerson Emanuel Quintas, o que acontece? Volta para a cadeia? E o que diz esta proibição concretamente? Por exemplo, se ele utilizar as redes sociais com outro nome, como é que as autoridades tencionam controlar esse aspecto?
4: Não tem como controlar-se isso, obviamente, mas aqui a proibição do uso das redes sociais foi aplicada como uma pena acessória apenas ao Sr. Gelson Emanuel Quintas, né? Houve inicialmente, na leitura da decisão, um pequeno equívoco que dava a impressão de que a pena acessória fosse extensiva à Sra. Clemência Bume. mas não, porque se ela foi absolvida, não fazia nexo algum que ela também fosse arrolada na pena acessória. Portanto, essa pena foi exclusivamente aplicada ao Sr. Jefferson Manuel Quintas e não à Sra. Clemência Vu. Agora, se por alguma razão, por alguma via, por alguma possibilidade, ela utilizar as redes com uma outra página para denunciar, porque repare, hoje a utilização das redes sociais passou a ser um direito fundamental das pessoas. É a via hoje, por excelência, para as pessoas poderem denunciar aquilo que está a acontecer. Não é só em Angola, em várias partes do mundo, vezes sem contas, as pessoas, mesmo a partir da prisão, conseguem fazer uma denúncia. Agora, também não está muito claro, uma coisa é eu abrir uma conta, utilizar a minha conta e fazer divulgações, e outra coisa é uma página falar sobre mim, utilizar a minha fala, utilizar a minha imagem e divulgar isso. Portanto, espero que o tribunal tenha em atenção esse detalhe, porque em algum momento alguém irá fazer alguma denúncia sobre Gelson Emanuel Quintas, e isso não pode ser vinculado ao Gelson Emanuel Quintas, obviamente.
3: Tenho uma última questão. Duas leis recentes abordam a questão da cibersegurança e das informações falsas. Esta última já foi aprovada, a lei sobre as ditas fake news, que condena informações falsas com penas de prisão maiores à medida que o conteúdo incita à violência ou compromete os processos eleitorais ou a segurança de Estado. Considera que a condenação de Gerson Emanuel Quintas pode ser vista como uma exemplificação desta legislação e que este tipo de condenações pode vir a tornar-se mais frequente?
4: Não, não há vínculo entre o processo de Gerson Emanuel Quintas com a produção dessa lei. Não há nada de novo que essa lei tenha trazido que o Código Penal já não regule. Tanto a visão, a minha e a visão de muitos colegas meus, é de que a lei das fake news, ela vem simplesmente para, não para regular, mas para intimidar. Intimidar, isso são mais questões que estão ligadas ao processo eleitoral, onde as pessoas vão divulgando algumas informações, algumas notícias, algumas, tanto que ela assiste muito a questões eleitorais e também a questões de segurança de Estado. Portanto, é uma lei que foi muito mais produzida na vertente de intimidação, porque sabe que as redes sociais hoje se tornaram, em Angola pelo menos, vão se tornando o meio convencional de comunicação, comparativamente aos meios tradicionais, que é a televisão e a rádio, porque esses não prestam um serviço público no estrito cumprimento daquilo que são as regras da comunicação, básico da regra de comunicação social. As redes sociais hoje tornaram uma ameaça para quem tem o poder político, porque tudo quanto poderia ocultar por via da imprensa tradicional, as redes sociais expõem-nos. Daí que houve a necessidade de se criar normas que pudessem intimidar as pessoas e dizerem... Porque o que aqui é fake news para nós aqui? É fake news aquilo que as autoridades dizem que não é verdade, simplesmente isso. Ou seja, se eu hoje tiver conhecimento de uma informação e divulgá-la, basta que um órgão público diga que não é verdade para que se torne fake news, mesmo que seja verdade. E vezes sem contas, eu tive um processo na época de Covid, que o porta-voz da Polícia Nacional mentiu descaradamente na televisão pública, e depois fomos a tribunal, comprovou-se que tudo o que havia dito o porta-voz não era verdade, porque o agente da polícia foi condenado e todo aquele cenário que ele montou, que teria acontecido, não era verdade. E aqui é o grande risco. Portanto, o porta-voz da polícia, da saúde, quem quer que seja, vem a público e diz, olha, isso não é verdade e a verdade é esta. Pronto, quem divulgou aquilo passa a estar na condição de ter divulgado informações falsas. Portanto, e aqui em Angola, mesmo quando ainda um governador da província de Luanda não foi ainda nomeado, as redes sociais já sabem quem vai ser. Portanto, se aparecer alguém e disser, olha, não é verdade, você cai logo num crime de fake news, e esse é o grande risco, o grande perigo de vermos muitas pessoas a serem condenadas por crime de fake news, mesmo sob informações verdadeiras, mas desde que as autoridades digam o contrário. É muito mais virado para a perspectiva intimidatória, e aí entramos um bocadinho, não muito para o jurídico, mas para o político.
3: Ouvimos o advogado Alberto Quixinacho. Gerson Emanuel Quintas, mais conhecido como Mangenas, tem ainda outro processo em curso, em que é acusado dos crimes de injúria, difamação e calúnia contra o antigo diretor provincial de Luanda do Serviço de Investigação Criminal, Fernando Bambi Reciado. O processo foi adiado depois de já terem sido realizadas duas audiências. Fechamos assim este magazine. Voltamos amanhã. Fique muito bem.
1: Artes. E no magazine Artes continuamos em Angola com o cinema da realizadora angolana Pocas Pascoal.
5: No
1: Magazine de Artes de hoje falamos com a realizadora angolana Pocas Pascoal, que foi distinguida a 9 de agosto com The Open Doors OIF Francophonie Award no âmbito do Festival de Cinema de Locarno na Suíça, que decorreu de 5 a 15 de agosto. Durante o festival, a cineasta, autora nomeadamente de fitas como Memórias de Infância em 2000 ou ainda Alda e Maria em 2011, projetou a sua curta-metragem Time to Change, um filme sob forma de denúncia do colonialismo, e apresentou o projeto pelo qual foi premiada em torno da figura da cineasta francesa Sarah Maldoror, conhecida designadamente por ter acompanhado em imagem a luta pela libertação de Angola. Em entrevista à RFI, a realizadora, a viver em Portugal há cerca de 9 anos, partilhou a sua alegria por ter sido distinguida, falou da sua experiência como cineasta em Portugal e também evocou que pretende contar na fita sobre Sara Maldoror.
5: Sinto-me muito bem. Acho que é um grande impulso também para a minha carreira, que já começou há muitos anos, mas continua a crescer. É um prémio que vai valorizar também o projeto que eu estou a escrever sobre a Sarah Maldoror, que vai de certeza permitir-me de concluir o projeto que estou a escrever, e espero eu que vai ajudar também até financiamentos. Portanto, eu acho que é assim uma coisa muito, muito importante que me aconteceu. Tive muita gente a contactar-me interessada no projeto depois deste prémio. É um grande impulso. O Festival de Locarno em si, Open Doors, é um grande programa de encontro e que nos permite fazer contactos e relações que ficaram até para o resto da vida, de certeza. Portanto, já isso é muito, muito importante como festival, né? Como plataforma, mesmo de formação. Nunca aprendi tanta coisa sobre cinema em tão pouco tempo. E nunca fiz tantos encontros em tão pouco tempo também. Portanto, o facto de estar no Festival de Locarno em Open Doors já é um grande presente, já é um grande prémio, porque permite-nos projetar o meu projeto internacionalmente e o meu filme também, estive lá com o filme. E sim, há já algumas coisas que estão a avançar bem e penso que vamos assinar contratos de coprodução.
1: A curta-metragem que lhe deu essa chave, digamos assim, para a próxima etapa é Time to Change. O que é Time to Change?
5: Time to Change é uma crítica à colonização. A colonização em geral, mas sobretudo a colonização portuguesa, que foi aquela que Angola viveu, tento denunciar através deste filme aquilo que se passou e faço uma ponte entre o passado e o presente hoje, criticando a relação que os portugueses tiveram, que foi uma relação de repressão e de exploração. Em Portugal há uma mentalidade ainda que infelizmente continua a pensar que a colonização portuguesa foi uma boa colonização, foi uma colonização soft, que misturaram-se muito e que não foi assim tão grave. Este filme, Time to Change, denuncia aquilo que foi realmente a colonização e também denuncia que, para mim, o desequilíbrio dos ecossistemas começaram neste momento.
1: Como é que é fazer cinema em Portugal?
5: E não estou a falar do lado financeiro, porque o lado financeiro é realmente um problema com as mulheres, porque nós temos estado a lutar contra isso também. Eu faço parte de um grupo de mulheres no cinema que se chama Mutim, e a Mutim lutou muito para que haja nos júris do ICA, o Instituto de Cinema, mulheres, que as mulheres sejam representadas também nos júris. Portanto, isto já muda muito os financiamentos. Portanto, e depois agora é chegar a mulheres negras, porque também é um problema de imaginar que um filme onde só haja pessoas negras, mesmo se eu não faço filmes que sou com pessoas negras, mas um filme onde haja a maioria de pessoas negras, os júris podem ver aquilo muito mal. É um filme que não vai ter público, um filme que vai ser mal distribuído, se calhar. Porque se há uma mentalidade que ainda pensa que as pessoas negras não têm formação, não são cultivadas, etc., no cinema também. E é uma coisa muito, às vezes, inconsciente. No cinema também, portanto, há uma luta contra isso. Há uma vitóriazinha pequenina, é verdade. Já se vê alguns filmes distribuídos nos cinemas com pessoas negras, mas são filmes americanos, é verdade. Quando passa um filme na televisão com pessoas negras, as pessoas veem os filmes, e isso há estatísticas, as pessoas veem e é muito visto. Portanto, há um erro enorme em relação a isso. Isso também faz parte do trabalho. Para modificar isso, faz parte deste trabalho que é muito político e que as pessoas têm que fazer, têm que começar nas escolas com as crianças, porque senão as coisas não vão mudar.
6: Le cinéma est avant tout une arme. Ça, il faut bien, surtout pour un pays sous-développé, il ne faut jamais l'oublier. Donc, nous devons faire un cinéma de combat, c'est-à-dire ne pas toujours montrer comme je le fais, moi, en prenant l'Afrique qui se bat. Hein. Il y a autre chose. Il y a comment arriver à faire comprendre aux gens le besoin d'apprendre, le besoin de s'en sortir, le besoin d'être soi-même.
1: Portanto, estava a mencionar o facto de ter também a expectativa de que o facto de ganhar esta visibilidade com este prémio também possa dar um impulso ao seu próximo projeto, que tem a ver com a figura da Sara Maldoror, que faz a ponte entre a francofonia, porque ela era das Antilhas, com o mundo lusófono, uma vez que ela focou o seu olhar sobre a África lusófona, sobre Angola, sobre a Guiné-Bissau. O que é que a levou a interessar-se por esta realizadora?
5: É uma figura muito importante em Angola. Ela até é considerada angolana em Angola. Ela fez os dois primeiros filmes em Angola. A primeira vez que eu vi pessoas negras no cinema, era muito jovem, foi através do filme da Sara Maldoror, o filme Sambizanga. Portanto, eu era muito, muito jovem, eu devia ter 9 ou 10 anos, e foi a primeira vez que eu também começo a descobrir a história do meu país. E eu tive a sorte de ter conhecido a Sara, eu estive com a Sara 2 vezes. A primeira vez que eu vi a Sara foi no Moulin d'Andé, uma residência em França, na Normandie, onde a Sara tinha a melhor amiga dela, era a proprietária do Moulin d'Andé. Portanto, eu estava em residência, a Sara veio visitar a amiga, que é a Susana Limpinska, e eu conheci a Sara, eu era muito tímida naquela altura, portanto eu quase nem falei com ela. E a segunda vez que eu estive com a Sara foi durante uma viagem para Angola. Nós fomos convidadas, várias pessoas foram convidadas para um festival em Luanda, acho que foi o segundo ano deste festival. E a Sara foi homenageada neste festival e, como viajamos juntas, devem ter comprado o bilhete ao mesmo tempo, estávamos sentadas uma ao lado da outra. E foi muito engraçado, fizemos 7 horas juntas, uma ao lado da outra, tivemos a oportunidade de conversar e a Sara contou-me a história deste filme, que deveria ter sido o primeiro filme dela, a primeira longa-metragem, de Fizipo Bantá. O meu filme é sobre a Sara neste momento, quando ela vai à Guiné-Bissau, vai documentar a luta armada dos guineenses contra a colonização portuguesa, e ela, em vez de fazer um herói no filme, ela faz uma heroína. Portanto, e quando ela volta para a Argélia, o filme não é aceito, ela é expulsa da Argélia e o filme é retirado e o filme desaparece até hoje. Portanto, eu interessei muito por este momento da vida da Sara, que também é o início da carreira dela, e também é para mim a oportunidade de falar dessas mulheres, porque ela vai filmar aquelas mulheres que foram realmente resistentes e tiveram na guerrilha durante muitos anos a lutar contra a colonização portuguesa. E a Sara interessa muito, eu estudei muito, vi os filmes dela todos e interessa-me porque é uma pessoa que foi íntegra.
1: Em que fase está? Pensa que este projeto em torno da Sara Maldoror vai vingar quando?
5: Francamente, eu penso que o filme agora, e com este prémio também, que está a valorizar o projeto, e eu espero que não somente o ICA, não é, mas outros fundos se interessem pelo projeto e já se estão a interessar. Eu espero rodar o filme em 2027 e espero que o filme em início de 2028 esteja acabado.
1: Tem outros projetos na forja ou é uma pessoa de um só projeto de cada vez?
5: Eu sou hiperativa. Portanto, tenho vários projetos. Pronto, eu quando falo de hiperatividade, não faço várias longas ao mesmo tempo, infelizmente é uma questão financeira. Mas enquanto estou à espera de financiamento para uma longa, estou a fazer curtas metragens e tento fazer também instalações, não faço muitas, mas tento participar em exposições e fazer instalações. E neste momento estou a fazer acabar uma curta-metragem que espero eu estará nos festivais, acho que fim do ano. E também é uma curta-metragem feita com arquivos. Não vou revelar ainda a história porque ainda estou a montar e as coisas podem evoluir. Portanto, mas gosto de fazer várias coisas ao mesmo tempo.
1: Ouvimos a cineasta angolana Pocas Pascoal, a nossa convidada no Magazine de Artes de hoje.

E sim, música, estamos a fechar a segunda e última emissão desta quarta-feira. Estamos convosco todos os dias às 15 e às 18 horas aqui de Paris. Podem ouvir-nos aqui na rádio, na internet e nas redes sociais. Estamos de volta amanhã. Fiquem bem na nossa companhia.

0: tarde, são 18 horas aqui em Paris, os títulos do jornal.
1: Liliana Henriques.
0: São Tomé e Príncipe, a população da Ilha do Príncipe manifesta a sua preocupação relativamente ao seu único porto que está bloqueado por uma embarcação encalhada há praticamente uma semana. França, o chefe do governo, Sébastien Lecornu, efetua hoje e amanhã uma deslocação a Mayotte para tentar acelerar a reconstrução do arquipélago um ano e meio após a passagem do ciclone Chido. Connosco no estúdio está Quentin Moulin na realização e de imediatas notícias.
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0: Abrimos com a atualidade africana. São Tomé e Príncipe, a população da Ilha do Príncipe manifesta a sua crescente preocupação relativamente ao Porto de Santo António, o único porto da região autónoma, que está bloqueado por uma embarcação encalhada no local há praticamente uma semana, uma situação perante a qual há relatos de que alguns populares ameaçam boicotar as eleições legislativas e locais do próximo dia 27 de setembro, se não for encontrada uma solução. Mais por nós, com Maximino Carlos.
2: Uma equipa constituída por técnicos do Instituto Marítimo e Portuário de São Tomé e Príncipe e mergulhadores especializados encontra-se na Ilha do Príncipe para efetuar operações técnicas para desencalhar o navio Ribot, que se encalhou no Porto Regional desde a passada quinta-feira. As operações já efetuadas não tiveram sucesso. O porto está bloqueado, dificultando que outras embarcações escalem o referido porto. Este facto tem estado a aumentar a preocupação da população e dos operadores económicos relativamente ao abastecimento em víveres e combustível na ilha nos próximos dias. Segundo algumas informações, o navio Ribot sofreu um furo na sua estrutura durante a manobra de aterração, não tendo conseguido concluir a operação. A embarcação, que é de origem nigeriana, encheu-se de água e, apesar de várias tentativas realizadas para garantir a sua estabilidade, os esforços não produziram resultados esperados.
3: Maximino Carlos, São Tomé, RFI.
0: Guiné-Bissau, o movimento político de estudantes e trabalhadores Fekidja Dipubis emitiu hoje um comunicado apelando a população a não participar no referendo constitucional de domingo. Nexus Faria, jurista deste movimento, acha improvável haver coação por parte do regime junto dos eleitores, mas admite que possam vir a ser aliciados para participar na consulta.
4: Eu acho coagidos muito dificilmente, mas aliciados é uma possibilidade muito forte. Podem ser, de facto, aliciados a irem votar através da compra de voto e de posicionamento por parte do regime. Essa possibilidade existe, de facto, até porque já vem tendo denúncias das pessoas que estão a ser subsidiadas pelo regime para irem fazer essa campanha de sensibilização para a participação no referendo. Portanto, coação só vai acontecer exatamente para impedir que as pessoas façam propaganda no sentido de não participação no referendo. Portanto, aí de facto existe essa coação, até porque já aconteceu com um membro do PGC que há duas semanas antes tentou uma iniciativa de pronunciar sobre o referendo e no sentido de explicar porque é que não faz sentido participar no referendo, foi logo detido e levado para os calabouços da segunda esquadra. Portanto, qualquer pessoa que reproduzir o mesmo comportamento corre esse risco. Portanto, a coação só funciona exatamente neste sentido. Agora, no sentido das pessoas participarem para votar no referendo, é mais provável que sejam aliciadas por causa